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4: Vamos lá, porque tem pra você hora certa. 8:01 mais 3. Vambora que tem modão chonado.
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0: Só musicão, só musicão. Nosso amigo Ademir pediu e vai ouvir. O grande amor da minha vida. A vulgo convite de casamento. Fala, Mendonça. Branca, hoje você arrasou. Olha, menino. Obrigado, obrigado. Modão chonado. Vem com a gente, só tem música bonita pra você.
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Tem mais pedido por aqui, tem mais pedido. Vambora atender o povo que tá pedindo música. Vamos lá? É, a Luana Bernardino. Oi, Branca, boa noite. Aqui é a Luana de Sinop. É, toca aí pra nós, Irmão da Lua, Amigo das Estrelas, do Mirosmar. E ofereço pra minha avó Nena, que está na escuta e tá na escuta todos os dias, viu? Alô, vó Nena, tudo bom? A Fisa tem muito bom gosto, viu? Canta, Mirosmar!

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5: Modão Chonado pra você. Vamos nessa, Felipe Falcão e o Ponto G.

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já chegou essa hora, Mike. Que é isso? Então vamos lá, né? 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Então participe! Uma maravilhosa noite te espera. Por quê? Porque temos aí a nossa última sequência musical no nosso paradão. E logo após vem a Voz do Brasil, mas não fica só nisso não. Tem muita música a noite inteirinha pra você. Eu tô falando, maravilhosa noite. Então espera aí que eu já tô voltando.

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1: Então já vamos para a hora certa. 8h52. Essa aqui é chonada demais. Que é isso?

gente, tô indo nessa, tá? E vamos ficar com a última. Um grande abraço a todos, fiquem todos com Deus. Uma noite maravilhosa para todos nós. Bom sono, bons sonhos. Já já teremos a Voz do Brasil. Logo após, música a noite inteira para você. A programação da Sorriso FM é com certeza a melhor. Por isso, mais uma vez campeã. Graças a vocês também, né? Claro, se não fosse vocês, que seria de nós aqui, né? Eu não ia ficar aqui falando sozinha. Claro que você é e sempre será a nossa pedra fundamental da programação Sorriso FM. Um grande abraço a todos, fiquem todos com Deus e até amanhã, se ele permitir, às 5 da tarde.

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1: Está no ar a Voz do Brasil. As notícias do governo federal que movimentaram o país no dia de hoje.
2: Olá, boa noite.
3: Boa noite para você que nos acompanha em todo o país.
2: Segunda-feira, 10 de agosto de 2026.
3: Vamos aos destaques do dia.
2: Agosto Lilás, mês de conscientização pela prevenção e combate à violência contra a mulher.
3: Hoje vamos falar das principais formas de violência e como denunciar.
2: Atualmente existem em todo o país 495 delegacias especializadas de atendimento à mulher. Luana Karen.
4: Em 2025, as unidades realizaram mais de 782 mil atendimentos. Além disso, foram registrados 608 mil boletins de ocorrência.
3: Gás de cozinha já está disponível, vale para a nova recarga do botijão.
2: A recarga poderá ser realizada pelo responsável familiar diretamente em revendas credenciadas. Natália Koslick.
5: Podem participar as famílias com pelo menos duas pessoas em sua composição, renda per capita de até meio salário mínimo e cadastro único atualizado nos últimos 24 meses.
3: E vamos falar sobre o fenômeno climático El Niño, que atinge o Brasil.
2: Ele provoca chuvas acima da média, ventanias e ciclones no sul e sudeste do país, além de estiagem no norte, nordeste e centro-oeste.
3: Quem conversa com a gente sobre o tema é Volney Wolff. Ele fala como a população pode buscar mais informações.
6: A primeira coisa é buscar as informações nas defesas civis municipais, ou seja, nos órgãos oficiais, nos órgãos do governo do estado e nos órgãos oficiais do governo federal.
2: Hoje, na apresentação da Voz do Brasil, Mariana Jungmann e Luciano Seixas.
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2: Famílias que têm direito a repor o gás de cozinha já têm acesso ao Vale Recarga.
3: Os beneficiários podem verificar o direito ao benefício no site do Ministério do Desenvolvimento e Assistência Social, Família e Combate à Fome ou no portal da Caixa Econômica Federal.
5: Para ter acesso à recarga do gás do povo, o responsável familiar deve procurar uma das revendedoras que participam do programa em todo o país. Quem explica é a Secretária Nacional de Integração e Articulação de Plataformas Sociais Eletrônicas, Ana Lúcia Alonso.
7: Se apresentando na loja ou ligando para ela, você tem o direito de fazer a recarga a cada 2 meses ou a cada 3 meses, de acordo com o tamanho da sua família. Se você encontrou a sua revenda, é só se apresentar e fazer o pagamento da recarga com o cartão da Caixa Econômica Federal com chip, que pode ser o cartão do Bolsa Família, ou então você pode usar o seu celular. Você não precisa de intermediários. E você tem garantido com segurança a troca do seu gás para fazer o almoço de todo dia.
5: Podem participar as famílias com pelo menos duas pessoas em sua composição, renda per capita de até meio salário mínimo e cadastro único atualizado nos últimos 24 meses. Os vales recarga são liberados no dia 10 de cada mês, observando a quantidade de botijões a que cada família tem direito ao ano. A periodicidade varia conforme a composição familiar. Domicílios com 2 ou 3 membros, por exemplo, recebem um vale a cada 3 meses. Já as famílias com 4 ou mais integrantes têm direito a um vale a cada 2 meses. As consultas das distribuidoras credenciadas, da situação do Vale, assim como de outras informações sobre o programa, podem ser feitas pelos canais oficiais da Caixa e do Ministério do Desenvolvimento e Assistência Social, Família e Combate à Fome. O Disque Social, pelo número 121, é uma das indicações. Reportagem Natália Koslick.
2: Você sabe o que fazer diante de um caso de violência contra uma mulher?
3: Quais serviços buscar ou por qual meio fazer uma denúncia?
2: O Agosto Lilás é uma oportunidade para falar sobre esse tema e conscientizar sobre os direitos das mulheres.
3: O tema da campanha deste ano são os 20 anos da Lei Maria da Penha, considerada um dos marcos na proteção dos direitos da mulher no Brasil.
8: Foi para pedir socorro que, há 2 anos, a vítima de violência, que vamos chamar de Maria, entrou pela primeira vez em uma casa da mulher brasileira.
9: Eu cheguei na casa sem esperança nenhuma, sem expectativa nenhuma, sem norte algum. Eu estava só o farrapo humano, né? Tinha violências que eu nem tinha conhecimento que eram violências, né? Mas assim, é página virada.
8: Criada há 11 anos, a Casa da Mulher Brasileira reúne em um só lugar serviços como apoio psicossocial, delegacia e juizado especializados, defensoria pública, serviço de saúde e alojamento de passagem. Atualmente, há 13 dessas em funcionamento no país, abertas 24 horas por dia, todos os dias da semana. A coordenadora-geral de fortalecimento da rede de atendimento do Ministério das Mulheres, Maura Souza, explica como funciona o atendimento.
10: Primeiro, a mulher passa pelo serviço de acolhimento, atendimento psicossocial, e se for um caso por um alojamento de passagem, a gente oferta esse serviço no âmbito da Casa da Mulher Brasileira, além da brinquedoteca, para que essa mulher tenha condições de ter o atendimento nos outros serviços.
8: No agosto lilás, mês de conscientização pelo enfrentamento à violência contra a mulher, a Casa reforça a garantia dos direitos das mulheres. A subsecretária de enfrentamento à violência da Secretaria da Mulher do Distrito Federal, Maíra Castro, destacou que, além do apoio imediato, a Casa da Mulher Brasileira também ajuda as vítimas a alcançarem autonomia profissional e financeira.
11: Elas podem fazer cursos, ter a empregabilidade. Temos mais de 400 mulheres empregadas em diferentes órgãos. Estão sempre visando essa oportunidade, uma porta de saída que elas tenham da violência doméstica.
8: O tema deste Agosto Lilás são os 20 anos da Lei Maria da Penha, considerada um dos marcos na proteção dos direitos da mulher no Brasil. Além da agressão física, a norma abrange outras 4 formas de violência contra a mulher. A violência patrimonial, que se caracteriza pela destruição ou retenção de bens, dinheiro ou outros recursos. A violência moral, que ocorre por meio de calúnia, difamação, injúria ou qualquer conduta que atinja a honra e a reputação da mulher. A violência psicológica, caracterizada por atitudes que causam medo, humilhação, ameaças, isolamento e manipulação. E a violência sexual, que é qualquer ato praticado sem consentimento. Em qualquer dos casos, a mulher deve fazer o registro da ocorrência. Os profissionais são qualificados para esse atendimento, de acordo com Mariana Almeida, delegada adjunta da Delegacia de Atendimento à Mulher 2, do Distrito Federal.
12: Esse policial precisa ter a sensibilidade de acolher essa vítima, de acalmá-la, para que assim ela consiga, né, relatar o que está acontecendo. E também ele precisa saber o que de fato vai auxiliar essa vítima para poder encaminhá-la a outros órgãos, a outros serviços públicos, porque a gente precisa de toda essa atuação de rede, como prevê a própria lei Maria da Penha.
8: Há em todo o país 495 delegacias especializadas de atendimento à mulher. Em 2025, as unidades realizaram mais de 782 mil atendimentos. Além disso, foram registrados 608 mil boletins de ocorrência e mais de 300 mil inquéritos instaurados e medidas protetivas de urgência solicitadas. As vítimas de violência também podem contar com a Central de Atendimento à Mulher, o Ligue 180. A ligação é gratuita e o serviço funciona 24 horas por dia, todos os dias da semana. Os serviços também podem ser acessados pelo WhatsApp 61 99610 0180 ou pelo e-mail central180@mulheres.gov.br. Mas atenção, se o caso for de emergência, ou seja, se a mulher estiver em risco imediato, a recomendação é acionar a Polícia Militar por meio do 190. Reportagem Luana Karen.
2: A Agência Nacional de Proteção de Dados, a ANPD, abriu um processo de fiscalização contra o Discord.
3: A medida busca apurar possíveis descumprimentos das regras de proteção previstas no Estatuto Digital da Criança e do Adolescente.
2: A fiscalização ocorre após episódio que resultou na morte de uma adolescente de 13 anos.
3: A plataforma terá que informar quais medidas adota para evitar situações de risco. Confira com Thaís de Araújo.
5: Muito popular entre os jogadores online, o Discord é uma plataforma que permite a troca de mensagens por texto, voz e vídeo. O serviço também reúne comunidades em que os usuários podem conversar e interagir em tempo real. Para investigar possíveis falhas na proteção de crianças e adolescentes dentro da plataforma, a Agência Nacional de Proteção de Dados, a ANPD, abriu um processo de fiscalização. O objetivo da agência é verificar se a plataforma está cumprindo as regras do Estatuto Digital da Criança e do Adolescente, o ECA Digital, para prevenir situações que possam colocar menores de 18 anos em contato com conteúdos que incentivem ou facilitem a automutilação e o suicídio. Também serão analisados os mecanismos usados pelo Discord para verificar a idade dos usuários e para identificar e retirar conteúdos que violem essas regras, além de comunicação de casos graves às autoridades. A plataforma terá 5 dias úteis para apresentar informações sobre as medidas adotadas para prevenir e combater violações graves contra crianças e adolescentes. Se forem encontradas irregularidades, a ANPD poderá determinar mudanças e aplicar as sanções previstas no ECA Digital. Entre elas, multa de até R$50 milhões por infração. A fiscalização da ANPD é um trabalho conjunto com a Polícia Civil e o CyberLab da Secretaria Nacional de Segurança Pública do Ministério da Justiça e Segurança Pública, que atuam para investigar um grupo criminoso suspeito de incentivo ao suicídio e à automutilação por meio do Discord, resultando na morte de uma adolescente de 13 anos no último dia 22 de julho. Thaís de Araújo, para a Voz do Brasil.
2: O fenômeno El Niño já é uma realidade e está afetando o clima no Brasil.
3: Ele provoca chuvas acima da média, ventanias e ciclones no sul e sudeste do país.
2: E estiagem que pode levar à crise hídrica do norte, nordeste e centro-oeste.
3: Mais cedo, nós conversamos com o secretário nacional de Defesa Civil, Volney Wolff, sobre como a população e os municípios podem se preparar para as consequências desses eventos. Acompanhe. Secretário Volney Wolff, seja muito bem-vindo à Voz do Brasil, um prazer ter o senhor com a gente aqui. Vamos começar falando sobre os impactos do El Niño, que já estão sendo sentidos, secretário, especialmente ali no sul do país. O senhor pode fazer para a gente um relato sobre como está a situação por lá, quais têm sido os principais problemas decorrentes de eventos climáticos e quais os municípios mais afetados?
13: Sim. Mariana, bem, começando aí do início, né? Na verdade, os efeitos do El Niño já são sentidos no Brasil inteiro, né? De sul a norte do país. O aquecimento das águas do Atlântico, que já passam de 2 graus, nos permitem inferir que nós já estamos vivendo um El Niño no grau muito forte, né? Isso quer dizer que vamos ter chuvas intensas na região sul do Brasil, possivelmente ainda na região sudeste, mas teremos também estiagem e escassez hídrica muito, muito forte na região amazônica e na região do nordeste, que a gente já começa a sentir também. Além disso, na região centro-oeste, é possível que tenhamos ainda incêndios e também a região centro-oeste é uma região que tem escassez hídrica e tem chuvas intensas em alguns períodos, né? E ainda, principalmente ali na São Paulo, Rio, ondas de calor prometem ser bastante fortes ainda no ano de 2026. Bom, a gente viu no último mês, especificamente agora em julho, na região sul, especialmente lá no Rio Grande do Sul, chuvas intensas que duraram mais de uma semana. Aliás, elas perduraram por mais de 10 dias. E isso ocasionou elevação dos níveis dos rios, das principais vales de rios do Rio Grande do Sul, que levam água até a bacia do Guaíba, na grande Porto Alegre, né? Então, isso acabou ocasionando danos e prejuízos à população, né? Em muitos dos municípios, a população teve água em suas casas, né? Isso sempre ocasiona um grande problema à população. E agora, na última semana, né? No último final de semana, estava previsto o ciclone extratropical, né? Que é um ciclone que é formado ali na região leste do Brasil, vindo do sul do país, Uruguai, Argentina, em função daquelas massas de ar frio, que ao chegar no continente, geram chuvas intensas, mas pior que isso, né? Nesse caso, ventanias próximas de 100 km por hora e o que aconteceu ali na região metropolitana de Porto Alegre é que a velocidade dos ventos passaram de 100, chegaram a 115, 120 quilômetros, tanto na região metropolitana de Porto Alegre, como lá no sul, na região de Pelotas, principalmente, né? E isso traz muitos transtornos à população das cidades.
2: Perfeito, secretário. Como o senhor citou, novos fenômenos climáticos, como tornados e ciclones, ainda são esperados, né? Como é que os municípios podem se preparar para esta situação?
13: Então, eu acho assim, é importante que a população, no primeiro momento, busque informações de órgãos oficiais. Então, a primeira coisa é buscar as informações nas defesas civis municipais, nas prefeituras, ou seja, nos órgãos oficiais, nos órgãos do governo do Estado e nos órgãos oficiais do governo federal. Como uma segunda medida, é muito importante que as pessoas busquem medidas de autoproteção. Ao ter um alerta de possível chuvas intensas com ventanias, ou seja, que vai haver em potencial a possibilidade de ocorrer um desastre, que essas pessoas busquem medidas de autoproteção. É importante também, Luciano, que as prefeituras busquem, ao longo dos períodos de preparação, botar em prática os seus planos de contingência. Quando possível, e muitas delas têm feito isso, principalmente na região sul do Brasil, fazer simulados com a população. Tirar os planos de contingência da gaveta e transformar isso em simulados, onde, junto com a população, os órgãos de defesa civis, mas mais que isso, dos sistemas municipais e estaduais de defesa civil, fazem um simulado de como é que seria uma situação de potencial desastre em função, por exemplo, de chuvas intensas.
3: O secretário, e os municípios que já foram atingidos, né? Porque a gente viu aí que no Rio Grande do Sul a coisa já começou a escalar. No caso dos municípios que já foram atingidos, como é que eles devem proceder para conseguir a ajuda do governo federal?
13: A Defesa Civil Nacional, ela orienta desde a decretação da situação de emergência, a solicitação de reconhecimento federal e a elaboração de planos. No primeiro momento, ajuda humanitária, quando for o caso, de restabelecimento, quando há alguma avaria pequena na infraestrutura pública, e, em último caso, a orientação sobre a construção de planos de reconstrução naqueles casos onde os danos e os prejuízos na infraestrutura pública foram de maior porte.
2: Perfeito. Secretário, a gente está falando do sul do país, como o senhor colocou, né? Questão de alagamentos, chuvas, tornados, e também o senhor colocou no início, existe o outro lado, né? O agravamento da estiagem em grande parte do país, mais notadamente região centro-norte. Quais são os maiores perigos desta situação?
13: Então, nós não podemos nos esquecer que em 2023, de 23 para 24, no El Niño também muito forte, talvez tenha sido a maior estiagem, a maior crise hídrica que a gente viveu nos últimos tempos na região amazônica, né? Os grandes rios, parte deles secaram, os transportes via navegação ficaram muito prejudicados e nós tivemos que lançar mão, de algumas ações para ajudar os estados do norte. Nós temos equipes em todas as regiões do norte, em todos os estados do norte, mais o centro-oeste, reuniões de capacitação de como a gente deve se preparar para que, em havendo essa situação de crise hídrica, a gente possa trabalhar de maneira muito integrada entre os estados, os municípios e o governo federal, para que as pessoas possam ter o menos possível de impacto nessas situações.
3: Muito bem, nós conversamos com Volney Wolf, secretário nacional de Defesa Civil. Muito obrigada, secretário, pela sua entrevista aqui à Voz do Brasil.
13: Eu que te agradeço, Mariana e Luciano. Muito obrigado pela oportunidade.
2: O Ministério das Relações Exteriores prestou solidariedade à Colômbia depois do terremoto que atingiu o país na manhã desta segunda-feira.
3: O tremor, de magnitude 7,4, foi o mais forte registrado no país durante a última década, segundo o Serviço Geológico Colombiano.
2: O Itamaraty acompanha os esforços de busca e de assistência às populações afetadas e manifesta disposição de colaborar com as autoridades colombianas. Até o momento, não foram identificados brasileiros entre as vítimas.
3: O governo da Colômbia decretou estado de emergência. Segundo o balanço oficial, ao menos 111 pessoas morreram e 87 ficaram feridas.
2: O plantão consular permanece à disposição para prestar assistência a cidadãos brasileiros em situação de emergência.
3: O atendimento da Embaixada do Brasil em Bogotá pode ser feito por meio do telefone 57-31-0809-6169. Já o plantão consular em Brasília pode ser feito pelo telefone 61-98-260-0610.
2: Começaram as convocações da lista de espera do Fundo de Financiamento Estudantil, FIES.
3: Os inscritos nessa edição que ainda não foram pré-selecionados devem acompanhar a classificação no site do FIES até o dia 24 de setembro para não perder a vaga.
2: A diretora de Políticas de Acesso à Educação Superior do Ministério da Educação, Marina Castro, explica como garantir a vaga.
14: O candidato que for pré-selecionado por meio da lista de espera terá 3 dias úteis a contar da data da convocação para acessar a página do FIES e complementar as informações da inscrição. Na sequência, será a vez de validar a documentação exigida, primeiro na instituição de ensino e depois no banco. Os prazos de cada etapa devem ser observados rigorosamente para evitar a perda da vaga para financiamento do curso.
3: Nessa edição foram disponibilizadas 75.500 vagas, distribuídas em mais de 1.200 instituições privadas de educação superior.
2: Metade das vagas é destinada para estudantes com renda familiar per capita de até meio salário mínimo, inscritos no CadÚnico.
3: Os pré-selecionados devem acompanhar a classificação no endereço fieseleçãoaluno.mec.gov.br.
2: E estudantes que participam do processo seletivo do ProUni, o Programa Universidade para Todos, e foram pré-selecionados, devem comprovar as informações de inscrição até sexta-feira, dia 14.
3: A documentação exigida deve ser apresentada diretamente na instituição de ensino superior.
2: Os estudantes que recebem bolsa integral do ProUni podem solicitar a bolsa permanência. Saiba como.
15: Estudantes com bolsa integral do ProUni e matriculados em cursos presenciais de turno integral podem solicitar a Bolsa Permanência, auxílio mensal de R$ 700,00, concedido pelo Ministério da Educação. O benefício é destinado ao custeio de despesas educacionais e atende alunos de cursos com duração mínima de 6 semestres e média de pelo menos 6 horas de aula por dia. Para receber a bolsa, o estudante também precisa ter conta corrente individual no Banco do Brasil ou na Caixa Econômica Federal, vinculada ao mesmo CPF cadastrado no sistema do ProUni. O auxílio não pode ser acumulado com outras bolsas públicas de mesma finalidade e pode ser suspenso caso a bolsa principal do ProUni seja interrompida ou o aluno deixe um curso integral. O pedido deve ser feito diretamente na coordenação do ProUni da instituição de ensino superior onde o estudante está matriculado. A faculdade verifica se o curso é elegível, realiza o cadastro no sistema e inclui o aluno na relação mensal de beneficiários, conforme a disponibilidade orçamentária do Ministério da Educação. Claudimário Carvalho, para a Voz do Brasil.
3: Trabalhar desde os 14 anos de forma legal, com remuneração e ainda aprender um ofício.
2: É a aprendizagem profissional, uma modalidade de contratação que combina formação teórica e experiência prática no ambiente de trabalho.
16: Criada no ano 2000, a contratação de aprendizes é voltada a adolescentes e jovens entre 14 anos completos e 24 anos incompletos. O contrato de aprendizagem é registrado em carteira de trabalho, com acesso aos direitos trabalhistas e previdenciários. Entre eles, remuneração proporcional às horas trabalhadas, nunca inferior ao salário mínimo hora, o depósito do Fundo de Garantia do Tempo de Serviço, FGTS, o 13º salário, as férias e o vale-transporte. No entanto, o contrato de aprendizagem tem prazo determinado de até 2 anos e a jornada de trabalho possui regras específicas, de 4 a 6 horas diárias para aprendizes que ainda não concluíram o ensino médio e de até 8 horas diárias para aqueles que já concluíram o ensino médio. Para se candidatar a uma vaga de aprendizagem, o jovem deve estar regularmente matriculado e frequentando uma instituição de ensino. A contratação está vinculada à participação em curso de aprendizagem profissional em instituição habilitada, como SESC, SENAC e SENAT, por exemplo. A contratação de aprendizes é obrigatória para estabelecimentos de qualquer natureza que possuam, no mínimo, 7 empregados em funções que demandem formação profissional. Daniele Popov para A Voz do Brasil.
3: O custo dos alimentos da cesta básica registrou queda em 26 capitais brasileiras no mês de julho.
2: Foi o que mostrou a pesquisa realizada todo mês pela Conab, a Companhia Nacional de Abastecimento, e pelo DIEESE, o Departamento Intersindical de Estatísticas e Estudos Socioeconômicos.
3: Segundo a análise, na comparação entre julho e junho, as maiores quedas ocorreram em Natal, Maceió e Belo Horizonte. Apenas São Luís registrou aumento.
2: Os produtos que tiveram as principais reduções nas capitais brasileiras foram a batata, tomate, café e açúcar.
3: Ainda segundo o levantamento da Conab e do DIEESE, houve também diminuição no preço da carne em 14 capitais.
2: E essas foram as notícias do governo federal.
3: Fique agora com as notícias do Poder Judiciário e do Congresso Nacional. Boa noite.
2: Boa noite para você e até amanhã.
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0: Você vai ouvir agora notícias do Poder Judiciário.
17: Em seminário, o presidente do STF e do CNJ fala sobre transparência e confiança pública.
18: Ministro Fachin participa da abertura das celebrações do bicentenário dos cursos jurídicos no Brasil.
17: STJ reconhece validade de tarifa de adiantamento a depositante prevista em contrato bancário.
18: Boa noite, eu sou Marcela Luiza.
17: E eu sou Walter Lima.
18: Presidente do STF e do CNJ, ministro Edson Fachin, abre seminário O Judiciário em Debate, Integridade, Eficiência e Acesso à Justiça.
17: O evento é uma iniciativa do jornal Folha de São Paulo em parceria com a OAB do Estado. Carolina Chaves.
19: O ministro Edson Fachin explicou que o judiciário já avançou muito na transparência e no acesso à justiça com a ajuda da tecnologia, mas é preciso mais para preservar a confiança nas instituições e exercício responsável da função.
20: Precisamos enfrentar com seriedade a agenda de moralização dos gastos públicos, de aprofundar as investigações de corrupção que ainda permanecem em nosso país, bem como aperfeiçoar os mecanismos de transparência e encontrar soluções públicas, justas e fiscalmente sustentáveis para questões estruturais do Estado brasileiro, inclusive no que diz respeito ao regime remuneratório da magistratura, que é o que faremos com a proposição de uma lei federal de caráter nacional, cuja minuta estará pronta até o final deste ano.
19: Os encontros acontecem nas manhãs de segunda-feira, nos dias 10, 17 e 24 de agosto.
18: O presidente do STF e do CNJ, ministro Edson Fachin, também participou hoje do início das comemorações dos 200 anos dos cursos jurídicos no Brasil na Faculdade de Direito da Universidade de São Paulo.
17: A cerimônia abriu a programação do bicentenário dos cursos jurídicos no Brasil.
18: Na ocasião, Fachin ressaltou o papel da Faculdade de Direito de São Paulo como espaço de defesa das liberdades públicas, dos direitos humanos e da democracia.
17: Os cursos de direito no país foram criados em 11 de agosto de 1827, por decreto de Dom Pedro I.
18: A Polícia Federal deflagrou hoje uma operação para investigar possíveis irregularidades na aplicação de recursos do regime próprio de previdência social do município de Maceió, em Alagoas.
17: A ação foi autorizada pelo ministro André Mendonça, do STF. Marta Ferreira.
21: Entre os alvos está o Maceió Previdência, autarquia responsável pela análise e concessão de benefícios de pensão por morte e aposentadoria. A Polícia Federal busca esclarecer as circunstâncias do credenciamento, da cotação, da análise de risco, da governança e da tomada de decisão que antecederam os investimentos. A investigação tem como objeto duas aplicações realizadas nos anos de 2023 e 2024, que totalizaram R$ 97 milhões de reais. Na decisão do ministro André Mendonça, ele aponta que houve possível direcionamento dos investimentos e exposição desproporcional do patrimônio previdenciário a ativos de risco elevado e liquidez reduzida.
18: É válida a tarifa de adiantamento a depositante prevista em contrato bancário.
17: Esse entendimento é do STJ, Fátima Uchoa.
4: A tarifa de adiantamento a depositante remunera o serviço prestado quando o banco adianta recursos para cobrir pagamentos que ultrapassam o saldo da conta. Em ação civil pública, o Ministério Público de São Paulo questionou a legalidade da tarifa. O juízo de primeiro grau declarou nula a cláusula contratual, proibiu novas cobranças e determinou a devolução em dobro dos valores pagos. E o Tribunal Estadual substituiu a restituição em dobro pela devolução simples. Na quarta turma do STJ, o ministro relator João Otávio de Noronha explicou que a tarifa de adiantamento a depositante não se confunde com os encargos da operação de crédito e a cobrança é permitida quando há previsão contratual clara e segue normas do Conselho Monetário Nacional e do Banco Central, como nesse caso. Assim, o colegiado deu parcial provimento ao recurso especial do banco e julgou improcedente a ação civil pública.
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18: Uma boa noite.
17: E até amanhã.
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1: Está no ar o Jornal do Senado.
6: Eu sou Paula Groba.
22: E eu sou Ricardo Nakaoka.
6: E estes são os destaques de hoje do Jornal do Senado, que começa agora.
22: Senado inicia a semana de esforço concentrado.
6: Senadora cobra resultados e transparência no uso de verbas para o povo Yanomami.
22: Projeto proíbe que concursos da segurança pública limitem vagas para mulheres.
6: Boa noite.
22: Boa noite.
6: Mais de 2 bilhões de reais foram destinados desde 2023 à proteção do território Yanomami.
22: Mas como esses recursos estão sendo aplicados? Essa foi uma das questões debatidas pela Subcomissão Permanente dos Povos Indígenas Yanomami durante a audiência nesta segunda-feira. Repórter Rodrigo Rezende.
23: O ministro dos Povos Indígenas, Eloy Terena, destacou que os recursos conseguidos por meio dos créditos extraordinários são distribuídos para diversos ministérios e que, no caso da pasta dos povos indígenas, vários eram os desafios enfrentados na área Yanomami, porção do território brasileiro na região norte do Amazonas e de Roraima, equivalente ao tamanho de Portugal.
24: Quando nós assumimos em 2023, desenhamos ali uma estrutura para fazer frente às demandas que estavam colocadas, né? Garimpo ilegal presente na terra indígena, situação de desnutrição e uma ausência de proteção territorial.
23: A senadora Damaris Alves, do Republicanos do Distrito Federal, afirmou que os recursos ainda precisam ser aumentados, mas sempre com cobrança por resultados.
25: Que em 2022, 56% das crianças estavam em estágio de desnutrição. Agora, em 26, depois das ações emergenciais, a gente cai para 46. O valor foi pouco para a gente alcançar as metas de nutrição e combate à fome.
23: Além da compra e distribuição emergencial de cestas básicas, parte dos recursos destinados ao Ministério dos Povos Indígenas foi usada para criar uma estrutura capaz de identificar a origem e o destino do ouro extraído no Brasil, especialmente o retirado do território Yanomami.
6: E em meio às divergências entre governo, oposição e judiciário, está pronto para votação no plenário do Senado o projeto que cria o Exame Nacional de Proficiência em Medicina.
22: A discussão ganhou um novo capítulo após o Tribunal Regional Federal suspender as sanções aplicadas pelo governo às faculdades que tiveram baixo desempenho no Exame Nacional de Avaliação da Formação Médica, realizado em 2025. Repórter repórter Douglas Castilho.
7: A controvérsia principal é entre o atual ENAMED, exame realizado ao longo do curso de medicina organizado pelo MEC, e a proposta do PROFIMED, avaliação de proficiência a ser realizada pelo Conselho Federal de Medicina após a graduação em análise no Congresso. Em debate no Senado, o senador Rogério Carvalho, do PT de Sergipe, afirmou que o processo de verificação não pode se dar apenas ao fim do curso.
8: Eu defendo que tem o teste de proficiência, mas ele tem que ser a última etapa de um processo mais amplo de avaliação e que tem que gerar consequências para as escolas que garantem o ingresso.
7: Já o relator do projeto de lei do PROFIMED, senador doutor Irã, do PP de Roraima, reforçou que o Conselho Regulamentador da Profissão, CFM, deve ser o responsável pela certificação.
9: Colocar o PROFIMED, a prova de proficiência, no Ministério da Educação, que tem sido responsável pela proliferação desenfreada de escolas médicas no nosso país, produzindo médicos com baixo conhecimento, colocando a população em alta vulnerabilidade, isso é um perigo para a sociedade.
7: Uma decisão do TRF da primeira região, em 5 de agosto, suspendeu as punições impostas pelo Executivo às universidades com resultados considerados ruins no ano passado, com base no ENAMED.
6: O Senado começou hoje uma semana de esforço concentrado com votações importantes. Os parlamentares terão uma agenda intensa no plenário e nas comissões, com propostas que podem impactar a indústria, o mercado de trabalho e a relação entre contribuintes e o fisco.
22: Entre os destaques está a criação de um programa de estímulo à indústria nacional de fertilizantes. Os detalhes com o repórter Pedro Pincer.
10: A pauta de votações do plenário para esta semana prevê a votação de pelo menos 10 projetos. O primeiro item que deve ser analisado é a criação do Programa de Desenvolvimento da Indústria de Fertilizantes. O objetivo é estimular investimentos na implantação, ampliação e modernização da infraestrutura voltada à produção nacional de fertilizantes e de seus insumos. Para o autor, senador Laércio Oliveira, do Progressistas de Sergipe, a iniciativa busca reduzir a dependência brasileira da importação de fertilizantes e fortalecer a segurança alimentar, a competitividade do agronegócio e a indústria.
11: O Brasil não pode apenas continuar reagindo às crises internacionais. Precisamos nos antecipar a elas. Precisamos construir autonomia. Precisamos fortalecer a nossa indústria. Precisamos garantir estabilidade para quem produz e segurança para quem consome.
10: Na quarta-feira, está prevista a votação do texto da Câmara para o projeto de lei complementar que cria descontos para contribuintes que regularizarem espontaneamente seus débitos tributários e reforça na esfera administrativa a aplicação de decisões do STF e do STJ, e também a criação de dois estatutos, o do aprendiz, que estabelece regras para a jornada de trabalho, novas hipóteses de rescisão do contrato e direitos para essa parcela de trabalhadores, e o da vítima, que reúne em um único texto direitos e garantias hoje distribuídos em diferentes normas para vítimas de crimes e contravenções, calamidades públicas, desastres e epidemias.
6: E após a aprovação no Senado, foi sancionada a lei que permite a destinação ao Corpo de Bombeiros de emendas parlamentares antes exclusivas da área da saúde.
22: Os recursos financiarão atendimentos de urgência feitos pelas corporações. Repórter Marcela Diniz.
12: 40% das ocorrências atendidas por bombeiros no Brasil em 2025 foram do tipo pré-hospitalar, em acidentes e outras situações de urgência. Isso equivale a mais de 1 milhão de emergências. Com a Lei Complementar 234, sancionada no dia 6 de agosto, parlamentares estão autorizados a destinar recursos de emendas da área da saúde para financiar esse tipo de atendimento. Antes, as verbas recebidas pelos corpos de bombeiros estaduais e do Distrito Federal teriam de estar vinculadas à rubrica da segurança pública. O senador Wilder Moraes, do PL Goiano, um dos relatores do projeto que deu origem à lei, ressaltou que os bombeiros atuam em parceria com o Serviço de Atendimento Móvel de Urgência, o SAMU, e afastou a possibilidade de disputa pelo orçamento da saúde pública.
26: Não transfere recursos da saúde para a segurança pública, apenas permite financiar os serviços de saúde que os bombeiros já prestam gratuitamente todos os dias, salvando vidas em todo o Brasil.
12: O dinheiro das emendas não poderá ser usado pelos corpos de bombeiros para pagar salários nem para custear ações que não estejam ligadas aos atendimentos pré-hospitalares.
6: O Senado pode concluir a votação do projeto que proíbe a limitação de vagas para mulheres em concursos da área de segurança pública.
22: O texto, já aprovado pelas Comissões de Direitos Humanos e de Segurança Pública, também reserva pelo menos 20% das vagas para mulheres nas polícias civis, militares e penais, nos corpos de bombeiros e nas polícias institucionais do Judiciário e do Ministério Público. Repórter Bruno Lourenço.
2: O projeto de lei que está pronto para ser votado no plenário do Senado proíbe a limitação de vagas para mulheres em concursos da área de segurança pública. A iniciativa também reserva pelo menos 20% das vagas nos concursos públicos das polícias e bombeiros para o público feminino. A relatora na Comissão de Segurança Pública, senadora Damares Alves, do Republicanos do Distrito Federal, defende a medida.
3: O que queremos? Uma política de valorização da mulher lá na Polícia Militar, no Corpo de Bombeiro, na Polícia Civil.
2: A proposta cria ainda a Política Nacional de Valorização das Mulheres na área de segurança pública, que será condição para o repasse de verbas do Fundo Nacional do Setor, como explicou o relator na Comissão de Direitos Humanos, senador Alessandro Vieira, do MDB de Sergipe.
5: As mulheres na segurança pública são historicamente discriminadas. Isso é um fato incontestável. Uma realidade que se repete em matérias, em casos que todos nós temos diversas oportunidades de conhecimento.
2: A nova política estabelece igualdade de oportunidades entre mulheres e homens nas carreiras da segurança pública. O fim da exclusividade ou preferência dessas atividades para homens, a rejeição de práticas, atitudes e crenças discriminatórias e o enfrentamento do assédio e da violência contra mulheres no ambiente de trabalho.
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22: 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Com edição de Paula Groba e trabalhos técnicos de João Lira, o Jornal do Senado fica por aqui. Acompanhe agora as notícias da Câmara dos Deputados. Boa noite.
6: Boa noite e até amanhã.
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14: Plenário pode votar projeto que prioriza processo sobre crimes de racismo.
15: Câmara retira da Justiça a atribuição de julgar entidade que atende menores.
14: Parlamentares garantem direitos para a pessoa que tem espinha bífida aberta.
15: Boa noite. Os deputados aprovaram uma proposta que busca garantir direitos a pessoas com espinha bífida aberta. A condição resulta de uma falha congênita no sistema neurológico e gera uma série de dificuldades a quem tem a malformação. A reportagem é de Paula Bittar.
16: A Comissão de Constituição e Justiça da Câmara aprovou uma proposta que classifica a espinha bífida aberta como deficiência para todos os efeitos legais. A espinha bífida é uma condição congênita em que há uma falha no fechamento do tubo neural, estrutura que dá origem ao cérebro, medula e vértebras. Essa falha pode deixar partes da medula expostas ou mal protegidas, resultando em diferentes níveis de comprometimento neurológico. O tipo mais grave e conhecido é a mielomeningocele, em que parte da medula espinhal e os nervos saem por uma abertura nas costas do bebê, formando uma bolsa visível ao nascimento e, por isso, é chamada de aberta. Essa condição pode causar paralisia nas pernas. De acordo com a proposta, pessoas diagnosticadas com espinha bífida aberta terão atendimento integral pelo Sistema Único de Saúde, sendo assegurado, no mínimo, atendimento por equipe multidisciplinar, acesso a exames complementares, assistência farmacêutica e acesso a modalidades terapêuticas reconhecidas, inclusive fisioterapia e atividade física. O atendimento integral prevê também a divulgação de informações sobre a espinha bífida aberta e as medidas preventivas e terapêuticas disponíveis. A relatora na comissão, deputada Silvia Cristina, do PP de Rondônia, destacou que o projeto garante mais segurança jurídica e facilita o acesso das pessoas aos direitos previstos na Lei Brasileira de Inclusão.
27: Apesar dos avanços na legislação brasileira, muitas pessoas com espinha bífida ainda enfrentam dificuldades para ter condição reconhecida como deficiência e, consequentemente, acessar direitos garantidos. Como relatora, o parecer favorável foi porque entendo que estamos promovendo justiça social, inclusão e dignidade. Estamos garantindo que crianças, jovens e adultos com espinha bífida tenham maior proteção legal, mais acesso às políticas públicas e melhores condições para exercer plenamente sua cidadania.
16: A proposta que classifica a espinha bífida aberta como deficiência para todos os efeitos legais já pode seguir para a análise do Senado, a menos que haja recurso para votação antes pelo plenário da Câmara. Da Rádio Câmara de Brasília, Paula Bittar.
13: Saúde.
0: Leandre, do PSD do Paraná, apresentou o projeto que assegura às pessoas em tratamento contra o câncer o direito de usar lenço, turbante ou cobertura semelhante em fotografias destinadas à emissão, renovação ou segunda via de documentos oficiais de identificação.
15: Leandre explica que a proposta condiciona o uso do acessório à plena visibilidade dos elementos do rosto necessários à identificação biométrica. A deputada ressalta que a proposta também prevê a atualização gratuita da fotografia após o fim do tratamento oncológico.
13: Educação.
0: Professora Luciene Cavalcante, do PSOL de São Paulo, cobra do Senado a aprovação de projeto que cria um piso nacional para os profissionais de apoio técnico, administrativo e operacional da educação básica. A proposta, já aprovada pela Câmara, aguarda análise desde março.
1: Isso seria hoje, em valores, um pouco mais de R$ 3.800 por 40 horas de trabalho. Infelizmente, a gente não tem ainda leis que garantam o piso e a carreira dos profissionais não docentes. Quem são esses profissionais? São os profissionais que estão nas secretarias da escola, que estão nas inspetorias, que estão na limpeza das escolas, fazendo as merendas. São todos os profissionais que são essenciais para a educação e não são docentes. A escola não é feita só de professores. A gente tem todo um outro corpo de profissionais que precisam ser valorizados e não estão sendo valorizados.
15: Professora Luciene Cavalcante afirma que o Fundo da Educação Básica, o Fundeb, oferece recursos para custear a valorização da categoria. A deputada garante que o Senado já tem assinaturas suficientes para a apreciação da proposta.
13: Trabalho.
0: Marreca Filho, do PRD do Maranhão, é autor de projeto que cria diretrizes específicas para a inclusão profissional de adultos com transtorno do espectro autista. O texto prevê qualificação acessível, adaptação dos processos seletivos e apoio para ingresso no mercado de trabalho.
15: Para Marreca Filho, a contratação isoladamente não assegura a inclusão das pessoas com autismo. Ele também propõe acompanhamento no ambiente profissional, além da orientação de gestores e de equipes, para reduzir barreiras que dificultam a permanência e o desenvolvimento na carreira.
0: Doutor Francisco, do PT do Piauí, é autor de projeto que institui 7 de abril como Dia Nacional do Médico Legista. O deputado ressalta que a data faz referência à regulamentação em 1886 da função médico-policial responsável pela realização de perícias a serviço do Estado.
15: Dr. Francisco explica que o médico legista produz provas técnicas usadas na investigação de crimes e nas decisões judiciais. A proposta incentiva campanhas educativas, homenagens e eventos científicos voltados à divulgação dos avanços da medicina legal.
13: Previdência.
0: Eduardo da Fonte, do PP de Pernambuco, apresentou o projeto que cria uma política nacional de proteção às mães solo, com prioridade nos programas federais de combate à pobreza. A proposta prevê o pagamento em dobro dos benefícios de transferência de renda custeados pela União.
15: O projeto de Eduardo da Fonte também prevê atendimento prioritário à mãe solo em programas habitacionais, vagas em creches, qualificação profissional, microcrédito e assistência jurídica. Ele argumenta que a integração das medidas estabelecidas no texto amplia a autonomia das mulheres.
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13: Votação.
0: O plenário da Câmara pode votar em breve projeto que dá prioridade a inquéritos e processos sobre crime de racismo. O texto está em regime de urgência e não precisa passar pelas comissões, como explica o repórter Antônio Vital.
17: O plenário da Câmara dos Deputados pode votar projeto que dá prioridade aos processos e inquéritos relativos a crime de racismo na polícia e no judiciário. A proposta também estabelece procedimentos que os policiais devem seguir ao registrar a ocorrência. Uma das medidas determina que a autoridade policial deve registrar a ocorrência com a classificação própria de crime resultante de discriminação ou preconceito de raça, cor, etnia, religião ou procedência nacional. Dessa forma, as ocorrências não poderão mais ser classificadas como crimes diversos, o que faz com que denúncias de racismo não apareçam nas estatísticas de segurança pública, de acordo com a autora do projeto, deputada Dandara, do PT de Minas Gerais. A proposta obriga ainda o delegado a comunicar o caso imediatamente ao Ministério Público e a justificar por escrito caso opte por não classificar a ocorrência como crime racial. Além disso, dá à vítima o direito de pedir a reclassificação da ocorrência, quando houver decisão nesse sentido. Outro direito da vítima, de acordo com o texto, é ser acompanhada durante toda a fase de inquérito por um advogado ou defensor público. O projeto ganhou o regime de urgência, o que permite que seja votado diretamente no plenário, sem passar pela análise das comissões permanentes da Câmara. O texto contém outras medidas que deverão ser seguidas pela polícia ao registrar e investigar crimes de racismo. Uma das diretrizes é evitar a exposição indevida, o constrangimento, a humilhação ou o questionamento sobre a vida privada da vítima ou sobre a legitimidade da queixa. A polícia terá ainda que evitar interrogatórios sucessivos sobre o mesmo fato. O regime de urgência foi aprovado de maneira simbólica pelo plenário, mas foi criticado por deputados do Novo, Missão e do PL. Para o deputado Cabo Gilberto Silva, do PL da Paraíba, a legislação atual já prevê pena de prisão para o crime de racismo e o projeto aumenta a discriminação racial.
18: São projetos como esse que faz a discriminação às pessoas, senhor presidente. Ele não vale em nada o povo brasileiro. A legislação já existe, senhor presidente. Quem descumprir a legislação vai pagar e pagar caro, simples. Até porque racismo é crime inafiançável, senhor presidente. É só denunciar que a pessoa vai presa, sem direito à fiança, em flagrante delito. Então eu não entendo por que tanta energia para ser gasta com um projeto dessa natureza.
17: De acordo com a autora da proposta, deputada Dandara, embora a legislação já preveja punição para o crime de racismo, existe uma lacuna em relação ao atendimento humanizado, especializado e à não revitimização de quem faz a denúncia. Segundo ela, a vítima muitas vezes está sujeita a tratamento inadequado, repetição excessiva de depoimentos e questionamentos indevidos sobre a ocorrência.
19: Orienta como que as forças de segurança devem agir para garantir o cumprimento das leis brasileiras que tipificam o racismo e a injúria como crimes inafiançáveis e imprescritíveis. Nós não queremos a revitimização. A pessoa já passa por uma violência, ela não consegue nem sequer registrar o boletim de ocorrência, não consegue dar andamento no processo no Ministério Público, e isso vai acarretando uma série de violências continuadas.
17: Ainda não há data para votação no plenário da Câmara do projeto que dá prioridade aos processos e inquéritos relativos a crime de racismo na polícia e no judiciário. Da Rádio Câmara de Brasília, Antônio Vital.
13: Segurança Pública.
15: A professora Marcivânia, do PCdoB do Amapá, apresentou o projeto que endurece as regras para a concessão de trabalho externo a pessoas privadas de liberdade. A proposta exige o cumprimento de parte da pena, bom comportamento e decisão judicial fundamentada.
0: O texto da professora Marcivânia também obriga o uso de tornozeleira eletrônica durante o período fora do presídio. Além disso, proíbe o benefício para condenados por crimes como feminicídio, latrocínio, crimes hediondos e participação em organização criminosa armada.
15: Daiana Santos, do PCdoB do Rio Grande do Sul, defende o projeto que destina 30% da arrecadação das BETs ao Fundo Nacional de Segurança Pública. O texto também reserva pelo menos 30% de todos os recursos do fundo para prevenir o feminicídio e enfrentar a violência contra a mulher.
0: Daiana Santos avalia que a ampliação do financiamento pode interromper o ciclo de violência antes do desfecho fatal. A deputada cita o monitoramento de agressores, as patrulhas Maria da Penha e as casas de acolhimento entre as ações possíveis.
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13: Justiça.
15: A Câmara aprovou o projeto que retira da Justiça a atribuição de julgar entidades de atendimento a crianças e adolescentes. O texto agora será analisado pelos senadores. A repórter Maria Neves tem os detalhes.
9: A Comissão de Constituição e Justiça da Câmara dos Deputados aprovou o projeto da deputada Laura Carneiro, do PSD do Rio de Janeiro, que retira do Poder Judiciário a tarefa de avaliar a qualidade do trabalho das entidades de atendimento a menores em conflito com a lei. Atualmente, o Estatuto da Criança e do Adolescente

0: e nos conselhos tutelares que você tem as equipes multidisciplinares que sabem fazer esse papel.
1: O Estatuto da Criança e do Adolescente determina que os programas de acolhimento em execução serão reavaliados pelo Conselho Municipal dos Direitos da Criança e do Adolescente, no máximo a cada 2 anos. Para receber o atestado de qualidade, que com o projeto passa a ser de responsabilidade apenas dos conselhos tutelares e do Ministério Público, a instituição deve comprovar que atende todos os requisitos previstos na lei. Dentre as obrigações das entidades de acolhimento, estão a oferta de atividades educativas, não separar irmãos, promover a participação da criança ou adolescente na vida da comunidade local e incluir pessoas da comunidade no processo educativo. Ainda de acordo com o Estatuto, no caso de programas de acolhimento institucional ou familiar, os avaliadores devem considerar também os índices de sucesso na reintegração ou de adaptação à família substituta. Da Rádio Câmara de Brasília, Maria Neves.
2: Economia. Vander Loubé, do PT de Mato Grosso do Sul, é um dos autores do projeto que cria a figura jurídica das cooperativas solidárias. A proposta estabelece regras próprias para a constituição e o funcionamento dessas organizações voltadas à economia solidária e à inclusão social.
3: O texto também prevê incentivos para fortalecer o setor. Entre as medidas citadas por Vander Loubé estão prioridade em compras públicas, criação de um fundo de fomento e normas específicas para cooperativas de plataformas digitais e de finanças solidárias.
2: Projeto de Valdemar Oliveira, do Avante, de Pernambuco, cria o Sistema Nacional de Comunicação Preventiva e Gestão de Riscos de Regularidade Federativa. Ele explica que o objetivo é reduzir bloqueios provocados por pendências de estados, Distrito Federal e municípios.
3: De acordo com Valdemar Oliveira, os entes federados vão receber alertas antecipados para que regularizem dívidas antes de sofrerem restrições. Na visão do parlamentar, a medida busca fortalecer a gestão pública e ampliar a transparência no uso de recursos públicos.
4: Agricultura.
2: Sérgio Brito, do PSD da Bahia, quer promover a discussão sobre os impactos do fenômeno climático Super El Niño na agricultura brasileira. Segundo ele, o debate também deve abordar os reflexos no preço dos alimentos e na segurança alimentar.
3: Sérgio Brito propõe a participação de representantes do governo, de órgãos de meteorologia e de entidades do setor agropecuário. O deputado informa que o objetivo é elaborar estratégias de adaptação às mudanças climáticas e subsidiar políticas públicas para reduzir os impactos sobre a produção rural.
4: Cultura.
2: Proposta em análise na Câmara reconhece a Axé Music como expressão da cultura nacional. A autora da matéria, Lidice da Mata, do PSB da Bahia, argumenta que o gênero conquistou projeção em todo o país e se consolidou como um dos principais movimentos da música brasileira.
5: A música baiana tomou conta do Nordeste, tomou conta do Sudeste, através dos seus principais compositores e cantores, que executam, interpretam a chamada música baiana ou axé music. Então, na medida em que esse movimento se transformou num movimento de reconhecimento nacional na prática, é muito importante que nós possamos reconhecer.
3: Lidice da Mata lembra que o axé surgiu na Bahia a partir da mistura de ritmos como samba reggae e se expandiu por todo o país. A parlamentar acredita que o reconhecimento fortalece a cultura e o mercado musical brasileiro.
2: Termina agora o Jornal Câmara dos Deputados, produzido pela Rádio Câmara, com trabalhos técnicos de Everson Urani e apresentação de Márcio Aquiles Sardi e Val Monteiro. Boa noite.
3: Uma boa noite para você. 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
3: O embaixador argentino ontem saiu de Brasília rumo a Buenos Aires, onde vai ficar provavelmente até que se defina quem será o novo presidente do Brasil. Com Lula parece que não está dando. O embaixador Daniel Raimondi, fora do mundo oficial, ele é muito querido aqui em Brasília. Bom, e lá nos Estados Unidos, o Senado americano aprovou por 51 a 47 o Daniel Pérez, filho de cubanos, para ser o embaixador aqui. Nós, o encarregado de negócios, que eu acho que foi para ser embaixador no Paraguai, era Escobar, né? Então, os Estados Unidos tem mandado para cá gente que fala espanhol, que tem mais... fala língua latina, né, mais facilidade de se entender conosco. Eu lembro do meu querido amigo Diego Asensio, ele e a Nancy, mulher dele, que foram, ele representou o governo dos Estados Unidos aqui lá pelos anos 80, depois de ter sido refém durante muito tempo lá na Colômbia, num ataque dessas guerrilhas que agora o novo governo colombiano pretende dar um final. E aí eu lembro que Lula não foi à posse do novo presidente da Colômbia, né? E nem foi à posse da nova presidente do Peru. Gente, são vizinhos, fazem fronteira com o Brasil. Não importa a cor político, ideológica. E agora está esse rompimento com a Argentina, que é temos uma relação com o nosso principal parceiro do Mercosul num nível mais baixo, nível de encarregado de negócios. O embaixador brasileiro de lá voltou para Brasília e, como eu disse, domingo o embaixador argentino foi para Buenos Aires, né? Já tivemos uma briga com o Paraguai, né? E o Paraguai hoje está cada vez mais importante, né? Recolhendo as empresas brasileiras. Aqui são centenas de empresas em RJ, né? Recuperação judicial. Cada vez pior a situação. O Arminio Fraga acha que tá muito parecido com o governo Dilma. O Lula 1, 2, 3, imagina. Então, bom, uma outra questão que eu quero chamar a atenção de novo, né? Houve um acidente de ônibus aqui, um ônibus foi atingido por um caminhão carregado de areia, um ônibus que ia daqui do Distrito Federal para Uberlândia, se não me engano, e teve 6 ou 7 mortos. As pessoas que ficaram protegidas e quase não ficaram feridas estavam de cinto. As que morreram não estavam de cinto. Para pensar nisso, não entre num ônibus. Não, ônibus urbano não tem essa possibilidade, mas intermunicipal, interestadual, cinto, né? Faz toda a diferença, faz muita diferença. E uma outra questão, né, que não é política, ventanias lá no Rio Grande do Sul. O Rio Grande do Sul está numa região intermediária entre o Polo e o Equador, está no meio do caminho. Ali é um entrechoque climático. Gente, um vento, aí diz que foi um vento de 90 quilômetros horários. Eu estava no Rio no dia da ventania de 105 quilômetros horários. Eu não só estava no Rio, como estava na rua. Estava saindo de um barco e tendo que caminhar 800 metros até o hotel. Eu estava contra o vento e deu. Agora, tudo que eu queria contar é que um vento de 90 quilômetros por hora derrubou a muralha de uma penitenciária regional em Pelotas. Aí eu fico pensando, alguém vai investigar quem foi a construtora, quem fiscalizou essa construção? É uma penitenciária. Se um sopro do lobo mau na casa dos três porquinhos derruba, na hora que algum CV ou PCC, ou seja lá o que for, descobrir que dá uma batida com um trator num muro desse e o muro cai todo, sai todo mundo de uma penitenciária. Foi construída com o quê? Qual foi a mistura de cimento com areia, com brita? Foi na proporção certa? Meu Deus. De Brasília, Alexandre Garcia.

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2: Olá, tudo bem? E aí, como é que você tá? Tudo jóia? Gente, estamos começando mais uma edição do Pega Leve. Eu sou o Wilson, muito prazer. A partir de agora eu tô junto com você e a gente vai tocar só música linda, sempre com você interagindo e participando. Aproveite, mande tua mensagem, facebook.com/programa Pega Leve. E a gente começa o programa com Laura Pausini, Strani Amori.

0: 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A procura de alguém.
1: A procura de alguém, quadro feito para os solteiros. Hoje eu falo da Zirlei de Bastos, que tem 51 anos. Procura homens entre 45 e 55 anos. Quer conhecê-la? facebook.com/programa Pega Leve. Agora tem Jason Mraz.

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0: Lady Antebellum, Need You Now. Como tocou essa música, né? Muito bom relembrar. Na sequência tem mais.
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0: Três músicas de amor do ouvinte, a sequência da Berenice Carvalho que a gente ouve agora.
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2: Quero você ao meu lado. Mensagem do Brian Castelo para Gisele Moura. Gi, desde a primeira vez em que eu te vi, eu percebi que você tinha algo diferente. Eu não entendia o sentimento que eu tinha, mas agora eu tenho plena convicção que eu te amo, que você é o amor da minha vida.
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2: Toni Braxton, Unbreak My Heart. 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
3: Linda tradução, né? Se você quiser, a gente traduz também para você sua música favorita. Manda no facebook.com/programa Pega Leve.

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3: Minha história de amor. História da Alice e do Gabriel. Oi, aqui é a Alice e conheci o meu namorado Gabriel em uma noite inesquecível num bar de karaokê, enquanto eu e meus amigos nos divertíamos cantando nossas músicas favoritas. Ele subiu ao palco com um brilho nos olhos e escolheu uma canção que eu adorava. Enquanto ele cantava, eu percebi que havia algo de especial nele. Sua voz era incrível. Mas era mais do que isso, era a paixão e a energia que ele transmitia. Quando ele desceu do palco, tive coragem de elogiá-lo. Começamos a conversar sobre música e rapidamente descobrimos que tínhamos gostos muito parecidos. Decidimos cantar uma música juntos e aquele dueto foi o início de algo mágico. Hoje nossa vida é uma canção em constante evolução, com harmonias perfeitas e notas altas e inesperadas. Cada vez que visitamos um karaokê, lembramos daquela noite especial e do amor que cresceu a partir da nossa paixão pela música. É uma história que me faz sorrir sempre que ouço uma melodia conhecida. Te amo, Gabriel. Atlantic Stars, always.

0: Lady Gaga, Die With A Smile, a mais romântica da hora. Obrigado pelo teu carinho. Um beijo, até a próxima. Tchau.
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1: Meia-noite e 3 minutos. 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

0: 1:18.
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Tá começando, eu sou a Juliana, tudo bem com você? Por aqui tudo maravilhoso sempre, melhor agora que eu tô chegando e tem 2 horas com música pra gente ouvir, pra gente relembrar, cantar junto. Bora então? Clássicos Sertanejos começa com Christian Ralph, Sensível Demais.

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Valeu, São Paulo! Obrigado de coração. Obrigado a todos envolvidos nesse projeto. Aos nossos empresários, Ricardo, Aislan, Ninho, Matheus Possebon, Opus Entretenimento. A todo esse balé maravilhoso, todo mundo, viu?

Você presente ouvindo o programa de hoje, Cíntia Amaro, Eliette Gobetti também, tá por aqui ligadinha com a gente, Poliana Sanches, beijo pra você, Jéssica Cristina e a Zenilda Pereira, beijos meus amores, sua mulherada, né? Bruni Marrone, menina.

0: WhatsApp, manda de um jeitinho todo especial, faz seu oferecimento também, manda seu beijo. Oi!
1: Oi, aqui é a Fernanda. Eu gostaria de ouvir Jean Giovanni.
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Fernandes pra você. A gente ouviu também Jean Giovanni na batida do seu coração. Ai, que romantismo. Seu coração tá apaixonado? Você tá romântico? Você tá romântica hoje? Pede uma música assim pra gente.

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0: Continue ligado, porque vai tocar daqui 3 minutos.

todos desejar feliz aniversário, os aniversariantes aqui de hoje. Parabéns para você, Frederico Soares, está completando mais um ano de vida. Parabéns também para Carla Guimarães.

saúde. Saúde que é o mais importante todos os dias, né, gente? Amor, paz no coração e que a vida de vocês seja rodeada de prosperidade. Beijão, viu? Guilherme Santiago, jogado na

0: junto, não tava não? Ah, eu tava, gente. Teve também Edson e Hudson, é amor demais. Obrigada pela sua companhia.
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1: Clássicos Sertanejos, Bruno e Marrone, quer casar comigo? Ai, que pedido, hein? Hein, Val? Val Costa, tá com a gente, fez o pedido dela pelas redes sociais, mandou muito bem. João Paulo e Daniel, hoje eu

0: Está ligadinho hoje no programa com a gente, Bárbara Rossi, Kevin Ranieri, Alessandra Pérez, beijo pra você, Wesley Vinícius, e também a Jéssica Roberta Couto. Obrigada, gente, obrigada por todo esse carinho, viu?
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1: Clássicos Sertanejos, tá no ar, Contos Sertanejos. Bem-vindo, Wilson.
2: Eita, nós, bora pra mais uma história, né? Aí o repórter foi ao local do acidente do carro, vê um cara chorando. O que aconteceu? Foi minha sogra. Sua sogra morreu no acidente? Que nada. É por isso que eu tô chorando.

Clássico sertanejo, Chitãozinho e Chororó, é assim que eu te amo, dos anos 90, e é assim que eu vou embora, é assim que eu me despeço de você. Obrigada por todo o carinho, viu, gente? Logo, logo tem mais clássicos sertanejos. Beijo!

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1: 4 horas e 3 minutos.

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1: 4 horas e 26 minutos.

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4: 4 horas e 34 minutos.

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1: Olha, chega pra cá.
2: Fala, Mike.
1: Vamos mostrar pra esse povo como é que é o tinido, o choro desse instrumento de 10 cordas, no jeitão da madeira.

Olá, queridos ouvintes, aqui quem fala é o padre Reginaldo Manzotti. 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Bom dia, queridos filhos e filhas. Terça-feira, começando o dia rezando pela família. Nós estamos em plena Semana Nacional da Família. E olha, eu começo dizendo: dê um tempo a mais para sua família. Volte a sua oração, seu coração, sua atenção para a família. Em nome do Pai, do Filho e do Espírito Santo. Amém. Senhor, amado Jesus, os profetas vos anunciaram como príncipe da paz. Os anjos anunciaram paz aos homens por ocasião do vosso nascimento. Morreste na cruz para consolidar a paz entre Deus e os homens. No dia da ressurreição dissestes: a paz esteja convosco. E por isso, ó príncipe da paz, no início deste dia, nesta manhã, venho pedir: abençoai e santificai a minha família. Peço, Senhor, a graça de que minha família possa ser de fato formadora de valores humanos e cristãos. Que todos nós tenhamos atitudes humanas de respeito, dignidade, de valorização do próximo, de promoção.

tome-nos pelas mãos e conduze-nos ao lar. Senhor Deus, abençoai a minha família e abençoai a todas as famílias. Afastai para longe das famílias brigas, desavenças, as drogas, o desemprego, a enfermidade, a mentira, a traição. Que a família seja, Senhor, um lugar de diálogo e de amor, de carinho e de afeto. Senhor, abençoai e protegei a minha família nesta manhã. Amém. Pai nosso que estais no céu, santificado seja o vosso nome. Venha a nós o vosso reino, seja feita a vossa vontade, assim na terra como no céu. O pão nosso de cada dia nos dai hoje, perdoai-nos as nossas ofensas, assim como nós perdoamos a quem nos tem ofendido. E não nos deixeis cair em tentação, mas livrai-nos do mal. Amém. Senhor, fazei da minha família formadora de valores humanos e cristãos. Um bom dia a todos. Amém.

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2: Oi, oi, oi, muito bom dia, moçada. Bom dia, meu povo. Bora começando nosso Café e Viola dessa terça-feira, menino. Hoje é 11 de agosto de 2026. Eu sou Mônica Wagmacher, fazendo companhia para você aqui na Melhora Sorriso FM, a rádio do jeito que você gosta, na 5.

0: sintonia certa da 99.1. Já vamos aqui agradecendo sempre ao nosso Papai do Céu pelo privilégio e oportunidade que nós estamos tendo de abrir os nossos olhos, começar mais uma manhã de trabalho. A você pelo carinho da sua companhia, onde quer que você esteja, você que está aí no sítio, na chácara, na fazenda, no seu trabalho, você que já está aí no seu comércio, a minha amiga dona de casa que já acordou cedinho para poder deixar tudo no jeito e poder manter o dia aí, conseguir organizar tudo durante o dia, né? A você, meu amigo caminhoneiro, na MT-320, na BR. MT-320, eu tô viajando, menino. Eu tô achando que eu tô lá em Canaã. A você nas MTs, na BR-163, bom dia. Bom dia pros meus amigos do agro, da pecuária. Você que tá tirando leite da vaquinha, menino. A você, meu amigo, também ligado com a gente, motorista de aplicativos, nossos amigos taxistas, aos nossos amigos do caminhão da coleta. Bom dia para os amigos motoristas dos ônibus escolares, que madruga, acorda mais cedo que o café e viola, para buscar a criançada aí nas comunidades vizinhas e trazer para a escola. Bom dia aos meus amigos também motoristas dos ônibus coletivos, sintonizados com a nossa programação. Bom dia a você, meu amigo guarda noturno, que tá ligado com a gente desde ontem, desde o início do expediente às 18 horas, seguiu com a gente durante a noite, madrugada fora. E tá com o rádio sintonizado até agora com a gente aqui na Sorriso FM. Pra tu que tá aí nos quatro cantos do mundo através das plataformas digitais. Bom dia! O vovô, a vovó tomando chimarrão, ajeitando o cafezinho. Tá lá na varanda, recordando a vida e curtindo a Sorriso FM. Bora todo mundo passar água nos olhos, menino. Vamos acordar, vamos despertar que o galo já tá cantando. É, e daqui a pouquinho o dia tá clareando lá fora. Então simbora, começando a nossa terça-feira da melhor forma, agradecendo sempre ao nosso Papai do Céu, já ajeitando o cafezinho, o chimarrão e curtindo as melhores modas de viola aqui na Sorriso FM.
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0: Abrindo as porteiras de hoje, Ronaldo Viola e João Carvalho, Enxugo Pranto. Bom dia! Bom dia!

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0: De volta por cá com a Sorriso FM. É o nosso Café e Viola, menino. Nessa manhã de terça-feira, bora acordar, filho, que o galo já tá cantando faz hora. Daqui a pouquinho o dia já tá clareando lá fora, rapaz. O dia hoje amanheceu uma temperatura diferente, não tão diferente, mas com o vento da bebida, menino. Você tá doido? Pensa num vento que tá dando lá fora. Aquele ventinho assim que você fala, oxe, menino, de onde que veio esse vento? Na hora que eu saí, eu olhei até pro céu, falei, ué, será que vai chover, menino? Em pleno agosto, início de agosto, né? Mas parece que não, é só aquela mudança mesmo ali de clima ali, aquele ventinho. Eu falei, uai, menino. Seu Sebastião tá lá em Tangará da Serra, todas as manhãs ligado com a gente, curtindo a Sorriso FM. Bom dia, seu Sebastião, como é que tá as coisas por aí?
3: Bom dia, Mônica, bom dia a todos os ouvintes da Sorriso. Ô, Mônica, manda pra nós do César Menotti e Fabiano, Paixão Mineira. Beleza, bom programa, ótima terça-feira pra você e pra todos. Sebastião, Tangará da Serra.
0: Valeu, meu amigo, obrigado pela sua companhia, já tá no jeito aqui. Por senhor curtir essa moda, tá bom? Obrigada aí pelo carinho da sua audiência, tá bom, seu Sebastião? Quem tá ligado com a gente também, meu amigo Francisco, será que ele percebeu o vento de hoje? Bom dia, Francisco, foi fazer caminhadinha, fi?
4: Bom dia, mãe. É o Francisco da Vitória, já toca pra nós aí. Deu parada dura, telefone mudo. E o treino tá meio esquisito, né? Tá um vento logo de manhã. Será, seu, é esfriou, hein? É, doida.
0: Será, menino?
4: Caminhar, né? Senão nos pega.
0: Tá certinho, filho. Ontem eu voltei pra minha vida de atividade física. Saí da rádio, já fui direto logo. Se não, foi pra casa, já era. Voltei, Francisco, depois de ficar procrastinando. Vou voltar. Ontem eu voltei pra academia, moçada. Voltei, decidi. Criei vergonha na cara, parei de procrastinar depois de 8 meses aí sem fazer nada, dica de nada. De atividade física, né? Que trabalhando, tô tá bastante, graças a Deus. E hoje, menino, é dor aqui, é dor ali, é dor aqui, é dor ali, dói até o fio do cabelo. Ai, fica 8 meses sem fazer atividade física. O retorno é triste, Brasil. Valeu, Francisco. Eu sabia que Francisco ia ver a diferença. Tá ventando, não tá não, Francisco? O clima hoje tá diferente, menino. Tô falando pra vocês. Simbora aqui atendendo a participação do meu amigo seu Sebastião, ligado com a gente, curtindo aqui a Sorriso FM. Seu Sebastião, um abraço pro senhor. Vem cantando César Menotti, Fabiano. Paixão Mineira. Bom dia!

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6: Simbora, moçada, no melhor da estação aqui na Sorriso FM é 99.1.
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6: É o nosso Café e Viola seguindo por aqui nessa manhã maravilhosa de terça-feira, ainda no início da semana, né? E quando nós pensa, pronto, já chegou o finalzão de semana de novo, menino, passa ligeiro demais da conta. Você que tá acordando aí, ó. Não sei se fico deitado, não sei se levanto. Bora, menino! Deixa a peteca cair, não, menina. Segunda-feira, mais bruta, já foi embora. Hoje já é terça, fi. Vamos pra cima. Já começar logo cedo o nosso dia, passando no zóio. Mas pega uma água gelada pra despertar bem, viu? E vamos, que Deus ajuda quem cedo madruga. Bom dia para a Edneia, meu amigo Amaraí, lá na Chácara Três Irmãs, em Lucas do Rio Verde, ligado com a nossa programação. A próxima moda vai para vocês, tá bom, Edneia? Obrigado pela sua companhia. Meu amigo, seu Luiz, que moda que o senhor quer curtir hoje, seu Luiz?
8: Bom dia, Mônica.
6: Bom dia.
8: Toca aí o mineiro e o italiano.
6: Beleza, seu Luiz, Chitãozinho Chororó já tá no jeito para cantar essa moda para o senhor, tá bom? Obrigado pela companhia. Olha, deixa eu falar aqui um alô pra Isabela. A Isabela falou assim: oi, Mônica, gostaria de mandar um recado pra alguém especial que escuta a Rádio Sorriso todos os dias e que tá de aniversário hoje. Para esse alguém especial aí, para Isabela, parabéns, feliz aniversário, muitos anos de vida. Papai do céu te abençoe, te guarde. A pessoa deve saber quem que é, né? Então, menino, feliz aniversário, tudo de bom para tu, viu? Isabela tá te desejando aí muitos anos de vida, um novo ano repleto de alegria, de paz, de sucesso, de sorriso no rosto, tá bom? Bom dia pra você, Isabela. Obrigada aí pela sua companhia, pelo carinho da sua audiência. Eduardo, como é que você tá, menino? Ele falou, manda a moda e homem até debaixo d'água com o Tião Carreira e Pardinho. Bom dia pra você, Eduardo. Obrigado pela sua companhia. Dona Maria Lúcia também lá do Nova Aliança, minha amiga Geniane, falou, bom dia, Mônica. Vento gostoso hoje, menino. Que vento gostoso o quê, menina? Um frio da bexiga. Você tá doida? É gostoso pra quem tá agasalhadinho ali, mas nem menino. Pensando no frio da bexiga. Frio não, um ventinho, né? Um ventinho mais fresco. Então, pra mim, já como ventou um pouquinho, pronto. Pra mim, já tá agiando já. Vamos de Chitãozinho Chororó? É um mineiro e o italiano.

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4: A melhor música toca aqui. Bora seguindo com a gente pra rádio do jeito que você gosta. Bora acordar, menino, que o galo já tá cantando faz é hora, meu filho. Bora que daqui a pouquinho o dia já vem clareando também lá fora. Daqui a pouquinho o dia já clareou, na verdade, né? Daqui a pouquinho o sol já vem dando o seu ar da graça nesta manhã de terça-feira. Bora atendendo a participação da galera, ligado com a nossa programação. Meu amigo Denilson, como é que tá as coisas, filho? Bom dia.
6: Bom dia, bom dia, Mônica. Por aqui o motorista Denilson, aqui endereçado aqui a Tapurá, juntamente com o companheiro Gilmar, carregado do calcário. Toca pra nós aí, com Felipe Falcão, seguindo seus passos. Bom dia, uma ótima programação.
4: Valeu, meu amigo. Obrigado pela sua companhia, viu, Edenilson? Boa viagem, menino. Valeu pelo carinho da sua audiência aqui com a gente na Sorriso FM. Já tá no jeito, a moda pra você curtir aqui na 99.1. Meu amigo Ailton, popular jiboia. Bom dia, fi.
7: Bom dia, Mônica. Aqui é o jiboia velho de Primavera. Manda uma música aí pra todos vocês da rádio, meus amigos aqui do Primavera. Seu Barreto da Chácara Toca da Onça. Tocha, Seu Valdir e Maranhão. Manda aí com Daniel, o Reino Encantado. E vocês tenham uma ótima terça-feira aí, abençoado em Cristo Jesus. Fica todo mundo com Deus.
4: Valeu, meu amigo. Obrigado pela sua companhia, Ailton. Obrigado pelo carinho da sua audiência. Minha amiga Dinalva também já tá de pé, ligada com a gente. Ela que já levanta, já ajeita o café e já vai adiantando o almoço também. Valeu, obrigado pela sua companhia, tá bom, Dinalva? Uma terça-feira maravilhosa pra você, sua linda. Meu amigo Orid, já mandou aquela foto da estrada de todas as manhãs com o dia clareando. Bom dia, Orid. Obrigado pela companhia. Simbora de moda. Felipe Falcão, seguindo seus passos. Bom dia, moçada! Já ajeitou o cafezinho? Já ajeitou o chimarrão? Então simbora, que a moda de viola já tá tocando aqui na Sorriso FM.

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7: De volta por cá. Bora, moçada, com nosso café e viola, menino. Já ajeitou o cafezinho aí, filho? Já acordou mesmo, 100%? Já passou água nos olhos? Já acordou, já despertou? Então sim, bora, meu filho. Nós temos um monte de leão pra matar nessa terça-feira. O dia só tá começando, viu? Bom dia pra galera ligada aqui com a gente, sintonizada aqui na programação. Fala comigo, meu povo.
12: Bom dia, minha amiga Mônica.
7: Bom dia.
12: Bom dia pra você, bom dia pra todos os ouvintes da rádio. Mônica, me chamo Cachoeirinha. Gostaria de ouvir uma música com o Dudu e Dalvan, Espinheira Danada. Ofereço para todos os ouvintes, para vocês aí da rádio aí. E que Deus continue sendo a luz que precisamos para o nosso caminho.
7: Amém.
12: Abençoado dia para todos.
7: Valeu, meu amigo. Obrigado pela sua companhia, meu amigo. Obrigado pelo carinho da sua audiência, viu? Do nada me veio uma tosse na hora errada, menino. Que nossa terça-feira seja abençoada, viu? Já tá no jeito a moda aqui pra você curtir. E deixa eu mandar um alô especial aqui pro meu amigo Alaor, ligado com a gente, sempre sintonizado aqui na nossa programação. E aí, o que que acontece? A Isabela terminou de mandar mensagem aqui pra gente. O alguém especial é o papai dela, Alaor Zibete. Ela é filha dele, mora lá na Austrália. Tá longe, ela falou que queria mandar os parabéns pro papai, que morre de saudades e queria estar com ele hoje. E ela falou assim, eu espero que vocês vejam essa mensagem. Já respondi ela. Falei, claro que a gente vai ver e responder agora, fia. Atendei o seu pedido, a sua participação. Ela tá pedindo aí, meu velho pai. Seu Alaor, feliz aniversário, muitos anos de vida. Parabéns, papai do céu, te abençoe, te proteja, te guarde. Lhe conceda muitos anos de vida, tá bom? São sinceros votos de toda a equipe da Sorriso FM, em especial da sua filha Isabela, que tá lá na Austrália.

Seu Alaor, muitos anos de vida para o senhor, viu? Papai do céu te abençoe, te guarde, te proteja. Um abraço também para a Isabela, ligada com a gente através da plataforma digital lá na Austrália. E ela tá pedindo essa música bonita aqui, ó, do Léo Canhoto e Robertinho. Meu velho pai. Feliz aniversário, seu Alaor! Curti essa moda aqui, ó, pra você matar um pouquinho da saudade da filhona Isabela, que tá longe, mas lá, morrendo de saudade, viu?

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2: Dudu Kidalvan cantando pra você aqui na Sorriso FM. Espinheira, teve também Léo Canhoto e Robertinho. Meu velho pai, aqui no nosso Café e Viola. Vamos de notícias pra você ligado com a gente. Você que está sintonizado aqui no melhor da nossa programação. Bom dia, obrigado pela sua companhia, obrigado aí pelo carinho da sua audiência. Uma terça-feira maravilhosa e abençoada para todo mundo. Biodiversidade e pesquisas podem colocar o país na liderança mundial do setor de bioinsumos. O Brasil reúne condições únicas para assumir o protagonismo no mercado global de bioinsumos. Com uma das maiores biodiversidades do planeta e uma estrutura científica consolidada, o país possui os recursos necessários para desenvolver tecnologias inovadoras voltadas à agricultura sustentável, à produtividade no campo e à redução de dependência de insumos convencionais. No entanto, especialistas alertam que transformar esse patrimônio natural em vantagens competitivas exige investimentos contínuos em pesquisa, inovação, proteção do patrimônio genético e maior integração entre universidades, centros de pesquisas, empresas e produtores rurais. Esses desafios estarão no centro dos debates do 3º Fórum Bioinsumos no Agro, que será realizado em 18 de agosto, em formato híbrido, reunindo especialistas, pesquisadores, representantes da indústria e lideranças do agronegócio para discutir o futuro dos bioinsumos no Brasil. Biodiversidade brasileira é diferencial estratégico para o agronegócio. De acordo com o analista do Programa das Nações Unidas para o Meio Ambiente, o Brasil concentra aproximadamente 20% da biodiversidade mundial, reunindo milhares de espécies de micro-organismos adaptados aos diferentes biomas nacionais. A diversidade presente na Amazônia, Cerrado, Mata Atlântica, Caatinga, Pantanal e Pampa representa uma fonte estratégica para o desenvolvimento dos bioinsumos capazes de elevar a eficiência produtiva da agricultura. Esses organismos podem ser utilizados na criação das soluções voltadas para a nutrição biológica das plantas, controle biológico das pragas e doenças, aumento da eficiência no uso de nutrientes, redução do impacto ambiental da produção agrícola e também maior sustentabilidade dos sistemas produtivos. O avanço dessas tecnologias reforça a tendência global de adoção de práticas agrícolas mais sustentáveis e alinhadas às exigências dos mercados consumidores. O fórum reunirá especialistas para discutir a inovação e competitividade. O 3º Fórum Bioinsumos no Agro promoverá debate sobre estratégias para transformar o potencial científico brasileiro em soluções comercialmente competitivas. Entre os principais temas da programação estão fortalecimento da pesquisa científica, o incentivo à inovação tecnológica, proteção da biodiversidade e do patrimônio genético nacional, ampliação da produção industrial de bioinsumos e inserção do Brasil como referência mundial no setor. O objetivo é aproximar os diferentes elos da cadeia produtiva e estimular políticas e iniciativas capazes de acelerar o desenvolvimento do segmento. O evento reunirá as principais entidades do agronegócio. O fórum conta com apoio institucional de importantes organizações ligadas ao agronegócio, pesquisa, indústria e inovação. O evento também recebe o apoio de empresas e instituições que investem na expansão do mercado de bioinsumos e na inovação para o agronegócio. A presença dessas organizações demonstra o crescente interesse do setor produtivo em tecnologias biológicas capazes de aumentar a produtividade agrícola, reduzir impactos ambientais e fortalecer a competitividade do agronegócio brasileiro. Com a biodiversidade incomparável, excelência científica e um agronegócio altamente tecnificado, o Brasil reúne os principais ativos para liderar a próxima geração de soluções biológicas para a agricultura mundial. O desafio agora é transformar conhecimento em inovação, ampliar a produção em escala e consolidar um ambiente favorável para que os bioinsumos se tornem um dos pilares da competitividade do agro brasileiro das próximas décadas. É o Brasil sendo destaque aqui, menino. Notícias do agro para você ligado com a nossa programação. E aí, a biodiversidade e pesquisa podem colocar aí o Brasil na liderança mundial do setor, né? Brasil com as suas riquezas. Seguindo por aqui, daqui a pouquinho tem mais informação, mais música, mais participação. Para você que está ligado com a gente aqui na Sorriso FM, muito bom dia. É o nosso Café Viola desta terça-feira.
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0: Seguindo por aqui com o nosso Café e Viola, quero mandar um alô aqui pra minha amiga Dona Geralda, lá na Fazenda Paris. Dona Geralda, como é que a senhora tá, fia?
3: Bom dia, mãe.
0: Bom dia.
3: Eu queria de oferecer uma música pra minha neta Mariane, que tá de aniversário hoje. Quero dizer pra ela que ela é minha neta do coração, amo muito. Que ela seja essa menina sorridente que ela é, amorosa, alegre, trabalhadeira em primeiro lugar, né? Que é muito trabalhadeira, caprichosa. É isso que eu peço dela, quem manda oferecer os parabéns para ela, é a avó dela que ama muito e a mãe dela aqui da Fazenda Paris, beleza? Geralda e Ivanusa, a toda a programação de hoje, não vai ser só uma música não, vai ser todas para ela, que ela é merecedora. Parabéns, Mariane, vovó te ama e mamãe também.
0: Valeu, Dona Geralda, Mariane, fia. Feliz aniversário, muitos anos de vida para você. Papai do céu te abençoe e te guarde. Olha essa aqui. Vamos cantar um parabéns aqui pro seu Alaor, né? Pra Mariane, que tá de aniversário hoje. Já aproveitar também e cantar um parabéns aqui pra netinha do meu amigo Adilson. A Maria Luísa, que também completou anos de vida semana passada. Parabéns! Feliz aniversário! Papai do céu abençoe, guarde e proteja cada um de vocês. São sinceros votos de toda a equipe da Sorriso FM e também da família, viu? Feliz aniversário! Celebrar aniversário, menina, celebrar mais um ano de vida, celebrar mais uma oportunidade. Mariane, parabéns, você que está completando mais um ano de vida hoje, mais uma vez o seu Alaor. Comemore, celebre com um sorriso no rosto, com gratidão no coração. Que esse novo ano seja repleto de muita coisa boa, de muitas conquistas, viu? Felicidades para vocês. Valeu, dona Geralda, obrigado pela companhia. Vai toda a programação e para Mariane tá de aniversário hoje, tá bom? Meu amigo David, como é que tá as coisas por aí, filho? Fala comigo.
4: Bom dia, vocês estão bom?
0: Nós tá bom, ué?
4: Como é que tá? Por cá tá bom também.
0: Então tá bom.
4: Franção, minha amanheceu meio fresco hoje?
0: Amanheceu, filho? Falei já.
4: Tá doido, Pia. Saí lá fora nas 3h15 pra ligar o busão.
0: 3 horas, né?
4: Ventinho fresco. Falei, o banho hoje vai ser a seco. Tá doido. Quem não banhou hoje tá aqui.
0: Só de noite agora.
4: Sai pra lá. Quando tá fresquinho assim, não soa, então não precisa de banho, né? Cambia.
0: Cambia, filho.
4: Toca pra nós aí, o rei do gado. Positiva.
0: Positiva.
4: Deus abençoe vocês tudo aí.
0: Valeu.
4: Então por cá. Quase chegando na capital do Boca Aberta.
0: Capitão do Boca Aberta. Valeu, meu amigo. Obrigado aí pela sua companhia, menino. Quem é comédia é ele. Esse David é figura pura, menino. Acorda cedo, madruga. Ele, Valdir, também o Nego, ligado sempre com a gente, carregando a meninada aí das comunidades para trazer para a escola, né? Dona Leila, como é que a senhora tá? Bom dia.
5: Bom dia, Mônica. Dona Leila Benjamin Reiser. Mônica, toca para mim Santa Maria do Brasil. Gosto muito dessa música. Um bom dia para você.
0: Bom dia para a senhora, Dona Leila. Obrigado pela companhia, obrigado pelo carinho da audiência. Sempre tá bom, Dona Leila? Um abraço para a senhora. Bora de moda, vamos trazer Tião Carreiro e Pardinho, o Rei do Gado. Pro meu amigo David, ligado com a gente, sintonizado aqui na programação da Sorriso FM. Bom dia pro meu amigo Ademir, ligado com a gente. Valeu, meu amigo!

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Paulo por aqui na Sorriso FM com as melhores músicas para você curtir no seu início de manhã, no seu início de terça-feira. Bora falando alô pro meu amigo aqui, Zé Costa, que tá pedindo aqui Morena Sertaneja. Valeu, meu amigo Zé Costa, obrigado pelo carinho da sua audiência, já tá no jeito aqui, viu? Obrigado pela sua companhia. Meu amigo Valmir Maciel tá pedindo uma de Teodoro Sampaio, lá em Cascavel, no Paraná, ligado com a nossa programação. Quem tá ligado com a gente aqui também é os meus amigos lá do Rota. Bom dia, Márcio. Márcio e a Márcia também. Sempre ligado com a gente, sintonizado com a nossa programação. Bom dia. Obrigado pela companhia, obrigado pelo carinho da audiência. Tá pedindo uma moda aqui, o poder do criador. Os amigos do Rota, muito bom dia. Meu amigo Ademir, ligado com a nossa programação. Quero mandar um alô também pra dona Natalina, os amigos lá do Alto Celeste. Obrigado pela companhia. Margarete, como é que tá aí, fia? Tudo beleza? Um abraço pra você, obrigado pelo carinho da sua audiência. Bora cantando pra você agora sim, o Tião Carreiro e Pardinho Rei do Gado, pro meu amigo David, ligado com a gente. A sequência tem Teodoro Sampaio.

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0: Clarence Lorival cantando Morena Sertaneja pra você aqui na Sorriso FM. Olá, os Café e Viola. Já chegou a hora de nós ir embora, menino. Bom dia pra minha amiga a Gina, que tá ligada com a gente. Quem mais tá com a nossa programação aqui? Florencio, bom dia, fi.
1: Bom dia, bom dia, bom dia.
0: Beleza?
1: Meu, toca pra nós aí. Irmão da Lua. É mais ou menos assim, ó. Cansei de me perder no caminho nessa madrugada. Ser irmão da lua chorando a calçada. Amigo das estrelas buscando o caminho. Também preciso ser feliz e tem que ser agora. E oferece pra toda a galera aí que tá na sintonia. Tá ouvindo a gente aí. Positivo?
0: Pose! Quem canta é ele, menino. Já vou deixar essa moda no jeito pra nós tocar no início do nosso Bom Dia Sorriso, tá bom, meu amigo? Obrigado pela sua companhia. Oraídio, bom dia.
2: Bom dia, bom dia. Tudo bem?
0: Tudo bem, a senhora?
2: É, manda uma música aí pra mim, pra quem estiver ouvindo, quem gosta. Eu amo essa rádio. Perco nem um dia seu programa.
0: Obrigada, sua linda.
2: E Oraídio daqui da Cidade Vera, a Chácara Santana. Manda uma música bem bonita aí pra mim, de Milionários Zé Rico. Um abraço, tenha um ótimo dia para vocês.
0: Um abraço para você, Oraide. Eu falei o nome dela errado. Obrigado pela companhia, meu amigo cuiabano, meu amigo Adils. Como é que você tá, filho? Bom dia.
3: Bom dia, bom dia, bom dia, Mônica.
0: Tudo certo?
3: Deus abençoe. Mais uma terça-feira. Estamos indo ali na Fazenda Girassol 3, Pontal do Verde. Buscar o chiclete da galinha. Tá bom?
0: Tá bom, filho.
3: Bom dia, que Deus abençoe seu dia aí, que seja maravilhoso.
0: Amém.
3: Tá? Meu beijo hoje vai para minhas netas, Maria Luísa e Heloísa. Tá? Heloísa tá, já tá levantando bem para a escola e a Maria Luísa tá chegando ali na vovó. Tá bom? Domingo foi um dia muito feliz na minha vida, porque aniversário de um aninho da Maria Luísa. Tá? Anjo da nossa casa. Tá bom? Quero mandar um beijo aqui pra minha esposa, Yane. Tá? Que é meu porto seguro dentro da minha casa. Toca pra mim, Mônica de Milionários é Rico, o tempo. Tá? Por favor. Tá bom? E um beijo pra minhas netas, Maria Luísa e Heloísa. Maria Luísa fez um aninho. Tá bom? Bom dia.
0: Valeu, meu amigo, bom dia, obrigado pela sua companhia. No nosso Bom Dia Sorriso, eu já mando essa moda pra você, tá bom? A Yane também, as netinhas Maria Luísa, a outra netinha que agora fugiu o nome, meu Deus do céu, Ana Luísa, né? Eu acho que é isso, eu acho que eu não tô errada, não. Obrigada aí pela companhia, Maria Luísa, que completou mais um ano de vida. Parabéns, coisa mais bonita da tia Mônica. Fechando por aqui, minha gente, nós estamos mais do que atrasado. Daqui a pouquinho tem nosso Bom Dia Sorriso, fique ligado, não sai daí, não.

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1: Olá, amigos e amigas, muito bom dia. Hoje, terça-feira, estamos começando mais um programa, O Lado Bom da Vida, aqui para Sorriso FM. E é o lado bom que devemos escolher sempre, em qualquer situação. Ah, sim, basta sabermos olhar. O livro de hoje, Pão Nosso, do nosso querido Chico Xavier, pelo Espírito Emmanuel, que diz: nem tudo o que é admirável é divino, nem tudo o que é grande é respeitável. Nem tudo que é belo é santo, nem tudo que é agradável é útil. O problema não é apenas de saber, é o de reformar-se a cada dia para a extensão do bem. Olha, esse trecho faz com que a gente repense, né? Muitas coisas a gente fica valorizando demais. O que importa é o que a gente faz com as coisas que a gente tem nas mãos. Por isso, faça bom uso da sua vida. O Momento Espírita de hoje tem um tema que é a grandeza da humildade. Vamos ouvir.
2: O jovem magro de rosto ossudo e um penteado de seda de milho assistia à conferência da Sociedade Alemã de Física em Leipzig. Corria o ano de 1930. Depois do ótimo discurso de Albert Einstein, explodiram os aplausos. Então, o presidente da associação tomou a palavra, elogiou profundamente a oratória do convidado ilustre e perguntou se alguém teria uma pergunta a fazer. O silêncio tomou conta do salão. Afinal, quem ousaria questionar um dos físicos mais respeitados do mundo? Mas o rapaz russo, sentado na última fileira, levantou sua voz juvenil e deixou o público fascinado ao observar. O que o professor Einstein disse não é tolice. Mas a segunda equação que ele escreveu não decorre da primeira. Na verdade, requer outras suposições que não foram feitas. E o que é pior, não satisfaz um critério de invariância, como deveria ser. As cabeças se voltaram para a voz ousada e desafiadora, que submergiu todos em descrença. Naquele momento, somente imaginavam quem poderia ser o ousado interlocutor. Einstein ficou quase paralisado enquanto sua mão coçava mecanicamente seu bigode. Imergiu profundamente seu pensamento na dita equação errônea no quadro negro. Depois de uns 60 segundos ou mais, ele se virou, admitiu o erro e disse: a observação desse jovem está perfeitamente correta. Peço que esqueçam tudo o que eu disse. Naquele dia, dessa maneira, Albert Einstein demonstrou o tipo de humildade que o conhecimento genuíno confere a qualquer recipiente de carne que o abrigue. Foi a mais extraordinária lição do dia. Embora a plateia não soubesse, aquele jovem se chamava Lev Davidovich Landau. Tornou-se um físico renomado por suas contribuições em diversas áreas da física teórica, especialmente na mecânica quântica e na física de baixas temperaturas. Recebeu o Prêmio Nobel de Física em 1962 por sua teoria sobre a superfluidez do hélio líquido. O ocorrido nos remete a duas grandes reflexões. A primeira é o respeito que devemos a quem está ao nosso lado. Sua aparência, sua maneira de vestir, podem não falar da sua grandeza. Nunca sabemos se essa criatura é ou se tornará muito importante para o mundo. Aprendamos, portanto, a olhar mais a essência e menos a superficialidade que nossos olhos veem. A segunda e mais excepcional é a humildade que nos deve vestir todas as ações, jamais nos acreditando os portadores da verdade, aqueles que tudo sabem e que de maneira alguma podem ser analisados, questionados ou corrigidos. Humildade é palavra de ordem para quem se propõe a crescer até alcançar as estrelas. Ela se identifica pela meiguice. Oferece plenitude quando tudo conspira contra a paz. Com ela, o homem adquire grandeza interior e se eleva, levando consigo a humanidade inteira. Na humildade, descobrimos que a verdadeira grandeza não está em dominar, mas em servir. Não em aparecer, mas em ser. Quem se esvazia de si, enche-se do divino. Assim, a humildade nos aproxima de Deus e nos torna mais plenos e serenos, em paz com nosso lugar no universo.
1: É uma conquista do homem, do ser humano, essa grandeza de humildade, como Einstein e tantos outros. O maior que esteve dentre nós foi o mais humilde, Jesus. Deu exemplo da simplicidade, do amor ao próximo e transformou a humanidade. Tamanho era o seu amor e a sua humildade que a história da humanidade teve que passar uma nova contagem. Começou tudo de novo. Por isso, busque dentro de cada coração a humildade. Gratidão pela sua companhia. Voltamos amanhã.

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7: 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Oi, oi, oi, muito bom dia! Já aumenta o volume do rádio, porque amanhã mais divertido do seu rádio vai começar. É o nosso Bom Dia Sorriso!
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7: Bom dia, meu povo! Começando por aqui o nosso Bom Dia Sorriso dessa manhã maravilhosa de terça-feira, hoje, dia 11 de agosto de 2026. Eu sou Mônica Wagmacher, fazendo companhia para você a partir de agora, aqui na Sorriso FM, com o nosso Bom Dia Sorriso. A manhã mais divertida, mais animada do seu rádio é aqui na Sorriso FM. Então já vem junto com a gente, aumentando o volume do rádio. Você que ainda não sintonizou, já sintoniza na 99.1 para a gente começar por aqui a nossa manhã mais divertida. Você que está com a gente desde as 5 da manhã, menino. Simbora, seguindo por aqui no melhor da nossa programação. Agradecendo ao nosso Papai do Céu pelo privilégio de começarmos mais um Bom Dia Sorriso. A você pelo carinho da sua companhia, onde quer que você esteja ligado junto com a gente no melhor da nossa programação. Telefone já no jeito para você participar, fazer o seu pedido musical, oferecer para quem você quiser. 996346964. Daqui a pouquinho tem previsões astrológicas, tem também a sua participação e, claro, muita música boa para você curtir aqui na Sorriso FM.
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7: E a gente começa hoje com Zezé de Camargo e Luciano, Irmão da Lua, Amigo das Estrelas. Canta, Mirosmar.

0: e Marco Viola. Só Deus pra segurar. Simbora, seguindo por aqui, menino, aqui na Sorriso FM.
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0: É o nosso Bom Dia Sorriso nessa manhã maravilhosa de terça-feira. A nossa semana que só tá começando, né? Estamos no início da semana ainda. Rapaz, daqui a pouco nós já estamos fechando a primeira quinzena de agosto. Meu Deus, que passa ligeiro demais da conta. 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Aries. Vamos lá falar com você de Áries, nessa manhã de terça-feira. Oi, Áries, bom dia. Um desafio pode colocar você em evidência. Mostre serviço sem querer resolver tudo sozinho, viu? No amor, alguém pode demonstrar interesse de um jeito discreto. Atente aos detalhes, tá? A frase é: o melhor caminho é agir sem esquecer de ouvir. A cor é vinho, o número da sorte é o 9. Touro, uma boa organização hoje evita dor de cabeça lá na frente. No amor, um gesto de carinho vale mais do que um discurso bonito. Sua frase do dia: cuide da sua rotina e de quem faz parte dela. A cor é azul turquesa, o número da sorte é o 18. Gêmeos. Para você de Gêmeos, trocar experiências com alguém pode trazer uma solução que você não tinha enxergado. No amor, o clima favorece mensagens, encontros e boas risadas. Sua frase do dia: não subestime o poder de uma conversa leve, tá? A cor é bege, o número da sorte é o 5. Câncer, valorize as suas ideias. Elas podem render mais reconhecimento do que você imagina. No amor, hoje você vale abrir aí espaço para você ouvir quem você ama. A sua frase do dia: quem sabe ouvir também fortalece os laços. A cor é salmão e o número da sorte é o 14.
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6: Quem está pensando em comprar um SUV pode gostar dessa novidade. A Volkswagen lançou uma nova versão do T-Cross com preço cerca de 10 mil menor, sem abrir mão dos principais equipamentos de conforto, segurança e tecnologia. A estratégia da montadora é tornar o modelo mais competitivo em um dos segmentos que mais cresce no Brasil. Para o consumidor, vale a pena pesquisar, porque muitas vezes pequenas mudanças na versão escolhida podem representar uma boa economia sem comprometer a experiência ao volante.
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0: De volta por cá, moçada, no nosso Bom Dia Sorriso. Oi, oi, oi, para você que tá chegando agora aqui junto com a gente. E aí, como começou a tua terça-feira? Tá meio desanimado, filho? Já recuperou o fôlego da segunda-feira? Então bora para cima. Sintoniza aqui na Melhora 99.1. É aqui, menino, que você vai animar. Porque aqui a gente não tem espaço para tristeza, pro desânimo, não. Bora para cima, que a semana já chegou com tudo. Um alô pra minha amiga Roseli, que tá ligada com a gente, curtindo a Sorriso FM. Muito bom dia pra você, Roseli. Obrigada aí pela sua companhia, pelo carinho da sua audiência com a gente aqui na Sorriso FM. Bora de moda boa, bora cantar junto com eles aqui essa modona, ó. Milionário José Rico, vontade dividida. 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
1: Simbora, seguindo por aqui, moçada, com o nosso Bom Dia Sorriso, a número 1 da região, a melhor rádio. É aqui na Sorriso FM, é por cá mesmo, menino. Loredi, já tem moda pra você, viu? Tá pedindo Gustavo Lima, bom dia pra você, Loredi. Hora de previsões astrológicas no oferecimento dela, a Maricota, loja que tá com aquele liquida que se você ainda não aproveitou, já corre pra você aproveitar. 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Leão. Oi, Leão. Bora lá falar contigo, Leão. Você pode receber uma tarefa importante hoje, viu? Confie na sua capacidade. No amor, o seu bom humor vai ser sua maior chance nessa terça-feira. Sua frase do dia: deixe a sua presença marcar mais do que suas palavras. A cor é verde oliva, o número da sorte é o 2. Para você de virgem, nem toda tarefa precisa ser perfeita para estar pronta. No amor, pare de criar hipótese e converse com clareza. A frase do dia: hoje concluir é melhor do que adiar. A cor é magenta e o número da sorte é o 20. Libra, uma parceria pode facilitar um projeto que parecia complicado. No amor, um convite inesperado pode deixar seu dia mais leve. A frase do dia é: aceite o que faz bem e não complique o que está fluindo. A cor é dourada e o número da sorte é o 7. Escorpião. Falo com você, de Escorpião. Evite hoje responder tudo no impulso. Estratégia vale mais do que velocidade. No amor, a sinceridade pode aproximar alguém que estava muito distante. Sua frase do dia: responda menos no calor do momento e mais com o coração calmo, viu, Escorpião? A cor é goiaba e o número da sorte é 11. Já eu falo com você de Sagitário, Capricórnio, Aquário e Peixes.
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4: A produção brasileira de milho da safra 2025-2026 pode atingir 140 milhões de toneladas, segundo estimativa da consultoria EdgePoint Global Markets. O volume supera 138 milhões de toneladas projetadas pelo Departamento de Agricultura dos Estados Unidos. A consultoria mantém o viés de revisão positiva para este mês de agosto, sustentada ainda pelos resultados favoráveis registrados na segunda safra. O desempenho positivo em diversos estados compensou problemas pontuais observados em lavouras de Goiás. No centro-sul do país, a colheita registrou atraso no ritmo dos trabalhos. O movimento reflete o calendário de plantio que ocorreu de forma mais tardia nesta temporada.
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1: Seguimos por aqui de volta com o melhor da programação, a Sorriso FM, a rádio do jeito que tu gosta, menino. Bora seguindo por aqui, atendendo a participação da galera, sintonizada aqui com a gente. Meu amigo Loredi tá pedindo apelido carinhoso, somente para curtir com Gustavo Lima. Minha amiga Toninha Pavim também tá ligada com a gente lá em Nova Canaã do Norte, na Gleba Triângulo, sintonizada com a gente. Bom dia, Toninha, obrigado pela sua companhia, bora com ele. Bora de Gustavo Lima, apelido carinhoso. Bom dia.

0: Paulo cantando música bonita, quase louco aqui na Sorriso FM. Já já tem muito mais pra você ligadinho com a gente aqui na Sorriso FM. Daqui a pouquinho tem mais participação, a galera ligada com a gente, participando com a gente aqui no nosso Bom Dia Sorriso. Mas vamos fechar aqui as previsões astrológicas desta terça-feira, já ia dizendo quinta, menino. Eu tô querendo acelerar a semana. Falando com você de Sagitário, Capricórnio, Aquário e Peixes, no oferecimento dela, a Maricota, viu? 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Sagitário, bom dia. Um aprendizado rápido pode fazer a diferença ainda hoje, viu? No amor, um programa fora da rotina pode render boas lembranças, então aproveite. A frase do dia: quem aceita sair do automático descobre coisas novas. A cor é dourada, o número da sorte é o 16. Para você de Capricórnio, organize as suas prioridades antes de aceitar novas responsabilidades. No amor, demonstre interesse com atitudes, não só com promessas. Sua frase do dia: não carregue o mundo nas costas sem necessidade. A cor é cobre, o número da sorte é o 3. Aquário. Oi, Aquário, bom dia! Uma ideia diferente pode conquistar aliados importantes. No amor, o inesperado pode surpreender de um jeito positivo. Sua frase do dia: às vezes basta mudar o jeito de olhar para olhar a resposta. A cor é roxo e o número da sorte é o 12. Peixes, sua responsabilidade vai ajudar a resolver um conflito com equilíbrio, tá? No amor, alguém pode retribuir um carinho que você já nem esperava mais. Sua frase do dia: faça a sua parte, deixe a vida surpreender o resto. A cor é prata e o número da sorte é 1. E amanhã a gente volta com mais previsões para você aqui no nosso Bom Dia.
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3: Alô, você que está ligado aqui no Bom Dia Sorriso. A colheita do milho, segunda safra 25-26 em Mato Grosso, atingiu mais de 99% da área cultivada, restando apenas lavouras nas regiões Sudeste e Centro-Sul. Segundo o IMEA, a conclusão dos trabalhos deve ocorrer até o fim da primeira quinzena de agosto. O atraso na região Sudeste é atribuído ao plantio realizado fora da janela ideal. De acordo com o analista Henrique Eggers, mais de 30% da área da região foi semeada tardiamente, o que refletiu diretamente no cronograma da colheita. Mesmo com esse atraso pontual, a safra caminha para um novo recorde. O IMEA estima a produção de 57,3 milhões de toneladas numa área de 7,43 milhões de hectares, com produtividade média de 128,66 sacas por hectare. Os números finais serão consolidados na próxima atualização do Instituto. Mais informações daqui a pouco aqui no Giro de Notícias.
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0: De volta por cá com muita música pra você curtir. Eita, aqui na Sorriso FM. Eita, que menina exagerada. Francisco, como é que você tá, meu filho? Francisco tá ligado com a gente, tá na estrada fora e ligado com a nossa programação. Bom dia.
6: Ô, Mônica, bom dia. Aqui é o Francisco Caminhoneiro aqui.
0: Fala comigo, menino.
6: Rasgando aqui o chão de Mato Grosso aqui. Toca uma música com o Roberto Carlos. Ofereço para minha esposa Maria Inês, que está junto comigo aqui. Bom dia a todos.
0: Valeu, meu amigo. Bom dia para você, para sua esposa, dona Maria Inês. Estão fazendo companhia com a gente, dando carona para nós. Bom dia, Francisco e dona Inês. Obrigado pela companhia. Silvana também está ligada com a gente. Bom dia, que seu dia seja repleto de bênçãos, paz, alegrias e motivos para sorrir e agradecer. Que Deus cuide de cada detalhe do seu dia. A gratidão transforma coisas simples em momentos especiais. Amém, Silvana! Uma terça-feira maravilhosa também para você, abençoada, cheia de muita alegria. Vamos trazendo música aqui para o seu Francisco, também para dona Inês, pedindo Roberto Carlos, A Namorada.

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0: Tá aí, você acabou de curtir Bruno e Marrone cantando por aqui no nosso Bom Dia Sorriso, Motivo Bobo. Bora seguindo, moçada. Música boa é aqui na Sorriso FM.
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0: E bora chegando por aqui com ela, Maria Antônia, que tá na hora da nossa resenha, do nosso bate-papo. Bom dia, Maria Antônia.
2: Bom dia, Mônica.
0: Tudo certo? Nada resolvido?
2: Chegamos por aqui, né? Tá tudo certo.
0: Terça-feira, vencemos a segunda, graças a Deus.
2: Graças, meu bom Deus.
0: Agora a vida segue normal, né? Segunda é o mais difícil. Segundo o que as pessoas dizem, né? Parece que a segunda é mais tensa. Você acha que a segunda é mais difícil, Maria Antônia?
2: Acho que não, porque o povo se empolga com o domingo.
0: É, né? Aí na segunda-feira tá puxado.
2: Aí chega na segunda-feira, tá meio zoiudo.
0: É, exatamente isso. Ou descansa demais, e aí na segunda tá todo mundo com preguiça. Segunda tem que ser vista como um dia comum, como um dia qualquer, né? Na verdade, ao invés de ser visto como o dia mais tenso, tem que ser visto como o melhor dia, porque afinal a gente tá começando oficialmente a semana, né? Oficialmente eu digo como...
2: Começando praticamente o
0: como
2: mês,
0: como dia,
2: né?
0: Útil, né? Ah, segunda-feira. Você tá começando a semana. Então, ao invés de a gente começar reclamando que chegou a segunda-feira, a gente tem que começar agradecendo, né? A gente tá tendo o privilégio de começar mais uma semana. Mas, olha, desde que eu me entendo por gente, a segunda-feira é vista assim, né? Como a segunda-feira brava, difícil.
2: Segunda da preguiça.
0: E ontem foi o dia da preguiça.
2: Segunda da preguiça e pra... Segunda da preguiça e para alguns...
0: Dia Internacional da Ressaca. Para alguns é o Dia Internacional da Ressaca, menino.
2: É o dia que a negrada toma muita água, menino.
0: É, e pior que é, né? Os rins chegam estranhos. Eu falo assim, uai, por que tá tomando tanta água?
2: Só segunda-feira
0: você
2: tá fazendo isso comigo?
0: Ai, meu Deus do céu. E para você, conta para nós aí. Segunda-feira é vista como a segunda-feira da preguiça? Ou para você a segunda é sempre o Dia Internacional da Ressaca? E já aproveita e já conta para nós aqui no 996346964 para a gente saber se a sua segunda-feira é... Hoje é terça, né? Mas já que nós tocamos no assunto, segunda-feira para você é o dia da preguiça ou o dia da ressaca? Conta para nós.
2: E vamos firme, né? Vamos firme, porque esse mês já tem 65 dias.
0: Meu Deus, verdade, né, Maria Antônia?
2: Vocês se preparem.
0: É o mês
2: do cachorro louco.
0: Não, Maria Antônia, não pode falar isso, Maria Antônia. Mês do cachorro louco, não, menina. Mas...
2: É assim, não acaba nunca.
0: Ah, essa Maria Antônia é terrível, menina. Não é o mês do cachorro louco, não, menina. Já falei pra você que é o mês do que o por mais bonito nasceu.
2: É, porque ela nasceu em agosto.
0: É, ó, lógico, hein?
2: É, acho que é por isso que tem um parafuso a menos. Não sei não, hein?
0: Eu acho que pode ser, Maria Antônia. Por isso que eu sou meio atravessada na cabeça. Tô bem desconfiada, viu? Hein, vai mandar alô pra alguém, Maria Antônia?
2: Pra essa moçada que gosta da frase do dia, que escuta a gente todo dia, né? Como sempre, né? Pra vocês aí nos condomínios, que é longe aqui da cidade, né? Mas tá aí na escuta, as faxineiras, as camareiras, que também escuta aí de céu adentro aí nesses hotéis, trabalhando já desde cedo. Pras minhas amigas cozinheiras, essa galerinha aí das escolas, zeladora, então... Vai em especial para vocês, moçadas.
0: Certo, Maria Antônia. A mulherada das cozinhas das fazendas também, que
2: as
0: acorda
2: donas de
0: cedo,
2: casa,
0: né?
2: É isso mesmo, mas tô falando que esse povo gosta da rádio, viu?
0: Rapaz, essas meninas da cozinha, tem a Edinalva, eu acho que ela trabalha na cozinha de alguma fazenda, porque 5 horas da manhã ela falou assim: eu já tô com o almoço no jeito, no fogo.
2: Eita,
0: ela acorda, faz o café e já tá fazendo almoço 5 horas da manhã. Eu falei: rapaz do céu, 5 horas da manhã? Você já pensou, menina?
2: Mulherada é ligeira, um pé quente.
0: E tem o pessoal dos motoristas dos ônibus das escolas, que busca as crianças nas comunidades.
2: Eita,
0: 3 da manhã. O David liga o busão, o Nego, também o Valdir, liga o busão 3 e pouco da manhã pra buscar a criançada, rapaz. Pra trazer pra escola, já pensou? Será que os meninos andam? Pra chegar na escola quase 7, né?
2: Eu acho que quando dá 4 horas da tarde, já estão...
0: Dormindo de sono, que não é possível. Pouco. Eu que acordo 4 e pouco, 8 horas eu tô com sono. Imagina esse povo, né? 8 horas nada. Chegar em casa, eu encostar, eu já durmo depois das 9. Frase do dia tá pronta, Maria Antônia?
2: Tá pronta.
0: Antes tem o calendário,
2: aí,
0: né?
2: Me conta aí esse calendário.
0: Vamos de calendário, 11 de agosto. Deixa eu ver aqui. Ah, hoje é dia do estudante. Você já foi uma boa aluna, Maria Antônia?
2: Teve uns períodos, né?
0: Meu Deus, lá vem. Lá vem história pra contar. Pulava muro, Maria Antônia, da escola?

0: Eu era cão.
1: Ixi, meu Deus.
0: Eu só fui boa aluna depois que eu passei dos 12.
1: Gente, olha, eu confesso que ontem eu fui buscar meu filho na escola, porque devido a um problema lá de energia, foram liberados mais cedo. E aí eu peguei uns meninos acordado, ó. Os meninos pulando o muro, rapaz. Faltava 10 minutos para as 17. Faltava 10 minutos para liberar para a escola, da escola.
0: Pergunta a Branca aí se ela foi boa aluna na época de escola.
1: Foi boa aluna, Branca?
2: Não.
1: Pulava muro da escola?
2: Batia nos meninos.
1: Meu Deus, ainda batia nos meninos. Não bastava pular muro. Meu Deus, brigava por cada merenda.
0: Eu pulava o muro, mas era para entrar, para pegar a cadeira da frente.
1: Eu pulava o muro, era para farrear
2: eu
1: mesmo.
2: Saía da oitava, pulava o muro para quinta para comer a merenda dos moleques.
0: Eita, de...
1: Cês, sangue de Jesus.
0: Vocês acham que é só vocês têm história? Aqui na rádio tem bastidores.
1: Chama um de cada um aqui, vai ter história. Meu Deus do céu. Rapaz, eu pulava muro. Na minha escola, a gente pulava tanto muro que a diretora fez o quê? Ela passou graxa em cima do muro.
2: Eu já arrebentei a cabeça do vigilo com a banda de tijolo.
1: Passou graxa em cima do muro. E o que eu fiz? Eu não sabia. Lá vai eu pular o muro. Sujei tudo, a roupa. Depois eles colocaram um caco. Nós dava um jeito, nós era terrível. Nós dava um jeito de atravessar. Aí carregava a blusa dentro da mochila, né?
0: Uma outra, né, pra trocar.
1: Pra na hora de sair. Cara, não era só terminar de estudar e não. Depois ir, mas não, né? Tinha que ter uns rolês.
0: Eu fui boa aluna, como diz, depois dos 12, porque... Antes disso.
1: Aí, assim, os filhos não podem nem escutar uns negócios desses, né? A mãe foi, assim, exemplo na escola. Que vai que...
0: Não, mas assim, a gente fala isso...
1: Não, não tá escutando não, graças a Deus.
0: Mas assim, a gente fala isso porque assim, a gente hoje não quer ver ninguém fazer o que a gente fez.
1: Claro, né?
0: Porque assim, eu fazia, mas meu pai descobria, menino, olha...
1: O meu nunca descobriu.
0: Eu tava na sarjeta quando ele descobria.
1: O meu nunca descobriu.
0: Não descobria não, o pai abaixava meu olho, o que que tu tem? Eu nada. Tu fez alguma arte? Não, não fiz nada.
1: O meu nunca descobriu, menino, você acredita?
0: Eu era menino ruim, que... Quando me viu quietinha, podia...
1: Mas eu era assim, eu era uma boa estudante. Nos dias de provas, as notas, minhas notas sempre eram muito boas. Eu vivia matando aula, mas as minhas notas eram boas, porque na hora que eu decidi que eu ia estudar. E eu ia correr atrás do prejuízo.
0: Não, era bom o negócio, que eu era atentado, eu era.
1: Eu corria atrás do prejuízo. Os professores ficavam indignados de ver como que eu tinha notas boas, né? Mas porque na hora que eu estudava mesmo. Mas na hora que eu não queria estudar também, eu pulava o muro. Olha, gente, vocês não têm noção... Olha.
0: Uma vez eu subi no muro da escola porque tinha uma goiabeira. Tinha uma vizinha que morava lá da escola, tinha uma goiabeira.
1: Você pulou o muro pra comer goiaba?
0: Subi no pé de goiaba. E quem disse que eu sabia descer?
1: Meu Jesus. Aí, subiu, tem que descer, né, filha?
0: Fiquei chorando lá em cima, minha diretora foi lá com a escada.
1: Jesus. Um dia eu tava pulando o muro, menina, e ela me pegou no pulo do gato. Mas ela falou, volta. Eu falei, agora eu já tô aqui, filha. Vou continuar, vou terminar de pular pro lado de lá. Ô, gente do céu, só Deus pra cuidar de nós mesmo, hein? Oi, eu quero mandar um alô pro nosso amigo Conrado.
0: Cadê?
1: Que hoje é dia do advogado.
0: Olha, rapaz, alô, os doutores da advogacias.
1: Aos nossos amigos advogados, bom
0: Ivan
1: dia.
0: Ivan Oliveira também faz parte, meu amiguinho.
1: Ivan também é advogado?
0: É advogado, além de jornalista.
1: Olha aí, não sabia, acho que era ele que tava agora há pouco aí, não era?
0: Será?
1: Eu acho que era ele também agora há pouco. Parabéns aí aos amigos advogados, nosso amigo doutor Conrado tá sempre ligado com a gente, confundindo minha voz.
0: Já disse pra ele, tu segura aí na defesa da gente.
1: Essa profissão de advogado. Eu tive sonho já de ser advogada.
0: Eu também.
1: Mas aí quando eu via, descobri o tanto que tinha que ler, desisti. Beleza. Desisti. Falei, não, não é pra mim não. Mas eu acho uma profissão muito bonita, inclusive. Hoje é dia também da televisão. E hoje também é dia do garçom. Alô, garçom.
0: Garçom.
1: Traz um uísque aí. Como é que é essa?
0: Garçom.
1: Né?
0: Tem rádio sorriso.
1: Garçom também, quem canta garçom é Reginaldo Rossi. Cantava, né? Será que teve? Acho que é vivo, mas não. Reginaldo Rossi morreu, não morreu?
0: Não sei não. Para de matar o povo.
1: Porque quando eu acho que tá vivo, morreu já. Quando eu acho que tá morto, tá vivo. Vamos ver aqui, menina. Reginaldo Rossi, será que tá vivo? Cadê a Milena? Milena, quem sabe passar essa informação pra nós? Aqui nessas horas, né? Vamos ver se Reginaldo Rossi tá vivo ainda.
0: Meu Deus.
1: Será que tá vivo, gente? Não vamos ficar matando ninguém aqui, não. Não, Reginaldo Rossi não está vivo, não.
0: Como morreu?
1: Eu não matei ele, não. Ele tá vivo. Tá morto mesmo, filho.
0: Ixi.
1: O rei do Brega morreu em 20... Meu Deus, morreu em 2013. 13. Eu achando como tá vivo, mais de 10 anos. 13 anos?
0: Ó, tu para de revirar o povo aí,
1: ó. Tá é igual a eu achando que o... Aquele cara lá também, lá, ô... Oh, meu Deus, cantando aquela música lá no dia do TBT. Ah, esqueci o nome
0: um
1: do homem.
0: Eu também, será que ele tá vivo? Um tal de Adelino Nascimento.
1: Ah, lá, acho que não, Maria Antônia.
0: Não, o dia do TBT é quinta-feira, vou largar esse de mão.
1: É? Adelino Nascimento?
0: É, vê se ele tá vivo.
1: Meu Deus, agora pronto, vai querer ressuscitar os mortos uma hora dessa. Não, o cantor Adelino Nascimento não está vivo. O não, ícone da música brega faleceu no dia 9 de abril, morreu antes ainda do Reginaldo Rossi.
0: Tchau, meninos, descansa em paz.
1: Morreu em 2008, Maria Antônia. Meu Deus, nós estamos desatualizados mesmo, hein?
0: Bora, acabei de... o povo aí, você tá vendo alma aí.
1: Você nem ri de nós não, gente. Nós tá ressuscitando o povo aqui, matando gente que tá vivo e tentando ressuscitar quem já morreu. Você tá doido, menina. Só eu e Maria Antônia mesmo, nessa presepada. Hoje também é dia do garçom, já falei, né? Uhum. Dia do garçom. Não, tá certo, é só isso.
0: Acabou
1: mesmo.
0: Acabou sim.
1: Então, tudo tá certo, tá tudo ó, razoável.
0: Dia do, ó, presta atenção, gente. Dia do garçom, dia do estudante.
1: Dia do advogado.
0: Dia do advogado.
1: Dia da televisão.
0: Dia da televisão.
1: É. Rapaz. Ô, eu lembro daquela quando tinha uma televisãozinha assim, bem pequenininha, e era preta e branca.
0: Mulher, a gente foi ter lá na minha casa, quando morava com pai e mãe, a gente foi ter televisão quase maior de idade, a gente assistindo o vizinho.
1: Eu também, uai.
0: Ô, senhor, aquela foto que vocês veem em redes sociais, um monte de criança e vendo lá no vizinho, eu fazia parte dessas coleções aí.
1: E eu também, você acredita? Aí eu ia pra casa da vizinha, perto do horário das coisas que eu queria assistir, entendeu? Eu ficava lá pela porta, assim, sentava na porta, ficava conversando. Uhum. Olha, a primeira televisão, a primeira demonstração pública da TV, da televisão ocorreu em 26 de janeiro de 1926. Quando o escocês John Lloyd Baird transmitiu imagens em movimento para cientistas em Londres. Rapaz, o primeiro aparelho comercialmente vendido ao público foi 3 anos depois, em 1929, lá no Reino Unido. Olha. E a primeira transmissão no Brasil aconteceu em 18 de setembro de 1950. Olha como que demorou, viu? Em 1950, com a TV Tupi. Rapaz... É o cara, John Lloyd Baird. Foi o cara que trouxe a primeira demonstração oficial da TV mecânica na Grã-Bretanha. Rapaz, é o cara mesmo, hein? Caramba. E hoje todo mundo tem sua TVzinha, né? Eu lembro da TVzinha bem pequenininha assim, ó, preta e branca, assistindo o jogo. Eita, meu Deus do céu. Hoje não é de TBT não, mas nós estamos recordando aqui o passado, né?
0: É isso aí.
1: Frase do dia pronta?
0: Pronto, vamos.
1: Tá bom, fizemos já o que tinha que ser feito. Bora pra nossa frase do dia com Maria Antônia.
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1: Simbora, Maria Antônia. E a frase hoje, tranquila?
0: Eu acho que tranquila.
1: Qual o tema?
0: Eu vou só te fazer uma pergunta antes.
1: Faça.
0: Pra você aí do outro lado. É, você costuma postar tudo em redes sociais?
1: Já fui. Hoje eu não curto muito.
0: Eu só posto mesmo o necessário. O que eu quero postar e pronto.
1: É, eu também já fui. Já
0: tem
1: fui
0: gente
1: mais.
0: Porque assim, tem gente que vive de internet, né? Só que eu acho assim que não precisaria postar tudo, não.
1: É, tem umas coisas que eu... Inclusive, agora há pouco eu tava pensando sobre isso, porque eu vi umas postagens, assim, bem desagradáveis.
0: Desnecessárias.
1: E eu digo, principalmente nós, enquanto mulher, sabe? Quando a gente
0: se preserva,
1: se
0: né?
1: expõe demais. Vou cuidar com a minha opinião aqui.
0: Eu só posto vídeo mesmo dançando com minhas panelinhas comendo.
1: Vou cuidar com a minha opinião aqui, mas eu digo, quando a gente se expõe demais, é... Então, cuidado,
0: aqui,
1: vamos
0: então
1: lá.
0: Então aqui diz assim, ó. Construa uma vida que te faça feliz... Nos momentos mais simples. E aqui vamos.
1: Bora.
0: Construa uma vida que te faça feliz nos momentos mais simples. Mesmo que esse tipo de vida não pareça exuberante no Instagram. Faça escolhas que te façam sentir mais leve. Mesmo que essas escolhas não reflitam o que a sociedade diz que você deveria fazer. Cultive amizades com pessoas que te respeitem, inspirem e apoiem, mesmo que isso signifique começar de novo. Interprete sua vida através das lentes da positividade e do otimismo. Mesmo em um mundo que às vezes parece duro. Oriente-se na direção da sua felicidade todos os dias. Concentre-se no que está dando certo na sua vida. A esperança não é ilusória, é essencial. Seja o seu próprio sistema de apoio. Transforme sua mente em um lindo jardim, onde você pode colher o pensamento mais bonito a qualquer momento. É necessário confiar em si mesmo. É preciso abrir mão de como você acha que deveria ser e descobrir quem você realmente é. Qual é a sua opinião e o que é mais importante para você? Conheça a si mesmo, escolha a si mesmo, ame a si mesmo, deixe sua vida florescer. E eu vou dizer mais.
1: Diga mais.
0: O negócio é o seguinte, meu entendimento é que a vida seja muito mais do que aquilo que você posta. Que existam momentos que você prefira viver em vez de fotografar. Conversas que não precisem ser compartilhadas e felicidades que não dependam de curtida. Viva coisas que não cabem em uma legenda. Construa uma vida bonita longe das telas também. Porque aquilo que você mostra pode ser apenas um pequeno pedaço de tudo aquilo que você realmente está vivendo. Essa é a nossa reflexão de hoje. Então, preste atenção no que você posta, no que você fala. Às vezes a Milena fala isso pra mim e aí ela, Maria, não tô pegando no seu pé. Tome cuidado na hora de escrever a legenda, o texto, porque por um vacilo de um texto, a população dos internautas se condenam, né? É. Então, assim, tem que tomar cuidado no que você posta, no que você fala nas redes sociais, porque ó, o bicho pega.
1: E pode gerar um problemão, né? Totalmente desnecessário. Às vezes você vai postar com uma intenção, vai sair com outra. Então, né, tem as pessoas que vivem da internet, né? Postam o quê? Aquilo que realmente é o trabalho, né? Delas, assim como você hoje, né, tá aí nesse meio, nesse ramo, Milena. Posta aquilo que realmente o trabalho exige, né? Mas tem coisas, assim como você disse aí, que não precisam ser mostradas, né? Deixa de ser a Maria Antônia do Instagram e aí vai ser a Maria Antônia da vida pessoal. Então, o que Maria Antônia sempre posta lá é o... É as coisas de trabalho,
0: as coisas
1: a diversão,
0: que eu quero que vocês vejam.
1: A diversão, a alegria.
0: E, ó, né? E outra coisa, tem certas vídeos, algumas coisas que você faz que te dá repercussão. Vídeo besta, às vezes.
1: Uhum.
0: Assim, besta pra quem muitas vezes que assiste, assim, ah, isso é vídeo besta.
1: Sim.
0: Não é só gravar, não, meu filho. Tem roteiro, tem que eu me perco em roteiro. Eu tenho dificuldade em edição, então, assim, por isso que eu digo assim, a gente tem que ter cuidado.
1: Com certeza.
0: E assim, ah, não é só postar. Não, meu amigo, o negócio é brabo. É brabo porque, olha, tem as legendas, tem um textinho que você tem que ler, às vezes dá certo, às vezes não dá certo. Aí você vai fazer tudo de novo. E é isso.
1: E é isso. Não, não precisa se expor tanto, não. Cuidado, cuidado. Principalmente nós, mulherada. Vamos ter cuidado.
0: Bora que bora.
1: Beleza, Maria Antônia.
0: Amanhã tem mais.
1: Um beijo pra você, sua linda. Amanhã tem mais Frase do Dia com ela, Maria Antônia, aqui no nosso Bom Dia Sorriso.

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0: Bora seguindo por aqui, moçada, com o nosso Bom Dia Sorriso, mandando alô pra galera sintonizada, meu amigo Cristiano. Tá ligado com a gente? Marcelo, meu amigo, como que tá as coisas? Bom dia pra você, bom dia pra Márcia também, ligada com a nossa programação. A Nayara falou, bom dia, Deus parabéns aí pra minha amiga Neuraci, que tá de aniversário hoje. Deus abençoe ela, sempre que ela seja sempre essa pessoa maravilhosa e querida que ela é. Fala pra ela que se tiver bolo, não chama? Chama nós, filha. Nayara, um abraço pra você, menina. Obrigado pela sua companhia. Pra Neuraci, tá de aniversário hoje. Se tiver bolo, Guaraná, chama nós, viu? Parabéns, muitos anos de vida pra você, Neuraci. Papai do céu te abençoe, te guarde, lhe conceda um ano abençoado. A Edneia também está com a gente, está parabenizando a vovó Dona Valmira, que está completando 77 anos hoje. Parabéns, Dona Valmira. Feliz aniversário, muitos anos de vida, viu? Um abraço para a senhora. Um novo ano de muita alegria, de muita saúde e paz para a senhora, tá bom? Bora falando com a minha amiga Giselda, que também tá ligada com a gente, tá pedindo Gustavo Lima, Grazi, lá de Primaverinha. Grazi, eu tava tentando lembrar seu nome ontem, acho que foi ontem ou sábado. Menina, e quem disse que eu lembrava seu nome, Grazi? Tá lá em Primaverinha, sempre curtindo a gente, ligada aqui com a nossa programação. Obrigada aí pela sua companhia, tá bom, Grazi? Por estar sempre ligada com a gente na Sorriso FM. E agora, em pouco, eu atendi aqui a participação da Nayara, né? E a Graça tá pedindo aqui agora, Nayara Azevedo, Pegada que Desgrama. Bom dia!

0: Nayara Azevedo cantando aqui pra você no nosso Bom Dia Sorriso.
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2: Bora ouvir música?
0: Bora ouvir mais música. Bom dia pra minha amiga Neuci, que tá ligada com a gente. Bom dia, fia, tudo beleza?
3: Bom dia, meninas.
0: Como que você tá?
3: É, hoje é dia do advogado, né? Quero parabenizar as advogadas da família. Carla Duarte Schuster e Gislaine Crisa. As advogadas, minhas sobrinhas advogadas. Parabéns pelo seu dia. E meu genro, né? Alex, Alexandro, que vai ser o futuro advogado.
0: Olha só, parabéns para essa moçada. Os advogados da família da dona Leuci. Parabéns pelo dia de vocês, viu? Bora de moda, bora de música, menina, que a música não para, não. Um alô pro meu amigo Jailton, que tá ligado com a gente, curtindo a nossa programação, já já tem música pra você. Leonilton, como é que você tá, fi?
4: Bom dia, meninas. É o Leonilton. É, toca aí pra nós, Calcinha Preta, seu namorado. Estamos aqui no loteamento São Manuel, vai ser o show do Zé Felipe. Tchau, obrigado.
0: Valeu, meu amigo. Tchau, obrigado. Obrigado pela sua companhia. Obrigado aí pelo carinho da sua audiência. Já já tem moda aí pra você, tá bom? Vamos de Guilherme Santiago. No Limite. Bom dia, Sorriso.

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3: Simbora, moçada! Agitação, animação, diversão, música boa é aqui na Sorriso FM. Promoção também, é, menino. 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
3: 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Bora seguindo com o nosso Bom Dia Sorriso. Galera ligada com a gente, curtindo a nossa programação. Ah, o Cristiano tá aqui com a gente, tá sintonizado aqui na Sorriso FM. Muito bom dia, tá pedindo essa daqui, ó. Dilcinho e Léo Santana, Nossa Lua. É o nosso Bom Dia Sorriso, moçada. Bora, meu filho, já sintonizou aqui com a gente? Chama mais um e vem você também para 99.1.

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2: Estamos de volta com o Giro de Notícias. Quatro pessoas da mesma família, entre elas um bebê de aproximadamente um ano, ficaram feridas após um carro ser atingido na traseira por uma carreta e capotar na estrada vicinal da linha Celeste, aqui em Sorriso. O corpo de bombeiros foi acionado, mas ao chegar ao local encontrou todas as vítimas já vindo para Sorriso. Três ocupantes, duas mulheres de 25 e 22 anos e um homem de 19, foram encaminhados à UPA com escoriações e cortes leves. Um bebê foi levado por terceiros ao hospital regional antes da chegada da equipe de resgate. Segundo os bombeiros, não foi preciso fazer desencarceramento. Conforme relato das vítimas, a família retornava de um rio quando a carreta atingiu a traseira do carro. Uma testemunha informou que o motorista do caminhão chegou a buzinar antes da colisão. Esta e outras notícias logo mais às 10 horas no programa A Voz do Povo.
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6: Sorriso FM 8:56.
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6: Simbora, moçada, com o nosso Bom Dia Sorriso, que já tá indo embora. Já acabou-se por aqui, menino. Mas não fica triste, não. A programação segue por aqui na Sorriso FM. Amanhã nós temos um encontro marcado às 5 da manhã, viu? Continue ligado com a melhor, a rádio que é do jeito que você gosta. E a gente fecha hoje com Guns N' Roses cantando pra você, pra finalizar o nosso Bom Dia Sorriso.

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começando a partir da Rádio Evangelizar, de onde tudo começa. As rádios irmãs, cujos nomes cito neste momento. Aqui na Sorriso FM 99,1. Saúdo a você pela TV Evangelizar. Sinal digital em todo o país, em várias cidades, canal aberto. Pelo YouTube, Padre Manzotti Oficial. Pelos aplicativos da Associação Evangelizar é Preciso e todas as plataformas digitais. Família, lugar de amor, de aconchego e de paz. Semana Nacional da Família. Não esqueça, coloque a foto de família perto do rádio, perto da TV, mas juntos, em nome do Pai, do Filho e do Espírito Santo. Amém. Naquele tempo, os discípulos aproximaram-se de Jesus e perguntaram: quem é o maior no reino dos céus? Jesus chamou uma criança, colocou-a no meio deles e disse: em verdade eu vos digo, se não vos converterdes e não vos tornardes como crianças, não entrareis no reino dos céus. Quem se faz pequeno como esta criança, este é maior no reino dos céus. E quem recebe em meu nome uma criança como esta, é a mim que recebe. Não desprezeis nenhum desses pequeninos, pois eu vos digo que os seus anjos no céu veem sem cessar a face do meu Pai que está nos céus.

0: a todos nós individualmente. O Evangelho nos fala, Senhor, que ninguém passa despercebido a este olhar deste Pai, que é capaz de ir atrás das ovelhas perdidas. Querido Deus, que na família também nós tenhamos este zelo, este amor com todos. Assim como o Pai vai atrás da ovelha perdida, que também nós não fechamos o coração àquele que se perdeu, mas que os nossos gestos, nossas atitudes sejam de busca, reconciliação, amor, perdão, família, lugar de amor e de perdão. Vai rezando, reze pela sua família. Semana Nacional da Família, mas rezemos por todas as famílias. E hoje, nesta parábola da ovelha perdida, pensemos que ninguém é descartável para Deus. E também não pode ser das nossas vidas, no nosso amor, no nosso coração. Senhor, nós te pedimos, derrama tuas bênçãos sobre a família, que a exemplo da Sagrada Família de Nazaré, a família seja um lugar onde se aprende os valores cristãos, se vive os valores cristãos. Afaste para longe, Senhor, todos os ataques dos inimigos contra a família, desemprego, rivalidade, traição, mentira. Senhor, restaure a minha família, vai pedindo. Senhor, abençoe, restaure. Nós pedimos pelos doentes das famílias, aqueles que estão acamados, que estão nos hospitais, nas casas, aqueles que vivem ausentes por trabalho, por necessidade. Escute bem, família que reza unida, unida sempre estará. Escute esta frase que é de São João Paulo II. Família que reza unida, unida sempre estará. Então, Senhor, acredito que a oração pode transformar o meu lar. Pense nas pessoas que você quer rezar hoje. Pense naquele que está distante do seu coração. Pense naquela pessoa da família que mais está precisando de uma graça. Derrama, Senhor, tua bênção. Derrama, Senhor, sobre nós. Hoje, colocando todos os mensageiros e mensageiras das capelinhas, oferecemos toda terça-feira pelos mensageiros, rezamos pelas famílias que recebem as capelinhas em suas casas, rezamos por aqueles que nos ajudam na obra evangelizar, é preciso. Eu também quero colocar o retiro que vai acontecer já neste final de semana em Massachusetts, que seja um retiro que produza frutos de conversão, frutos de encontro com Deus. Senhor, há tanta coisa a rezar e nós te louvamos. Hoje, fiquemos com a ovelha perdida. Somos nós. Deus age assim conosco. Que o façamos também. Nós só começamos. Nós temos ainda partilha de vida, leitura durante, muita coisa hoje, hein? Semana Nacional da Família. Santa Clara, vamos conhecer um pouco da vida dela. E a novena, eu volto já, volte comigo.
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0: 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Ana, que a paz de Jesus esteja com você, Ana.
1: Bom dia, padre. Sua bênção.
0: Deus abençoe. Você fala de onde?
1: De Brasília.
0: Brasília, Distrito Federal. Como é que você me acompanha ali?
1: Pelo rádio YouTube, padre.
0: Tá certo. Pelo YouTube, nós temos quem nos transmite, a Nova Aliança FM. Diga lá, Ana.
1: Padre, eu tô passando um problema com meu filho. Ele tem 20 anos, ele é motoboy e ontem ele está no jogo do bicho, do Tigrinho, padre. Oh, ele ontem pediu ajuda, chorando, que talvez não consegue. Todo o dinheiro que ele pega para esse jogo, as contas estão todas atrasadas. Eu não sei o que fazer, padre. Eu queria um aconselhamento, uma oração pela vida do meu filho.
0: Bom. Pode ter certeza que eu levarei na missa do meio-dia, vamos rezar, com certeza, tanto eu quanto os intercessores. Mas, Ana, se ele pediu ajuda, tem várias formas. Uma delas, existe a possibilidade de bloquear o celular. É um vício, é uma doença. Bloquear o celular para esse tipo de jogo. Esse recurso existe. Talvez você não saiba, mas ele ou alguém próximo a você saiba fazer isto. Depois, fazer com que ele sempre fale com você sobre esse assunto, já que ele se abriu com você, que você não deixe esse assunto esquecido. Filho, como é que está? Você conseguiu ficar hoje sem o jogo? Porque o diálogo vai fazer ele tomar sempre essa consciência de ter que lutar contra este vício. Depois, filha, as dívidas tem que administrar. Não é simplesmente vamos pagar tudo, porque pode fazer de novo, fica muito fácil. Fazê-lo perceber em administrar essa dívida. Você escutou?
1: Escutei, estou escutando, padre.
0: E
1: eu até fui atrás de psicólogo, estou atrás de psicólogo. Isso. Também, para ter acompanhamento com ele, se for preciso, um psiquiatra, para entrar com a medicação, porque também a ansiedade, ele diz que não consegue dormir na madrugada, só pensando, e ele diz que está pedindo muito a Deus, ele pede a Deus para tirar esse vício dele.
0: Isso, é bom, está ótimo procurar ajuda com psicólogo ou psiquiatra, aí você vai perceber. Mas você tem que, com ele, tomar atitudes mais radicais de bloquear o celular, você entende? É a mesma coisa...
1: Entendo.
0: Oi?
1: Entendo, Fábio, ele disse que já... várias vezes já apagou o aplicativo, aí apaga e depois volta de novo.
0: Pois é, filha. E o pai dele?
1: Hoje eu conversei, eu liguei pro pai dele, porque ele não se abriu com o pai dele. Aí ele vai chegar nele e vai conversar diretamente com ele pessoalmente.
0: Entendi. É muito importante, mais do que brigar, conversar, conscientizar e ajudá-lo a sair. Acho que esse é o caminho que você está tomando. É o caminho mais certo. A ovelha perdida. é o evangelho de hoje. Vamos rezar juntos? Você pediu para rezar por ele? Eu não vou pedir o nome dele porque expõe. Mas você traga ele presente e diga: Senhor Jesus,
1: Senhor Jesus,
0: liberte meu filho,
1: liberte meu filho
0: do jogo,
1: deste vício
0: e da ansiedade. Ajude, Senhor.
1: Ajude,
0: que eu tenha o discernimento de como ajudá-lo melhor. Eu confio, Senhor.
1: E
0: peço uma gota do seu preciosíssimo sangue. Para resgatar este meu filho. Amém.
1: Amém.
0: Filha. Estamos juntos em oração, mas você faz muito bem em procurar uma ajuda profissional, tá certo?
1: Tá certo, padre, muito obrigada.
0: Que Deus abençoe a você e a seu filho. Meu abraço a Brasília, Distrito Federal, pelo YouTube, Rádio Nova Aliança FM, Cardeal Arcebispo Dom Paulo César Costa, escute esse testemunho, por favor.
2: Eu quero dar um testemunho, né, que eu sou mãe adotiva, mãe do coração.
0: Opa.
2: E eu adotei a minha filha, a Átila, e eu ainda não tinha a guarda definitiva dela.
0: Certo.
2: Eu sei que foi Deus que me trouxe ela, mas tinha sempre esse medo no coração, né? Agora, na sexta-feira, que antecedia ao Dia dos Pais, eu tava com a capelinha de Jesus da Santa Chagas
0: aqui
2: aí, na minha
0: gente.
2: Casa, só que já era o dia de eu passar pra casa da vizinha, né? E antes de entregar Jesus... Aí eu fiz alguns pedidos para Jesus, agradeci
0: certo.
2: Pela visita dele na minha casa.
0: Que lindo.
2: E entre esses pedidos que eu fiz, eu pedi pela guarda definitiva na Átila. Pedi a Jesus da Santa Chagas que me abençoasse, que eu recebesse essa bênção. Quando foi no domingo, eu acordei, e como meu pai já é falecido há 12 anos, essas datas mexem um pouco com o coração
0: claro.
2: Da gente, com os sentimentos da gente, né? Aí eu tava estendendo umas roupas no varal, aí só tava brincando junto comigo no quintal. Aí escutei uma moça chamando no portão, né, Gabriela. Quando eu cheguei lá na frente, era oficial de justiça.
0: Oh, meu
2: me
0: Deus.
2: Trazendo a sentença do juiz com a guarda definitiva da Átila, né? E eu fiquei muito feliz, padre, muito feliz. Foi um grande presente de Deus.
0: Com
2: num
0: certeza.
2: Dia de domingo, uma oficial de justiça
0: vim
2: na casa de uma pessoa trazer um presente enorme desse, que foi a guarda definitiva da Átila, né? Mas agora só falta sair a certidão de nascimento dela para que
0: louvado
2: a gente possa marcar
0: Deus.
2: O batizado. Era algo também que eu sonhava dia e noite. Então, é graça testemunhada, graça alcançada. Toca o sino, sacristão.
0: Louvado seja Deus. Gabriela, imagina a sua alegria. Tá aí, gente, um testemunho, é por isso que eu falo. Onde a capelinha de Jesus das Santas Chagas passa, uma gota do sangue redentor fica. Aproveite. Aproveite agora e torne-se um mensageiro, uma mensageira da capelinha de Jesus das Santas Chagas. Aproveite esse intervalo 0800 410 6060 e torne-se um mensageiro levando para no mínimo mais 8 famílias. Imagina isto. Não tem no seu local? Não tem na sua cidade? Porque você não é mensageiro. Toma a decisão. Olha a graça que a Gabriela testemunha, quantos anos pedindo essa guarda, e num domingo oficial, sacristão, faça ecoar esse testemunho, sacristão. Gente, aproveite agora, 0800 410 6060, e faça o seu pedido de oração, Semana Nacional da Família. Ainda dá tempo para a missa do meio-dia. Eu volto já, volte comigo.

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Nós vamos para a leitura durante de 2 Coríntios, capítulo 2, 12 seguintes, mas antes eu tenho uma novidade para você. 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

0: E hoje, 2 Coríntios, versículo 2. Perdão, capítulo 2, versículo 14. 2 Coríntios, capítulo 2, versículo 14. Mas dou graças a Deus, porque unidos com Cristo fomos sempre conduzidos por Deus como prisioneiros no desfile da vitória de Cristo. Atenção, escute. Como um perfume que se espalha por todos os lugares, somos usados por Deus para que Cristo seja conhecido por todas as pessoas. Que imagem linda, né? Como um perfume que se espalha por todos os lugares, somos usados por Deus para que Cristo seja conhecido por todas as pessoas. Porque somos como o cheiro suave do sacrifício que Cristo ofereceu a Deus. Cheiro que se espalha entre os que estão sendo salvos e os que estão se perdendo. Para os que estão se perdendo, é o mau cheiro que mata. Mas para os que estão sendo salvos, é um perfume muito agradável que dá vida. Então, quem é capaz de realizar um trabalho como esse? Nós não somos como muitas pessoas que entregam a mensagem de Deus como se estivesse fazendo um negócio qualquer. Pelo contrário, foi Deus que nos enviou, e por isso anunciamos a sua mensagem com sinceridade na presença dele, como mensageiro de Cristo. Como um perfume que se espalha por todos os lugares, somos usados por Deus. Senhor, eu também quero ser usado por Ti. Eu quero, Senhor, exalar a Tua essência como um perfume que se espalha por todos os lugares. Somos usados por Deus para que Deus seja conhecido por todas as pessoas. Usa-me, Senhor. Usa-me, Senhor. Que eu possa ser como o cheiro suave do sacrifício que Cristo ofereceu a Deus. Este sacrifício que se espalha entre os que estão sendo salvos e os que estão se perdendo. Usa-me, Senhor. Usa-me, Senhor. Como um perfume que se espalha para levar Tua essência, Senhor. Usa-me, Senhor. E que esse perfume de santidade que me atinge possa atingir aqueles que mais precisam. É verdade, Senhor, que a palavra diz que para alguns será um cheiro fétido, porque não querem sentir o cheiro de Cristo. Mas para outros será um perfume muito agradável que dá vida. Sim, Senhor. Que eu exale como um perfume o sacrifício de Cristo. Pelo contrário, foi Deus que nos enviou e anunciamos a sua mensagem com sinceridade na presença como mensageiros de Cristo. Que linda leitura orante, né? Que delicada. Bom, eu que gosto de perfume, gosto de olfato, gosto de cheiro. Que texto maravilhoso. Usa-me, Senhor, como um perfume agradável a exalar a essência do teu sacrifício. Padre, que texto é esse? Que maravilhoso! Eu nunca tinha lido. Então, filho, anote aí, 2 Coríntios, capítulo 2, do versículo 14 ao versículo 17. Eu volto já. Volte comigo.
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0: Eu não sei você, mas eu fiquei muito edificado com este texto. E por isso eu vou colocar no Instagram, 2 Coríntios capítulo 2, do versículo 14 a 17. E dizia assim: como um perfume que se espalha por todos os lugares, somos usados por Deus para que Cristo seja conhecido por todas as pessoas. Gostaria que você comentasse esse texto e mandasse para alguém. Me toca muito. Eu disse, eu gosto muito de olfato, gosto muito de perfume. O cheiro dos lírios, eu falo que é um cheiro de Deus. É. E assim, ser um perfume agradável do sacrifício, Cristo oferece a Deus um cheiro que se espalha entre os que estão sendo salvos e os que estão se perdendo. Faça o seu comentário no Instagram. Esse texto é lindo, profundo. Quero dizer com grande alegria os mensageiros das Capelinhas de Jesus das Santas Chagas. 79 novas capelinhas foram enviadas. Fotos que chegaram da Elisângela da Silva de Dourados, Mato Grosso, meu grande abraço. Olha aí na igreja, Deus seja louvado. Márcia de Moura Santos, de Picos, Piauí, meu Deus, quanta gente. Camiseta linda. Gislaine Aparecida, Ribeirão Claro, Paraná, minha saudação também a Pedro Batista de Nova Serrana, Minas Gerais, ali da igreja. Neuza Maria Silva, a Darindeua, Pará, minha saudação. Edna Ferreira, Duas Estradas, Paraíba, com carinho. Zuma Gonçalves, de Criciúma, Santa Catarina, minha saudação. Rosimeire Candioto, Sorriso, Mato Grosso, obrigado pela foto. Agnaldo Ferreira, Santa Quitéria, Ceará, obrigado ao sacerdote que está aí na frente. E Lucineide Cardoso, de Brasília, Distrito Federal. Mande a sua foto, valorize o seu grupo. 419-8791-2787. Querido povo de Deus, é isso aí. Torne-se um mensageiro da Capelinha de Jesus das Santas Chagas. Quero lembrar que todos os dias você tem oração da manhã, Evangelho do Dia, no YouTube Padre Manzotti. Logo cedo, agora, no oficial, Padre Manzotti Oficial, oração da manhã, Evangelho do Dia. Faltam 4 dias, atenção, toca a corneta, faltam 4 dias para o início da Quaresma de São Miguel. Faça comigo a Quaresma de São Miguel, sábado, a partir das 9:30 da manhã. Exclusividade no YouTube Padre Manzotti. Exclusividade no YouTube Padre Manzotti, sábado, a partir das 9:30, faça comigo 40 dias, a Quaresma de São Miguel. Qual é a graça que você vai pedir? Qual é a graça difícil? Qual é a batalha que você vai travar, tendo São Miguel conosco? Sábado, às 9:30, comece comigo, 40 dias na Quaresma de São Miguel. Michele, que a paz de Jesus esteja com você, Michele.
1: Bom dia, Pai, da sua bênção.
0: Bom dia, Deus abençoe, Michele. Você fala de... Você fala de onde?
1: Biguaçu, Santa Catarina. Biguaçu, Santa Catarina.
0: Tá certo, Biguaçu, Santa Catarina. Como é que você me acompanha aí?
1: Pelo YouTube.
0: YouTube, diga lá, Michele.
1: Padre, eu liguei para pedir oração, porque eu pedi minha filha, Maria Victoria Ferreira dos Santos. Ela teve uma pneumonia muito grave, sabe? Passou 24 dias internada. O médico não sabia mais o que fazer, que eu era pulmão, depois passou para a cabeça vários sangramentos. Aí eu tô sofrendo tanto eu quanto a minha família aqui em Santa Catarina,
0: certo.
1: A minha Alagoas também.
0: Meus sentimentos pela perda da sua filha. E
1: ia fazer 4 anos hoje, padre.
0: Que ela faleceu?
1: Não, anos que...
0: Ah,
1: 4 anos de idade.
0: De idade. E quando que aconteceu o falecimento dela?
1: dia 30, padre.
0: Ah, recente, muito recente. Meus sentimentos, filha. E como...
1: Padre, eu pedi também minha mãe, padre, tá com um ano e pouco. No mesmo mês que eu pedi minha mãe, que fez um ano, pedi minha filha no final do
0: Entendi.
1: Mês.
0: Como que você está lidando com isso, filha?
1: Padre, eu já chorei tanto, já tentei fazer, que tirar minha vida, sabe? Mas minha
0: Para
1: filha
0: com
1: me dá
0: isso.
1: muito...
0: Para.
1: Onde ela está, ela me dá muito pensamento positivo, sabe? Para
0: claro.
1: Mim ficar bem, cuidar da irmãzinha dela, que eu tenho uma menina de um ano e 9 meses. Maíra Valentina.
0: Você está vendo que você não pode desistir? Você ganhou você ganhou um anjinho no céu, que é a sua filha. Você é mãe de anjo. Só que você tem aí... Escuta, você tem perto de você uma criança que precisa muito da sua ajuda. Você não pode ceder.
1: Isso.
0: Tem que se levantar. A saudade é grande, bate muitos pensamentos ruins, mas lute contra esses pensamentos ruins, Michele.
1: Só eu pedi Nossa Senhora, do mesmo jeito, peguei ela no braço, padre, no colo, que Nossa Senhora pegou Jesus Cristo lá no hospital.
0: Eu imagino aquela cena de Nossa Senhora com Jesus desfalecido nos braços.
1: Isso, do mesmo jeito, Nossa Senhora pegou Jesus Cristo.
0: E Nossa Senhora tem você nos braços hoje, Michele. Ela que é mãe...
1: Eu tenho tanta fé em Nossa Senhora, padre, tanta fé em Nossa Senhora.
0: Mas, filha, lute contra esses pensamentos ruins. Você entendeu?
1: Eu quero deixar o nome da minha família em oração também.
0: Diga.
1: É José Edilson dos Santos, que é o pai dela.
0: Tá.
1: E a Maria Victoria, que foi a que Nossa Senhora levou.
0: Sim.
1: Eu, Michele Ferreira.
0: E da...
1: Maíra Valentina. Pedro.
0: Só um minutinho.
1: Pedro Martim, que é o irmão dela.
0: É.
1: E Gabriela também, Gabriela Martins do Santo.
0: Tá. Anotei. Meus sentimentos e que, lembre-se, a senhora pegou seu filho como mãe nos braços. Nossa Senhora pega você também nos braços. Você não está sozinha, Michele. Deus e Nossa Senhora te fortalece para cuidar dos teus filhos. Tá bom? Deus abençoe Michele de Biguaçu, Santa Catarina. Arcebispo Dom Wilson Tadeu Jonck, da Arquidiocese de Florianópolis. 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Eu vou para o intervalo e eu volto falando sobre Santa Clara, eu volto à novena de São Roque, segundo dia, volte comigo.

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0: queridos irmãos e irmãs, hoje, aniversário da Cidade da Luz FM, Luminárias Minas Gerais, Correio da Serra FM, Solânia, Paraíba. Hoje, aniversário do nosso arcebispo emérito, a quem temos muito carinho e apreço, Dom Pedro Antônio Marchetti Fedalto, que está completando 100 anos. 100 anos, inclusive, a missa está acontecendo no seminário menor, Dom Pedro Fedalto, que me acolheu sempre com muito carinho. Nossas orações, 100 anos de vida. E também, hoje aniversário de Alexandre José Tormena, grande colaborador, diretor da obra Evangelizar é Preciso, que Deus o abençoe com todas as graças e bênçãos, com o discernimento da condução, no auxílio desta obra, Alexandre José Tormena. Filhos queridos, filhas amadas, hoje celebramos Santa Clara, fundadora das Clarissas. A história de Santa Clara remonta a 1193. Ela que veio de uma família muito rica, mas que quis seguir os ensinamentos de São Francisco de Assis. A família não aceitou, mas nada lhe tirou o propósito. Aos 19 anos, fugiu de casa e foi à igreja de Santa Maria dos Anjos, onde cortou o cabelo e vestiu um modesto hábito de lã para viver pobreza, castidade e obediência. São Francisco a orientou para que fosse ao mosteiro dos beneditinos, mas ela atraiu muitas moças e foi a primeira mulher a escrever a regra, que foi aprovada pelo Papa Gregório IX. Ela, uma mulher de incansável amor, a Eucaristia, nada é tão grande quanto ao coração do homem, no íntimo do qual Deus reside. A incansável adoradora da Eucaristia, na noite de Natal, recolhida em oração, assiste na parede de sua cela os ritos que se realizavam na Porciúncula. Por esse motivo, foi declarada pelo Papa Pio XII padroeira da televisão. Santa Clara faleceu em 1253 no chão do mosteiro de São Damião. Santa Clara, rogai por nós. Inclusive, quero dizer que desta peregrinação que hoje eu lancei, será em Assis e visitaremos este lugar magnífico, singular, da vida de Santa Clara. 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Amado povo de Deus, é hora da novena.
1: Teu amor me cura.
0: Ó Deus, por intercessão de São Roque, curai as feridas do corpo, curai as feridas da alma. Ó Deus, por intercessão de São Roque, curai as feridas do corpo, curai as feridas da alma. São Roque, vós que não tivestes medo de se dedicar de corpo e alma aos cuidados dos doentes, e como prova de vossa fé e confiança, contraístes a doença, mas Deus não o abandonou. Deus o alimentou e de modo milagroso também o curou. São Roque, nesta novena, protegei contra as doenças infecciosas. Livrai-nos do contágio, livrai-nos das feridas abertas, físicas, emocionais e espirituais. E de modo particular desta novena, faço o meu pedido, faço o seu pedido hoje. Senhor, por intercessão de São Roque, pedimos pelos doentes nos hospitais, alivie as dores e os sofrimentos. Eu me comprometo de também agir na caridade com aqueles que sofrem. São Roque, abençoai os médicos, fortalecei os enfermeiros, os intensivistas de UTI, os atendentes de hospitais, os voluntários e os cuidadores de doentes. De modo especial, curai as feridas expostas e as doenças graves. São Roque, livrai-nos do mal. São Roque, livrai-nos das infecções. São Roque, rogai por nós. Hoje, Semana Nacional da Família. Está com a foto? Está com o porta-retrato? Hoje, na missa, ao meio-dia, bênção das fotos. Mas a semana inteira rezando pela família, tua família, nossa família. O Senhor esteja convosco. Ele está no meio de nós. Abençoai, Senhor, e santificai a água, a roupa dos enfermos, as fotos de família. Abençoai os remédios. Em nome do Pai, do Filho, do Espírito Santo. Amém. E eu me despeço com o clipe Eu e Minha Casa. Serviremos ao Senhor. YouTube, Padre Mazotti, evangelizar é preciso.

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1: Olá, sorriso! Alô, você cidadão! Alô, você cidadã! Queridos e queridas, sintonizados nesta potentíssima emissora, a Sorriso FM é o canal 99.1, é o mais forte, o mais potente, o que vai mais longe, o mais querido também, né? O destaque empresarial, mais uma vez, Sorriso FM 99.1. E é por isso que temos aqui a satisfação de iniciar mais uma edição do programa A Voz do Povo. É terça-feira hoje, 11 de agosto de 2026. Hoje é o dia da televisão. É também o dia do advogado, do magistrado, do médico, acupunturista, do garçom e ainda o dia do estudante. As categorias profissionais, o nosso carinho, parabéns, gratidão, né, pela vossa contribuição em todas essas áreas tão importantes. E aos estudantes, força na peruca, né, que tem só um semestre ainda pela frente para fechar o ano, né? A gente cumprimenta você com muito carinho do nosso lado aqui nos estúdios. Milena Moraes, bom dia.
2: Bom dia, Marlene. Bom dia, Raíssa. Bom dia a todos os ouvintes. Uma excelente terça-feira para todos nós. Lembrando você, ouvinte, que a Voz do Povo é transmitida em áudio e vídeo pela live lá no Facebook, na página da Sorriso FM 99. Nós estamos ao vivo também pelo nosso site, né? 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
1: Muito bem, por aqui também traz seus cumprimentos na manhã. Raíssa Ávila, bom dia.
3: Bom dia, Marlene. Bom dia, Milena. Um excelente dia para você que está aí do outro lado nos acompanhando. E eu mando um grande abraço para quem também está ligadinho através das televisões. TV Cidade Verde, canal 12.1, filiada à Jovem Pan. E a Rede TV, canal 3.1.
1: 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É hora de você também chegar mais pertinho, aumentar o volume do seu rádio, do seu aparelho, para acompanhar os principais destaques da Voz do Povo nessa terça-feira.
2: Carreta atinge traseira de carro na linha Celeste e deixa 4 feridos, entre eles um bebê de 1 ano.
3: Homem é esfaqueado no peito e levado à UPA de Sorriso. Esposa reincidente no crime é detida pela polícia.
2: Justiça manda acusado de matar filho de 2 anos em Sorriso a júri popular e rejeita o pedido de exame de sanidade mental.
3: Polícia Rodoviária Federal e Polícia Civil abordam motoristas na BR-163 e em ação de conscientização do Agosto Lilás em Sorriso.
2: Com luto oficial, Sorriso se despede de Carlinhos Mato Grosso.
1: Todas estas e muitas outras notícias a partir de agora no programa Voz do Povo, que já está no ar para você. Nem toda conversa merece a nossa resposta na vida, né? Atenção para isso, nem toda discussão merece a nossa presença e nem toda cobrança merece o nosso desgaste pessoal. Preservar a paz não é fugir dos problemas, mas escolher sabiamente quais batalhas valem de fato a pena, não é? Não precisamos explicar tudo, convencer todas as pessoas ou carregar aquilo que não nos pertence. Há situações que não precisam de resposta, pessoas que não necessitam de fato da nossa atenção. E também há caminhos que simplesmente não devem mais ser percorridos. Entendendo isso, a gente começa a economizar energia para o que realmente é importante, né? Nós deixamos de alimentar conflitos, abandonamos aquelas conversas vazias e paramos de insistir em coisas que só nos cansam, que não nos fazem mais crescer no dia a dia. E talvez uma das maiores formas de amor próprio seja justamente essa, aprender a não não desperdiçarmos nossas vidas tentando encontrar sentido onde só há desgaste.

0: inclusive alertando para riscos de incêndios florestais. E também você que não tem o telefone pode anotar aí 193 Corpo de Bombeiros e 199 é o telefone da Defesa Civil. Hoje a temperatura máxima aqui em Sorriso pode chegar aos 37 graus e a umidade do ar variando de 20% a 30%. Continuamos na lua minguante e zero chances de chuva aqui no nosso município. Nesse momento a temperatura em Sorriso é de 30 graus.
1: Calorzinho, bem mato-grossense, né, moçada? Se for igual ontem, minha Nossa Senhora, né? Muita água, muita sombra, sempre que possível, para a gente suportar. Milena Moraes, Apostos, trazendo para você agora cotações agropecuárias.
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3: Indicadores para esta terça-feira: soja disponível R$ 123,10 a saca, milho disponível R$ 43,00 a saca, algodão pluma R$ 131,18 a arroba, caroço do algodão R$ 301,87 a tonelada, arroz R$ 96,00 a saca, suíno confinado R$ 5,24 o quilo. Boi gordo cotado em R$ 323,21 a arroba. Frango vivo R$ 5,08 o quilo. Ovo branco caixa com 30 dúzias cotado em R$ 130. Já o dólar, a última atualização às 10 horas horário de Brasília, a moeda norte-americana estava sendo cotada no valor de R$ 5,11. A fonte é do IMEMT e AgroLink Sorriso.
1: Bora lá, moçada. Vamos juntos até o meio-dia, né? Deixa eu dar uma reforçada no convite para você conhecer o novo site, né, da sua amada Sorriso FM, né? Vou pedir ao colega Pedro que acesse lá para nós, para mostrar para a galera. Tem muita, muita, muita informação no site sorrisofm99.com.br. Notícias fresquinhas, atualizadas todos os dias para você. Ontem a gente rapidamente comentou, Pedro, se puder só situar um pouquinho mais para a minha direita aqui, para mostrar a mãozinha lá no cantinho direito do site, que é o acesso à acessibilidade, né? Para o pessoal poder encontrar quem tem problemas de visão, quem tem problemas com que precisa dar libras, não é? Você pode acessar aí, vai poder acessar todas as informações do site. Isso, daltônicos também, de uma forma especialmente organizada para vocês, tá? Com a organização aí oficial, inclusive, do governo brasileiro, né? Acessível com libras, todo o site para você. E muita notícia, todo santo dia atualizadinho para trazer a informação para você que é de Sorriso, de toda a nossa região. Lá no final da página, aí ó, já está traduzindo, né? O que está no site lá para você. O que você quiser, ele vai trazer, o Ícaro vai trazer as informações em libras, tá? Dentro do nosso site. É chique, não é? Chique, né, Pedro?
3: Eu achei super acessível, né?
1: Muito bom. 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Final da página tem as informações atualizadas diariamente sobre o clima, sobre as cotações agropecuárias, o dólar sempre atualizado também para você, as entrevistas do nosso programa A Voz do Povo também ficam disponíveis em vídeo dentro do nosso site, você pode acessar e ver de novo, ouvir de novo, enfim, para ficar bem informado mesmo, tá? 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Mais embaixo ainda a programação da emissora, né? Inteirinha, todos os dias, todos os horários, são 24 horas diárias de programação à sua disposição, tá bom? Você está convidadíssimo a participar conosco aí, integrar o nosso site e poder também acessar as notícias sempre atualizadas, beleza? 10h10, vou começar fazendo um registro aqui de luto oficial em Sorriso e o nosso pesar aos familiares, não é? O senhor Carlinhos Mato Grosso é um dos pioneiros aqui de Sorriso, inclusive. Aos 70 anos, ele é cantor, compositor, escritor e artista plástico. Carlinhos Mato Grosso faleceu na tarde de ontem na UTI do Hospital Regional de Sorriso, onde estava internado tratando de complicações do lúpus eritematoso sistêmico, uma doença com a qual ele convivia já há mais de um ano. Dada a comoção provocada pela partida de um dos maiores expoentes da cultura

0: de Sorriso, a Prefeitura Municipal estabeleceu 3 dias de luto oficial por meio do decreto 1599, ao mesmo tempo que se solidariza com toda a família, amigos, fãs desse artista também. O Executivo Municipal tece gratidão pelo legado por ele deixado aqui ao município. Natural do estado do Paraná, Carlinhos chegou a Mato Grosso na década de 80 ainda, vivendo inicialmente em Sinop. Em 1985 ainda mudou-se para Sorriso com a esposa e a filha mais velha, a jornalista Larissa Gribler. Pouco tempo depois, a família cresceu com a chegada do filho caçula Iberê Cainan Gribler, que atua no setor do agronegócio. De maneira especial, a Prefeitura estende a sua solidariedade à filha Larissa, que inclusive integra a equipe do Departamento de Comunicação, o DECOM, da Prefeitura, lotada hoje na Secretaria de Desenvolvimento Econômico, Ciência, Tecnologia, Inovação e Turismo. E também a esposa de Carlinhos, Cirlei Gribler, que também é servidora municipal e compõe a SEMAS, a Secretaria de Assistência Social, lá no CRAS São José. Carlinhos também deixa saudade nos corações da nora e dos netos. O velório começou na noite de ontem no Memorial Pax Primavera, Rua São Conrado, esquina com a Vinícius de Moraes, e o sepultamento está marcado para daqui a pouco, 10h30 da manhã, e logo mais, né, no Memorial Jardim das Oliveiras. Aos familiares, a Larissa, principalmente, que é do meio da imprensa também, não é? E a todos os amigos e fãs do Carlinhos Mato Grosso, nosso pesar, nossos sentimentos, que Deus possa confortar os corações de vocês. Deixou um legado, de fato, muito lindo, este pioneiro das terras sorrisenses, né? Agora, 10h12, a gente avança falando de segurança pública com várias situações. Tivemos acidente ontem, capotamento, né? Colisão na traseira de um carro. Mas antes disso, deixa eu chamar a Raíssa aqui ao microfone, porque parece que tem uma mulher habituada a esfaquear maridos. Que situação é essa, Raíssa?
1: A esfaquear e agredir, viu, Malene? Porque a situação de ontem não foi a primeira vez e não foi a única agressão que este homem sofreu a princípio. Ontem, um homem foi socorrido até a UPA pelo Corpo de Bombeiros. Em seguida, a Polícia Militar chegou com a suspeita detida. Porém, o casal falou que o homem simplesmente caiu em cima da faca. Ele estava fazendo churrasco e tropeçou e caiu sozinho em cima da faca. E a faca atingiu exatamente no peito dele.
2: Que loucura.
1: Então,
2: é igual quando cai da escada?
1: Igual quando cai da escada. Só que conversando com a mulher, ela já foi detida há alguns anos por esfaquear o ex-companheiro. Este é o atual. Ela já foi detida por esfaquear o ex-companheiro. E o Corpo de Bombeiros disse que há alguns dias, recentemente, então, esse mesmo homem foi socorrido porque ela deu uma garrafada na cabeça dele.
0: Que loucura, hein, gente? Vamos ouvir os detalhes. Mulherzinha perigosa essa. Vamos ouvir.
1: Na noite de segunda-feira, no bairro São José, um homem ficou ferido após cair em cima de uma faca. Esta foi a versão apresentada por ele e pela esposa. Porém, os vizinhos ouviram discussão do casal e acionaram o Corpo de Bombeiros. Eles já têm histórico de agressões. Inclusive, dias atrás, o homem também chegou a ser socorrido após um desentendimento com a esposa, que desferiu uma garrafada na cabeça dele.
3: Entrou para nós, via 193, a solicitação para um atendimento a um paciente de sexo masculino, 34 anos de idade, que foi ferido ali por uma arma branca. Quando a guarnição chegou no local, o paciente encontrava-se ao solo. Ele relatou para nós que foi ele mesmo que se feriu, mas é um paciente que já tem um histórico de discussão com a esposa e agressões entre eles. Colocamos ele dentro da nossa unidade de resgate, realizamos ali todo o exame físico desse paciente. Ele realmente apresenta um ferimento corte, contuso, em região meio do peito, ali, região external, que a gente chama, aproximadamente 2 centímetros. Vai ser necessário exames de imagem para descartar qualquer lesão intratorácica, mas a priori ele está estável e foi encaminhado até a UPA conforme regulação do nosso médico. Segundo os vizinhos ali, foram os próprios vizinhos que acionaram o resgate a esse paciente e ele relata que ele que ocasionou a ferida com a arma branca.
1: A Polícia Militar esteve no local e realizou a detenção da mulher. A faca também foi encontrada na residência.
4: Fomos acionados no bairro São José, né, onde foi informado que havia um homem com ferimento de arma branca, faca. deslocamos o local, o corpo de bombeiro estava fazendo o socorro já da vítima. Era uma briga familiar, né? É uma discussão que houve lá, onde informações que a mulher desferiu um golpe, né? No peito do rapaz aí. E foi socorrido, encaminhado aqui para o UPA. É apenas um ferimento. E como ela estava no local, localizamos também a arma, né? A arma branca, a faca utilizada na situação. Vamos conduzir ela para a delegacia juntamente com a arma utilizada aí.
1: No conjunto de kitnets, ninguém viu a movimentação, mas ouviram a discussão. Conversando com a mulher, ela chegou a ser detida há alguns anos atrás, após esfaquear o ex-companheiro.
4: Ela é uma kitnet, né? Ninguém presenciou, só ouviram, né? Ouviram que eles uma discussão e ele pediu um socorro. Aí depois já viu ele caído com esse ferimento aí. Só que ela nega, ela fala que ele chegou, que ele ingere bebida alcoólica. Na data de hoje ele ingere bebida alcoólica e que ela fala que ela não foi ela. Fala que ele caiu em cima da faca, né? Mas é difícil a faca estar com a ponta para cima e a pessoa cair em cima e ter um ferimento igual ele teve. Enfim, vale ressaltar que ela já foi também conduzida para a delegacia por a mesma situação com outro marido dela, né? Há um tempo atrás ela falou também que já desferiu arma branca, golpe de arma branca contra um outro marido dela que separou. E agora essa aí é novamente, só que agora ela tá falando que tá negando, né? Da outra vez, ela falou que alegou a legítima defesa e ficou aproximadamente 3 dias detida, né? E foi liberada.
0: Pois é, né? O povo mandou aqui, ô Rita, volta que eu perdoo a facada. Só que não pode perdoar não, tá perigoso esse negócio, gente. Vamos falar dos parceiros aqui?
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0: E olha, a carreta atingiu traseira de um carro lá na linha Celeste, deixou 4 pessoas feridas, entre elas um bebezinho. Rafael Silva acompanhou e conta os detalhes.
5: Muito bem, Marlene Maria, este grave acidente aconteceu na linha Celeste, na Zona Leste, próximo ao bairro Fraternidade. Um veículo que não foi identificado acabou capotando e caindo em uma ribanceira. Segundo as informações de populares, o carro acabou sendo atingido em cheio por uma carreta, que passou em alta velocidade pela estrada vicinal. Logo após a colisão, o motorista fugiu sem prestar socorro. Pelo menos 4 pessoas foram encaminhadas para a unidade de pronto atendimento, entre elas um bebê de 1 ano. A enfermeira Bruna Vitória é quem traz detalhes.
6: Isso mesmo, fomos acionados via 193 para um acidente de trânsito com consequência de um capotamento. Pelo que chegou para nós, foi uma carreta que bateu na traseira de um carro que veio a capotar. Não chegamos a chegar no local do acidente. As vítimas estavam sendo conduzidas por outro carro que encontrou com a viatura e entregou as vítimas para a gente. Eles relataram que foram para um rio tomar banho, passar a tarde, e quando estavam retornando desse rio, a carreta bateu na traseira do veículo. Segundo relatos que repassaram para nós, eram 5 ocupantes no veículo. Inclusive, realmente, segundo relatos da mãe, né, que nós atendemos, tinha um bebê de 1 mês de vida que foi trazido por terceiros ao hospital regional. Então, a guarnição do Corpo de Bombeiros não chegou a visualizar esse bebê.
0: Agora 10h21, obrigada pelas informações. Terrível, né, gente? Correndo o risco de morrer todo mundo aí nesse capotamento, morro abaixo, né? Difícil. Vamos para o intervalo? Rapidinho, daqui a pouco já tem entrevistado nos estúdios. Hoje é o dia do advogado, não sai daí, tem muita notícia. Tem Fala Cidadão, tá liberado, pode mandar seu recadinho também. Nós já voltamos.
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0: Bora lá, 10h26, hoje é um dia muito especial, né? Este 11 de agosto a gente não poderia deixar de falar um pouco sobre o Dia do Advogado, esse profissional que às vezes, quando a gente não precisa, a gente não sabe, não é? Da importância que tem, mas só quem precisa sabe, né? Doutora Carla, que é a presidente da OAB, gentilmente nos cede um pouquinho do seu tempo, né? Tá aqui junto com o doutor Fabrício, que é da Caixa do Advogado aqui em Sorriso. Obrigada e parabéns para vocês, sejam bem-vindos. Bom dia, doutora.
15: Bom dia, Marlene. Bom dia, os radio-ouvintes. Agradecer a Rádio Sorriso sempre por este acolhimento. Em especial hoje, parabenizar os nossos colegas advogados e advogadas que militam aí diariamente.
0: Perfeito. Doutor Fabrício, também bem-vindo. Bom dia.
16: Obrigado, Marlene. Bom dia. Bom dia a todos os ouvintes. Uma gratidão estar aqui, né, Carla? Nesse dia 11 de agosto, nosso dia, o dia do advogado. Um dia aí que a gente comemora muitas conquistas e a nossa batalha diária.
0: Muito bem, eu gostaria de indagá-los a respeito justamente dessa presença na sociedade. A gente sabe que direito muda no dia a dia e vai mudando justamente se ajustando ao que a comunidade muda culturalmente, aos costumes e hábitos e etc. Então vocês têm que estar atualizados o tempo todo, né? Queria que falasse um pouquinho disso e dessa presença do advogado para que a justiça de fato chegue até as pessoas, que esse é o objetivo, não é?
15: A Constituição previu o advogado como essencial à administração da justiça. Uhum. E nesse pilar, o advogado, ele é essencial a dar voz aos cidadãos. Cada causa que ele pega, ele é o intermediário do direito adquirido, garantias fundamentais, direitos garantidos aí pela Constituição Federal. E ser advogado é um ato de coragem, um ato de paixão, porque nós nunca paramos de estudar. Eu comecei, por exemplo, aos 17 anos, passei no vestibular aos 17, iniciei minha faculdade e até hoje tenho quase 45 anos, estou estudando ainda, porque nós precisamos estar constantemente atualizados. Então, qualificação profissional é um
0: requisito básico, não básico. Tem como fugir.
15: Inclusive,
0: né?
15: Agora com as novas tecnologias, então nós estamos, assim, da velha guarda, nos debatendo um pouquinho para aprender.
0: Tem que ajustar, né? Inclusive, isso, o uso das inteligências artificiais e tantas outras inovações que vêm para todos no mercado, né?
15: Porque a jovem advocacia, ela já vem com essa pegada muito tecnológica.
0: Sim, verdade.
15: E ela vem também para nos moldar e nos provocar a melhorarmos e a entendermos como utilizar, né? Uhum. Porque eles são muito vanguardistas, os jovens vêm com uma pegada diferente. E a jovem advocacia hoje é mais de 50%, né, da advocacia.
0: Muita então, inovação nessa
15: muita
0: área.
15: Muita inovação, então nos obriga aí a manter sempre esse estudo diário
0: que
15: constante.
0: Bom. É cansativo, mas é bom, né, doutor Fabrício, concorda?
16: Nos últimos 10 anos nós tivemos muita alteração, né? Uhum. A gente pega aí 2016 para cá, saímos do processo físico, que antigamente era papel, tivemos a implantação de muitos sistemas, ProJude, aqui no Mato Grosso, PJE. Então já migrou-se para esse processo eletrônico. Depois nós tivemos o avanço ali das audiências serem virtuais. Hoje poucas audiências são presenciais.
0: Quem diria, né? Há pouco tempo que se faria isso, né?
16: Alguns juízes hoje estão voltando para essa situação, mas muitas delas são virtuais. E agora nós temos esse avanço da IA, né? A inteligência artificial veio e ela veio como um tsunami dentro da nossa advocacia, né? Então é necessário que a gente se aprimore todo dia. E até fazendo esse gancho da IA, nós temos aqui a nossa comissão, né, de inteligência artificial. Opa. E mês que vem nós vamos fazer um simpósio sobre essa situação junto com o direito.
0: Legal.
16: Então já a gente já faz o convite também a todos os advogados, estudantes aí. Logo, logo nós vamos lançar esse projeto.
0: Muito bem. Inclusive a Caixa do Advogado é responsável por buscar sempre essas melhorias, não é? Para auxiliar todo o grupo dos advogados.
16: Sim,
0: né,
16: sim. Tanto o estudantil, né? Quanto à situação de saúde mental, saúde psicológica, né? Hoje nós temos aí uma gama de convênios, uma gama aí de rede de apoio ao advogado. Porque ser advogado, Marlene, é carregar um fardo, né? A gente, às vezes, brinca entre nós mesmos que muitas vezes nós estamos do lado contrário das trincheiras do direito, né? Mas nós temos ali um fardo muito grande porque nós defendemos o cliente, né? O direito do cliente contra, às vezes, uma empresa que é uma grande empresa, né? Ou contra um grande Estado, né? E isso nos traz ali muitas situações, um fardo, né?
0: Sim, isso psicológico, aí, inclusive, não é uma função fácil, não é uma tarefa fácil.
16: Exato, às vezes a gente arrisca a nossa vida pessoal para defender esses direitos, né? Então nós precisamos dessa rede de apoio que a Caixa de Assistência nos auxilia, né?
0: São verdadeiros guerreiros.
16: Exatamente.
0: Inclusive, ontem um café da manhã, bonito, né, doutora Carla, para comemorar o dia, foi servido lá na sede da Ordem?
15: É, esse mês nós começamos realmente com o pé direito, eu falo, para comemorar o mês da advocacia, porque um dia apenas é pouco para nós. Perfeito. Né? Dia 11 é hoje, nós estamos aqui muito, muito felizes, mas nós iniciamos com os Jogos da Justiça também. Verdade. Que dá aí, e foi um momento muito, uhum, muito gostoso e ímpar de coletividade. Os colegas participaram massivamente, jogaram bola, levaram as famílias, foi na praça pública. Então, assim, teve uma adesão muito legal e já tivemos ali naquele momento colegas advogados que propuseram um projeto de lei para que entre no calendário oficial do município Jogos da Justiça 2027. Oh, que legal. Que bom. E ontem, então, nós comemoramos antecipadamente o Dia do Advogado, oferecendo um café. Infelizmente, a nossa sede está com alguns problemas estruturais, que foi uma das nossas pautas desse ano, inclusive, da gestão aqui local. É, mas atendemos em outro local, que foi super agradável também. E os colegas, assim, gostaram. Por quê? Toda essa inteligência artificial, esses meios virtuais, eles nos geram praticidade, mas, por outro lado, a gente deixa de se encontrar. E o fator humano ainda é uma coisa essencial para a nossa vida. Então, essa conversa, essa conexão entre os colegas foi um momento muito prazeroso e, graças a Deus, com bons frutos, porque os colegas gostaram de estar lá.
17: Que bom, ficamos felizes também. Vou pedir licença um minutinho para falar dos parceiros aqui, mas a gente já volta na conversa, que a gente quer saber um pouco do que vem os nossos colegas aqui em relação ao futuro dessa profissão também.
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17: Hora 10h34, a gente segue aqui com os nossos convidados, doutora Carla Guerra, doutor Fabrício Piccoli, eles que integram a diretoria da OAB Sorriso. A dona Maria mandou aqui um parabéns para o amigo dela, o Ivan Oliveira, advogado, que já esteve nesse microfone e hoje segue lá na Rede TV. Um abraço, meu querido Ivan, é uma inspiração para todos nós, né? E a Suene diz aqui que ser advogado é carregar os problemas dos outros, literalmente, né? Como o doutor Fabrício dizia aqui, né? E carrega, eu acho que com muito carinho, não é, o advogado, esse problema alheio, né?
15: É vocacional, primeiro. É, sim. Né? E depois é a paixão, realmente, né? Por defender esses direitos e se manter na profissão. Porque aqueles que realmente não são vocacionados, eles desistem.
17: Acabam indo para outras áreas.
15: Porque não tem, mas é uma luta diária. Uhum. E a gente precisa realmente manter o equilíbrio entre a divisão entre o profissional e a vida pessoal, porque senão a gente acaba levando, infelizmente, problemas para casa, né?
17: E fica maluco, né? Fica doente, mentalmente doente.
15: Por isso, por isso que tem a psicologia online do Dr. Fabrício aqui, a telemedicina, que atende os advogados gratuitamente, para quem, né, é adimplente, uhum, com a OAB, faz atendimento online.
17: Que bom, isso é muito importante, né? Essa profissão, às vezes, ela é vista com olhos estranhos por algumas pessoas, para não usar outro termo, não é? Uhum. Que, advogado, não sei o quê, tem muitas situações que o povo coloca assim. Como é que vocês veem isso hoje? Dá para lidar tranquilo com essa opinião alheia nesse sentido?
15: Como qualquer área, como qualquer profissão, a gente tem os bons e tem os ruins. E isso é, né, é um trigo que cresce junto, né? O trigo e o joio.
17: É uma escolha pessoal, como agir.
15: Não, até a forma de agir, mas eu acredito ainda que a ética prevalece e deve prevalecer.
17: Inclusive, é uma cobrança bastante grande da ordem em relação a isso, né?
15: Sim, nós somos o órgão fiscalizador, né, de ética, a questão de prerrogativas, que nós atuamos intransigentemente, porque é violação de direitos. Imagine, o advogado busca, né?
17: Preservar o direito alheio.
15: Alheio. É? E aí ele tem vedado, por exemplo, um atendimento para um magistrado, ou acesso aos autos do inquérito policial, numa delegacia, ele não consegue contato com o seu... Chamou, imediatamente a OAB se desloca para prestar esse atendimento. Então, a OAB ela tem esse papel de fundamental de manter o equilíbrio, a justiça e a democracia funcionando entre o sistema de justiça.
17: Ainda é uma profissão que vale a pena buscar no mercado de trabalho, na opinião de vocês?
15: Muito, muito, porque não apenas como advogado. Uhum. Existem infinitas áreas jurídicas, concursos públicos, enfim, procuradorias... Que podem, a pessoa pode escolher.
17: Que exige o bacharelado, não necessariamente o exame da ordem, não é? Mas tem que ser formado em direito, pelo menos, como bacharel.
15: E agora, a gente vê que as profissões, elas, né, as áreas do direito, elas são muito nichadas. Então, você pode optar por infinitas áreas: direito médico, direito previdenciário, direito civil, criminal. Então, existe um leque muito grande. Eu não vejo pessoa formada em direito que diga que não gostou de cursar direito.
17: Se arrependeu.
15: E outras tantas que, apesar de ter uma outra graduação, né, posteriormente, assim como você, né, Marlene? Está hoje cursando aí um curso de buscando a graduação em direito, porque há uma ampliação até da concepção dos nossos direitos, né?
17: É
15: uma ciência.
17: O conhecimento
15: como cidadãos,
17: é fundamental, né?
15: Como cidadãos, a gente precisa, né, ter essa ciência dos nossos direitos e dos nossos deveres. E o direito nos traz isso.
17: Muito bem. Doutor Fabrício, vou deixar um tempinho para o senhor falar um pouco, então, dessa ação aí da Caixa do Advogado, por que ela é importante, o que os advogados de Sorriso e Região têm em relação a isso na OAB.
16: Marlene, só fazendo um complemento à doutora Carla, né? A gente muitas vezes conversa com outros advogados. E algumas perguntas surgem, né? Uhum. Uma delas é, se você pudesse hoje voltar à sua universidade, qual faculdade você faria? E muitos deles falam que fariam com certeza direito. Né? Nós avançamos aí em várias situações, nós temos desafios diários, mas o direito é uma profissão, né? A advocacia, no caso, é uma profissão que ela exige de nós essa complementação e que é gratificante. Né? Seja na hora que você consegue aquela situação junto com o seu cliente, resolvendo o direito dele, ou seja, quando você está ali, né, labutando em tribunais ou outras situações. Então, o direito é gratificante. Tá? Quanto à Caixa de Assistência, né, nós temos ali, para os advogados adimplentes, uma gama de situações. Né? Nós temos aí convênios na cidade, como muitos advogados sabem, que oferecem descontos ao advogado. Né? Mas, voltando a essa linha de raciocínio, questão psicológica, nós temos hoje, junto à OAB Mato Grosso, né, e a Caixa de Assistência também de Mato Grosso, esses descontos e esse convênio na situação de atendimentos. Tá? Nós temos aí a Unimed Mato Grosso, que é uma conveniada. Nós temos aí a telemedicina, que ela atende de forma gratuita todos os advogados estão adimplentes. E isso não só em questões psicológicas, mas questões comportamentais. Né? Estou com um problema, digamos, muscular. Eu faço um atendimento online junto com um médico credenciado e ele vai me passar uma receita. Né? E nós temos o atendimento psicológico, que foi uma implantação aí dos últimos 7 meses da Caixa de Assistência dos Advogados, que veio para somar. Né? A gente hoje, como eu disse no começo, nós carregamos um fardo muito grande. Né? E esse fardo, às vezes, ele precisa ser dividido, ele precisa ser falado, porque senão isso a gente traz um problema. Então, o psicólogo vem para auxiliar. Nós temos atendimento nutricional também junto à OAB. E agora a OAB ela viu que há uma necessidade da gente também desenvolver o nosso corpo. Né? Porque não só o nosso intelecto, mas o nosso corpo. E nós fizemos aí, agora há pouco tempo, o WellHub, que é aquele Gympass, para todos os advogados também conveniados. Né? Então, isso é um benefício que vem para somar e que vem para facilitar o advogado no dia a dia.
17: Muito bem, parabéns pelos cuidados, né? Com o advento da NR1, estão dando um bom exemplo, né? Embora que não seja uma empresa, não é? Que a OAB não é uma empresa, ela é uma entidade representativa, mas está dando um belo exemplo, de fato, né? Nos cuidados aí, parabéns. Vou deixar o microfone então para vocês, que o nosso tempo é muito rápido, tem mais entrevistado daqui a pouco, mas fiquei muito feliz em recebê-los e parabenizar em vosso nome, né? Não só a diretoria, mas todos os integrantes da Ordem aqui em Sorriso, todos os que atuam no direito, não é? E agradecer pela ação também em prol da sociedade, da comunidade, que a OAB por si só, como um corpo, tem feito, desempenhado lindamente esse papel de defensora, né, aqui no Brasil. Doutora
15: Agradecer
17: Carla.
15: Pelas palavras, Marlene, generosas, porque realmente essa doação para a ordem é um papel diário e intenso, uhum, né, de doação realmente, de cuidar dos outros. Hoje
17: são
15: nós
17: cargos
15: temos,
17: voluntários da diretoria.
15: São cargos voluntários, uhum, e hoje nós temos cerca de 750 advogados inscritos na nossa subseção. Fora aqueles que, colegas que vêm de outros estados, outros seccionais e estão trabalhando aqui na nossa cidade, mas que não têm inscrição regularmente, uhum, aqui. Por fim, eu gostaria realmente de deixar um grande abraço, parabenizar todos os colegas, não apenas de Sorriso, mas de Ipiranga, Boa Esperança do Norte e Nova Biratã, que fazem parte da nossa subseção. Inclusive, estivemos em Nova Biratã na semana passada, conversando com os colegas de lá, e é sempre muito bom tê-los, integrar a jovem advocacia, uhum, que está no mercado, vem efervescente e tem esse papel de a OAB realmente colocar esse papel de acolhimento. Nós estamos aqui para servi-los. Então, em geral, de uma forma assim, parabenizar os nossos colegas e que tenham força para militar todo dia e fazer aquilo que é justo.
17: Melhorar o mundo, né? Obrigada, doutora Carla, doutor Fabrício.
16: Marlene, eu também queria parabenizar todos os colegas da nossa região, né, da nossa cidade, subseção. Queria também dizer para ti que ano que vem nós esperamos estar aqui também comemorando essa data contigo. Você está terminando a faculdade de Direito, né?
17: Até lá já deveria estar formado, se Deus
16: pois
17: quiser.
16: Amém, né?
17: Se tudo correr bem, até lá, sim.
16: E parece até clichê, né? Mas complementando o que a doutora Carla falou, Sobral Pinto já falava há muito tempo que a advocacia não é uma profissão de covardes, né? Uhum. Então, aqueles advogados que estão temendo, que estão ali, coragem, tenham força, né? Tenham resiliência nessa situação. A OAB de Sorriso também está aqui para apoiar no que for necessário, tá? Em qualquer situação de prerrogativa, em qualquer situação de estudos ou de conhecimento, né? Uhum. E deixar o nosso parabéns a todos os advogados.
17: Perfeito, muito obrigada. Ouvimos aqui com muito carinho nesta manhã a doutora Carla Guerra, nossa presidente da OAB Sorriso, doutor Fabrício Piccolo, que é da Caixa do Advogado em Sorriso. São 10h43 agora, eu vou para o intervalo rapidinho, nós já voltamos, tem mais entrevistado já já, não sai daí não.
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17: Vamos lá, são 10h47, a gente segue com a voz do povo. Um abraço para quem está na live com a gente, não é? Inclusive, você pode acompanhar pelo novo site, sorrisofm99.com.br. A gente está lá também com a programação jornalística aqui da Voz do Povo. E as TVs também vão seguir por lá. Você já pode entrar depois também para acompanhar pelo site da Sorriso FM. 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
24: 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O valor que é na partilheira ali, que nossos produtos, outra coisa importante, todos estão com preço no próprio produto. A etiquetinha ali já é o valor do produto, parcela em até 12 vezes, né?
6: Perfeito.
24: As lentes é na tabela, porque cada lente é um valor, então não sabe que lente que o cliente vai escolher. Eu falo que a lente do óculos é um remédio. A pessoa foi no médico, que é o oftalmologista.
6: Receitou como tratamento para
24: a gente visão. Chega o cliente lá com uma receita, já não é um cliente, é um paciente, assinado por um médico. O que nós estamos vendendo para ele? Não é um produto normal, é um remédio para resolver o problema visual dele.
6: Perfeito.
24: Então, a gente tem que olhar o cliente de um óculos de grau como um paciente. O médico colocou 2 graus, mas por minha conta aumenta 0,5 grau, que vai ficar fraco. De jeito nenhum. A gente só faz o óculos de grau
6: mandou.
24: De acordo com a receita. Ah, mas eu não tenho a receita, mas eu já uso óculos. Beleza. A gente pega o óculos do cliente, coloca no aparelho,
6: vai ler aquela receita,
24: faz a leitura e da lente dele, faz exatamente igual a receita. Então, de jeito nenhum, assim, a gente até aconselha as pessoas, mas vai colocando até ver qual que fica bom para mim. Nunca. O óculos de grau é realmente um remédio. Então, assim, a pessoa tem que pensar que vai dar dor de cabeça, sensação de desconforto, cansaço visual, ânsia de vômito. Então, assim, ó, procura um médico oftalmologista de confiança, faz uma receita para daí fazer seu óculos de grau. Por quê? Porque é um remédio que você vai usar 2 anos o mesmo. E se o remédio que você usar 2 anos o mesmo não for de qualidade, vai te dar dor de cabeça, sensação de desconforto, que é o que é isso? Efeito colateral. Né?
6: E não melhora, só
24: não
6: tende
24: vai
6: a
24: melhorar,
6: piorar, né? Infelizmente.
24: Piorar.
6: Então tem que ser bem aviado, digamos,
24: exatamente.
6: A receita do óculos também.
24: E por isso eu falo assim, demora a média de 30 minutos, o mínimo, a uma hora, quando é nós mulheres, 1 hora e meia. Para escolher armação, sem pressa, até além. Mas tudo isso, assim, se a pessoa tiver pressa, ela até é mais prática. Agora, se não tem pressa, ela vai olhando, separa.
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24: Separa 50 armação, de 50 tira 20, da 20 tira 10, da 10 tira 5. Nesse momento que pega as últimas 5 é o problema, que daí todas ficam bem, a pessoa quer ficar com tudo e só pode escolher uma, né? Porque quase sempre a pessoa compra só um.
6: Sim.
24: Então, eu falo assim. A gente trabalha com lentes nacionais importadas, todas com excelente qualidade. É claro que quanto melhor a lente, mais sensação de conforto você sente.
6: Perfeito.
24: Mais assim você enxerga o mundo com mais nítido, com mais nitidez das cores, né? Então, assim, dentro, com mais tecnologia. Eu falo que um óculos de grau, uma lente, se compara a um celular. Vamos pegar hoje o celular do momento, o iPhone. Tem do iPhone 1 ao 17. Por que as pessoas não querem o 15, ou não querem o 10, ou não querem o 5?
6: Todo mundo quer o 17.
24: O sonho é o 17. Mas, gente, o que faz no 17 faz no iPhone 1. Vamos pensar assim. A marca é a mesma. Por que pegar o melhor? Porque a nitidez das imagens, né?
9: A memória é maior.
24: A memória é maior. Você olha para a foto, ela assim, você consegue ver, parece que você está vendo a pessoa ao vivo. Gente, a lente é exatamente isso. Quando você coloca a lente na frente do seu olho, você vai olhar o mundo de uma forma com o produto, com a qualidade do produto que você escolheu. com a tecnologia que tem na lente. Então, não dá para comparar o iPhone 1, que é uma excelente marca, que já é um iPhone com 17, também não dá para comparar uma lente mais simples com a mais top. Todas resolvem seu problema visual. Mas como você vai enxergar a tecnologia, a nitidez das cores, a sensação de conforto, querendo ou não, dá uma diferença. Igual você falou, na agilidade, né? Uhum. De um celular para outro, quando você vê uma foto. Você manda uma foto para uma pessoa, nossa, mas que foto linda. Ah, meu iPhone novo, acabei de comprar. Parcelei em 12 vezes no cartão.
6: Vamos ver o mundo com bons olhos, então, né, Irene? Então, e aproveitar para ganhar um perfume importado ainda.
24: E além de comprar, né, lentes de qualidade com marcas excelentes, também, armações também, que a gente tem de várias marcas, inclusive nacionais importadas, ainda sai na hora com perfume importado. A gente só frisa assim, a pessoa tem a armação, quebrou, já tem a lente. Daí ela quer comprar só a armação e ganhar o perfume. Não vai, é o óculos completo. Independente da marca e a qualidade, o preço da lente. A lente mais a armação já ganha na hora o perfume importado. Ah, eu já tenho armação, só vou comprar a lente. Também não vai ganhar.
6: Perfeito.
24: Para ganhar o perfume, tem que ser completo.
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6: 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Vamos falar dos demais parceiros aqui por enquanto, Raíssa?
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6: Gente linda, olha, tá quase na hora do nosso intervalinho, né? Rede TV Cidade Verde, já seguem lá com o Sorriso Acontece, mas antes de chamar o break por aqui, eu vou trazer Fala Cidadão, que tá esperando na fila desde cedinho, né? Nosso querido condutor de veículo de coleta dos resíduos aqui tem um recado importante para Sorriso, então vamos ouvir.
12: Do caminhão da coleta, e quero aqui deixar um recadinho aqui para
0: população de dois bairros específicos, sendo o bairro Benjamin Reis e Centro Sul, ali pegando da Rua Rio de Janeiro até a Avenida Natalino João Brisco Assim, indo da Otávio de Souza Cruz até a perimetral da BR-163. E também o bairro Alphaville, pegando da Rua Amazonas, entre a Avenida Brasil e Brescia Cassim, até a Noêmia da Molins. Esses dois bairros específicos, a partir de segunda-feira, serão coletados lixo a partir das 4 horas da manhã, tá? Pedir a colaboração e compreensão desses moradores desses dois bairros aí. Por gentileza, coloque esse áudio aí para que a população possa colocar o seu lixo sempre à noite, porque como o caminhão passará a partir das 4 horas da manhã, provavelmente esses moradores não vão estar acordados. Desde já agradeço.
6: Muito bem, a gente vai reforçar esse lembretezinho, tá? Então, a partir de segunda, colocar para fora na noite anterior, porque vai coletar a partir das 4, senão vai ficando lá o resíduo. Sem cadeado, claro, sem cadeado. Nossa.
9: Não tranca não, porque não tem como eles abrirem, né?
6: Vamos pro intervalo, rapidinho a gente já retorna com mais aqui na Voz do Povo. É um instante só, 11:01 agora.
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0: por gentileza, repetir o recado e esclarecer qual que é o seu setor aí, se é do lixo seco ou se é, eu acho que é do lixo orgânico, mas vamos lá. Mudando de assunto, Padre Valdivino está por aqui, estamos vivendo a Semana da Família e é um momento que a gente não poderia deixar de ouvi-lo a respeito, né, Padre? É sempre uma satisfação recebê-lo aqui, Paróquia Santa Luzia aqui representada, né? Bom dia.
1: Bom dia, Marlene, bom dia, Raíssa, bom dia, Milena, bom dia a todos. Isso mesmo, Marlene, é tão bom termos essa Semana Nacional da Família. Só o Brasil que tem essa dinâmica na evangelização. Uhum. Então, o Brasil, ele colocou o mês vocacional. Agosto é o mês vocacional. E cada domingo e semana, nós celebramos uma vocação. Então, no primeiro domingo e primeira semana, celebramos o dia do padre, né? Também do bispo, do diácono. E no segundo domingo, dia dos pais. E a Semana Nacional da Família. E nessa semana é tão bonito isso, ver as famílias se reunindo, celebrando a vida e olhando para a proposta de Deus para ela, que é ser uma família, um povo de Deus, um povo ordeiro, um povo unido, né, em comunhão e, acima de tudo, feliz.
0: A gente precisa lembrar que família é vocação também, assim como sacerdócio é vocação. É uma outra vocação, mas é vocação.
1: E isso, família é a primeira ainda, né? Porque o sacerdócio, ele sai da família.
0: Uhum.
1: Então é uma vocação sagrada, o pai, a mãe, né? A família, em todo o seu conjunto, né, a sua formação ou formatação, ela é muito sagrada. E até mesmo a gente olha a sacralidade da família, o próprio Deus quis morar em uma família, né? Uhum. Até mesmo o céu quis se tornar uma família. Então Jesus, ele veio habitar numa família. Uhum. Então, para mostrar como que é importante uma família.
0: Que legal, isso é muito importante. E a Paróquia Santa Luzia vai ter uma programação diferenciada essa semana, Padre, em relação
1: isso,
0: a
1: isso? Começamos domingo, Marlene, que a semana é do dia... começo já domingo, né? Dia 9 a dia 15 de agosto, então domingo até sábado, essa Semana Nacional. Então começamos domingo com a Santa Missa, abertura, ontem e hoje, encontro para as famílias no auditório da sala 7 nossa lá da Igreja Matriz Santa Luzia, 19h às 20h30, e amanhã, quarta-feira, vamos ter uma programação diferenciada. 18h30, adoração ao Santíssimo, e 19h30, missa com a bênção das famílias. Então convidamos todas as famílias para ir rezar. Aí na quinta e sexta, novamente, palestra, encontro para as famílias, com música, com conteúdo temático.
0: Lá na igreja.
1: Na igreja também, 19h a 20h30. E no sábado, dia 15, o grande encerramento da Semana Nacional da Família, que vai acontecer na igreja São Mateus. A missa às 19h30. Então convidamos todas as famílias para esse momento tão bonito que é o encerramento da Semana Nacional.
0: Padre, falar de família hoje não é manter a família na tarefa fácil. Falar até que é fácil, né? A gente está aqui falando bem sentadinho aqui no ar-condicionado, falar é fácil. Manter uma família. O que, que o senhor fala para quem está nos ouvindo? Como é que se consegue essa proeza num mundo que exige tanto das pessoas, até pela sobrevivência no mundo material mesmo? Está tão difícil que sobra pouco tempo para pensar no resto, né?
1: Isso mesmo. Não existe uma família 100% ideal.
0: Uhum.
1: Na ideia, né? Quando nós falamos.
0: A gente não está no mundo ideal, a gente está tentando construí-lo,
1: nós,
0: né?
1: Nós construímos, lutando, caminhando a ele, né?
0: Uhum.
1: Mas a família, toda família tem as suas dificuldades, suas alegrias, tristezas, conquistas, derrotas, perdas e ganhos, né? Então, toda família, em todo tempo. A família de Nazaré, Jesus, Maria e José tiveram muita dificuldade na vida. Pobreza.
0: Verdade,
1: perseguição.
0: Está escrito lá no texto bíblico, quem tiver dúvidas sobre isso, que eles também enfrentaram os perrengues brabos.
1: Sim,
0: né?
1: Muito perseguição, de ter que sair, fugir, para não ser morto, Jesus, o filho, né, não ser morto. Então, muita perseguição, uma família irregular, de acordo com a lei, a família irregular. Então,
0: tem aquele rito
1: registros. Pai adotivo.
0: Olha só.
1: Uma mãe. Então, assim, algo muito, o registro. A exclusão social que eles tiveram, né?
0: E hoje, 2000 e tantos anos depois, a gente ainda tem dificuldade de aceitar o que já era a realidade naquela época.
1: Com,
0: né,
1: certeza, eles tiveram questão de habitação.
0: Pois é.
1: Falta de casa, né? Não tiveram habitação no nascimento do filho. Então, que questão de sofrimento, de angústia para o pai e a mãe, de o filho ter que nascer num coxo, onde coloca sal para o animal. Então, a família de Nazaré, ela aponta para nós, mas ela foi sagrada, não porque era pelo que tinha, pelo status, não, ela é sagrada. Então toda família é sagrada. O que eu digo é para as famílias, né? Cuidem das pessoas que fazem parte da família. Olhem, se cuidem.

0: meditem, se amem, né? O próprio tema é tão bonito, família, torna-te o que és. E o lema é: o amor jamais acabará. Então, é um lema muito profundo, e é na família que o amor é aprendido, porque a família ela é a primeira escola e é a primeira igreja doméstica, o santuário da vida. Então, é na família que a gente aprende a rezar, aprende a respeitar, a relacionar com as pessoas. Aprende a amar e a perdoar também. É na família que nós aprendemos. E a família, por isso ela é tão sagrada para Deus. Uhum. E deve ser para nós também. Sim. Muito sagrada. Aí tem família que é o pai sozinho, que cuida dos filhos. Tem família que é a mãe solo, que cuida. Tem família que são os avós. Uhum. Tem família que são só os irmãos.
1: Tem até família de amigos, né, padre?
0: Família de amigos.
1: Legalmente, inclusive, sim, fiquei sabendo essa semana que existe, sim, isso. Previsão então, legal.
0: Toda pessoa tem direito a ter uma família. Uhum. Então a gente nunca pode querer colocar na caixa o modelo da minha família.
1: Só o meu é o certo.
0: É o meu certo. Não. É várias famílias. Deus quer que todo mundo tenha uma família. Todo mundo tem direito a ter uma família. Então, honre a sua família, né? A sua família é sagrada para Deus, para você. E família, torna-te o que és. O que? Família é o que? É uma bênção. Uhum. Então, se a família está perdendo de ser bênção, seja uma bênção novamente, né? Uhum. Família é uma bênção. É, para a humanidade.
1: Perfeito. Padre Valdivino, eu vou pedir licença um minuto para falar dos parceiros aqui, mas a gente já retoma a conversa, até para reforçar esse convite de participações aí também.
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1: 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Padre Valdivino, vamos seguindo. Você já acessou nosso site novo, Padre Valdivino?
0: E hoje achei uma maravilha.
1: Que legal,
0: muito
1: gostou,
0: lindo,
1: padre?
0: Leve, bonito, muito funcional.
1: Repaginado, que bom. A gente fica feliz de ter uma audiência especial como a vossa,
0: padre. E quando eu abri, eu fiquei tão feliz, deu uma alegria, uma coisa nova.
1: Que legal, que parabéns. Bom. Estamos lá na internet marcando presença também. Padre Valdivino, o senhor falou sobre o lema da semana: o amor jamais acabará. E a gente esquece de pensar a respeito disso também no nosso dia a dia, né? No meio dessas correrias e cobranças de toda a espécie que acontece.
0: Com certeza, esse tema é muito bonito, tá? Esse lema, na verdade, muito bonito. Eu fiquei olhando, falei, meu Deus, que bonito, que profundo. E tão próprio para o nosso tempo.
1: Sim.
0: Porque a gente, às vezes, fala do amor como uma teoria, uma ideia. E o amor é mais do que uma ideia. O amor é algo muito, muito grandioso, é vivência, é prática, né?
1: Sim.
0: E o amor, ele é transformado através de Jesus Cristo, quando ele fala no Antigo Testamento, amai-vos uns aos outros. Uhum. Então amai-vos uns aos outros, beleza, era um amor ao meu jeito, o jeito da pessoa amar. A partir de Jesus Cristo, no Evangelho, ele fala, amai-vos uns aos outros, assim como eu vos amei. Uhum. Aí esse assim como eu vos amei, aí é diferente, é do jeito de Jesus. Então, amar o outro não pelo que o outro merece, não é mérito, uhum, meritocracia, o outro merece. Não, amar o outro porque eu tenho que amar, eu estou condenado a amar, eu tenho que amar. Então o outro às vezes não merece meu amor, mas eu o amo. Então é algo muito profundo e que toda pessoa humana, cristãos e não cristãos, precisam amar, porque o amor ele é libertador.
1: Sim.
0: Então quem ama é alguém livre, né? Quem não ama é alguém que está ainda numa redoma, está numa prisão.
1: E vamos aproveitar essa semana para refletir sobre como nós estamos construindo nossas famílias, porque a gente constrói ou destrói todo dia, né?
0: Isso mesmo, a família ela tem a missão de educar na fé e nos valores da sociedade. Uhum. Então o amor é aprendido na família. Então, quando um filho vê um pai perdoando a mãe, ou a mãe perdoando o pai...
1: É, o exemplo ou os irmãos, arrasta,
0: isso,
1: né?
0: Então, às vezes, uma traição, às vezes, uma situação, uma pisada na bola que um dá com o outro, né? Geralmente, o homem contra a mulher, né? Uhum. No meu tempo, era assim. E aí, a mulher...
1: No meu tempo, o senhor ainda está no seu tempo.
3: No nossa, tempo, nossa, que idoso,
1: uma brincadeira,
3: né?
1: Não,
0: faltou eu acrescentar, no meu tempo de criança, né?
1: Bom. Eu ia dizer, todos esses cabelos
0: no
1: brancos
0: meu tempo,
1: que eu não estou
0: No meu
1: vendo.
0: Tempo de criança, quando eu tinha lá 5, 6 anos...
1: O senhor ouvia falar, era isso.
0: Eu cansei
1: isso.
0: De ver o meu pai, alguma coisa que ele tinha feito de errado, né?
1: Uh-huh. Levar
0: a
1: bronca
0: da mãe. E a minha mãe perdoando, né? Depois, ou ele também. Então, assim, uma palavra que era falada, ríspida, e ele se perdoando. Então, aquilo a gente via, falou, olha...
1: É lindo.
0: Então o filho vê aquilo, é muito bonito.
3: Lá em casa também tinha isso, mas a minha mãe colocava a gente dentro de uma camiseta. As três numa camiseta só, até ficar de bem.
1: Até se perdoarem.
0: A dinâmica é muito forte. Uhum. Então a família é essa escola, onde ensina o filho, as filhas, né? Uhum. A amar, a perdoar, a rezar. Então, a ser gente, né? Relacionar.
1: Sim, perfeito. Que o mundo exige isso da gente lá fora. E tem que ser ninja para poder dar conta
0: Meu
1: de tudo,
0: Deus
1: né?
0: Meu Deus do céu. E a tarefa de educar, ela está cada vez mais
1: difícil. Verdade.
0: Difícil.
1: Exigindo da gente, né?
0: Muito, muito. Porque hoje nós temos vários locais que a pessoa acha que se educa, né?
1: Sim.
0: Então, hoje, um padre... a fala de um padre hoje, ela tem um peso ainda, mas não é igual antes.
1: Antigamente era
0: diferente, outro
1: verdade.
0: Peso.
1: Do professor
0: verdade. Do pai e da mãe.
1: Dos próprios pais, eu ia dizer, dos avós.
3: Dos avós, né? O respeito pelos avós.
1: Antigamente era diferente.
3: Tá atrelado com a família, né, padre? Principalmente quando a gente vê que muitas vezes os pais transferem a criação dos filhos para os avós, mas quando os avós querem, por exemplo, educar, corrigir, não aceitam porque não tem autonomia sobre os filhos, né? Sim. E aí fica confuso até para a criança, né?
0: Com certeza. E essa crise de autoridade, né? Vamos supor. Se um manda, o outro desmanda, é algo muito sério, é muito perigoso. A criança não pode ficar no meio. Tem que ter um meio termo, né? Uma aceitação, algo, uma negociação para poder.
1: Uma diretriz.
0: Diretriz.
1: Né? Perfeito.
0: Porque senão a criança ela aproveita disso, se aproveita da falha, né? De autoridade. E ela se aproveita, ela se escapa e perde a oportunidade de educação.
1: Por isso, família tem que estar no topo da nossa lista de prioridades.
0: Tem que ser prioridade. Eu digo assim, que a família é a maior riqueza, é o tesouro da humanidade, é a maior. Então não tem dinheiro nenhum, fazenda nenhuma, carro nenhum que compra, que pague esse valor da família. Por isso que daí, qual que é a nossa prioridade? Então o tempo com o filho, com a filha, o tempo com a esposa, né? Uhum. Muitos casamentos, infelizmente, fracassam porque o esposo e a esposa não se encontram mais, não namoram mais, então não se conversam mais. Então é preciso ter esse momento. E quando encontram, tem lá as crianças junto, tem família, visitas. Uhum. Então tem que ter esse cuidado. E aí o cuidado com a criança, o cuidado com o idoso. Nós temos hoje uma situação muito difícil, cuidado com o idoso. E aí nós não podemos descuidar dos idosos.
1: Perfeito.
0: Então é muito preciso cuidar dos idosos, a família. Eles deram a vida para nós, eles transmitiram tanta coisa boa para nós. E nós não podemos abandonar os idosos hoje. Então, deixar num quarto, deixar sem conversar com eles. Uhum, então, conversar, escutar. Às vezes, eles vão falar 10 vezes a mesma coisa. Paciência.
1: Não importa, é isso
0: vamos
1: aí.
0: Vamos escutar, né? E isso é tão bom. Eu gosto muito de escutar os idosos.
1: É muito amor envolvido ali, né? Muito a gente só tem que prestar atenção, né, padre?
0: Muito, é isso mesmo.
1: Que bom, padre. Deixa o seu convite, então. A gente tem mais convidados chegando daqui a pouco, mas eu queria que o senhor reforçasse mesmo para aproveitar o momento, né? Que às vezes a gente não tira esse tempo para refletir sobre a família.
0: Então, eu, antes de fazer o convite, reforçar o convite, eu peço para você, como pedi na missa da abertura, falei para as famílias assim, rezem junto com a família, chama os filhos, a esposa, o esposo, rezem pelo menos um Pai Nosso, uma Ave Maria, quem é católico, quem não é católico, reza um Pai Nosso, faça um momento da família, ali, nessa Semana Nacional da Família, para poder se olhar pelo menos. E eu convido mais uma vez para hoje, 19h a 20h30, o Encontro das Famílias no Auditório Sala 7 da Paróquia Santa Luzia. Amanhã a Santa Missa é 19h30, mas antes 18h30 tem a adoração ao Santíssimo. E quinta e sexta, de novo, 19h a 20h30. E sábado, 19h30, o encerramento com a Santa Missa na São Mateus.
1: Muito bem. Obrigada, Padre Valdivino. Quem ficou devendo, ficou em haver informação, à tarde a gente vai colocar a matéria lá no site sorrisofm99.com.br, tá, Padre Valdivino? Ótimo. Vai estar lá de novo pra gente ouvir de novo. Obrigado.
0: Obrigado, obrigado. Deus abençoe a todos.
1: Amém. Obrigada. 11h23 agora, intervalo rapidinho. Daqui a pouco já tem mais convidados aqui nos estúdios da Voz do Povo também.
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1: 11:26 agora.
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1: Frente, agora vamos falar de coisas boas, né? Uma pauta maravilhosa, recebendo com muito carinho aqui nos estúdios o Dr. Ângelo De Marco, a doutora Michele, vamos falar de harmonização, vamos falar de outros assuntos também, né? Dr. Ângelo, sempre uma satisfação, bom dia.
13: Muito bom dia a todos que nos acompanham aqui pela Rádio Sorriso. E é isso mesmo, a gente tá num mix aí, num misto de especialidades, né, doutora Michele? Bom dia para você também, tá aqui junto comigo. Falando aí agora, trazendo essa novidade que já vem se estendendo há quase um ano aqui em Sorriso, participação direta de Brasília, a doutora Michele Mamede, que é uma especialista em harmonização orofacial. Então, chegou agora há pouco no aeroporto aqui de Sorriso, desembarcou, fui lá
1: já
13: buscar.
1: Já veio direto para cá.
13: Já veio direto para cá, Maria. Só foi pro hotel, se ajeitou para passar aí 2-3 dias com a gente, para trazer bastante conhecimento e informação na área da harmonização facial. E também na área da hidratação, né? Que nesse momento, nessa época do ano,
1: né?
13: Para quem está aqui, para quem já é sorrisense há muitos anos, e já vê como que a umidade do ar diminui e a massa de ar quente é muito grande, né? Uhum. Você sai na rua, é aquele calor abafado, né? Quente. Então, nós temos essa tecnologia também na clínica hoje disponível, lá na Majestic, né? Que é onde a doutora Michele atende, que é um aparelho chamado Light Touch, que é um laser, onde ele faz esse processo de hidratação labial também.
1: Olha
13: então,
1: isso.
13: Então, para contextualizar mais e falar aí sobre a hidratação, sobre a harmonização, vou passar a palavra da nossa colega Michele.
1: Bem-vinda, doutora. Bom dia.
14: Bom dia a todos. Exatamente. A gente está numa época de muita secura, de calor, tudo. Então, os lábios sofrem demais, porque é uma região muito sensível, né, da nossa face. E eles são coadjuvantes, assim, coadjuvante não, são as estrelas da nossa face,
1: né? Cartão de visita,
14: né? Cartão de visita, exatamente. Então, a gente tem um lábio hidratado, nós temos, né, o aparelho lá, a tecnologia, o laser para fazer a parte da hidratação. E nós temos também o ácido hialurônico para fazer o preenchimento labial. Não necessariamente para ter volume. Muitas vezes as pessoas não querem o volume. Mas o ácido hialurônico, por ele hidratar, por ele puxar água, ele também vai estar fazendo esse papel de hidratação associado com o laser. Uhum. Então, a gente vai ter realmente uma hidratação entregue, tanto interna quanto externamente. E aí, com certeza, seus lábios vão corresponder a esse, né, identidade da sua face. Então,
1: muito bem.
14: É excelente. E não precisa ficar com receio, porque hoje nós temos um leque de preenchedores no mercado que vão... Preenchedor que volumiza, preenchedor que só hidrata, preenchedor que vai volumizar muito mais. Então, dependendo do que o paciente tem de queixa, o que ele gostaria de fazer, nós temos o preenchedor para atender a essa demanda.
1: E óbvio que com a sua experiência, a senhora vai orientar para que a pessoa realmente tenha atendido essa vontade dela, né? De mudar isso, aquilo, aquele outro. O que, que fica melhor, né?
14: Isso, com certeza. Porque a gente faz um alinhamento de expectativa. Porque não adianta também querer falar assim, eu quero um lábio de Angelina Jolie, né? Já vem com aquela... Então, a gente vai analisar, conversar e chegar exatamente aonde que a gente pode estar fazendo ali.
1: Uhum.
14: Então, isso é muito interessante. Nessa primeira consulta, é isso mesmo. Alinhamento de expectativa, conversar com o paciente, ver, ouvir aquela escuta ativa de entender o que o paciente está querendo e a gente, assim, entregar o resultado que ele está querendo.
1: Muito bem. Mas não é só do lábio que a senhora veio para cuidar, né?
14: Não.
1: Vai fazer
14: a gente
1: está
14: falando muito dos lábios é porque é uma coisa que a gente
1: tá
14: tem
1: seco
14: sofrido
1: mesmo,
14: muito,
1: né?
14: Nessa época de seca. Não. Uhum. Mas nós trabalhamos com botox, preenchimento de forma geral... trabalhamos com rinoplastia, com ácido hialurônico, mento, colocar um ácido hialurônico no mento para, às vezes, dar aquela projeção para melhorar o seu perfil.
1: É o queixo, no caso?
14: O queixo, exatamente. O queixinho, ele faz o quê? Ele é excelente, porque ele esconde a papada quando você tem um queixo bem localizado. Uhum. Ele ajuda a esconder a papada, a melhorar seu contorno mandibular. Então, assim, é um preenchimento que é muito querido entre todos. Porque justamente porque ele traz vários resultados juntamente.
1: Sim.
14: Trabalhamos com bioestimulador de colágeno, né? Que é muito interessante. Também nessa época de seca, para trazer o quê? A hidratação facial de dentro para fora.
1: Uhum.
14: E fora que a gente nunca pode esquecer de falar que temos que beber água, né? Exagerar na água.
1: É a dica principal nesse momento.
14: Eu, assim, como área da saúde, trabalhar com harmonização facial, não posso deixar de orientar meu paciente que ele, nessa época do ano, tem que consumir mais água do que habitualmente ele consome.
1: E a gente acaba esquecendo, muitas vezes, esperando a sede chegar, tem que beber água antes de ter sede,
14: exatamente,
1: né?
14: Exatamente. O ideal é a gente ter aquelas garrafas e a gente já vai medindo, né, por dia, pra gente ter mais ou menos o controle do que a gente já tá ingerindo de água.
1: Muito porque se fala em quantias, o que, que a senhora sugere nesse
14: em
1: sentido?
14: Em torno de 3 litros de água por dia.
1: Adultos,
14: isso seria
1: no caso.
14: Adultos, no caso. Uhum.
1: 3 litros. É bastante água,
14: é,
1: né?
14: É bastante água, mas essa época do ano para nós, ela é essencial.
1: Mas se a gente fizer um teste e observar, a gente não bebe 3 não litros bebe. Por dia. Se não prestar atenção e exigir de si, não se bebe 3
14: Mas sabe o que é uma dia. Dica muito boa? No café da manhã, você já bebe uns 500 ml no café da manhã.
1: Na largada.
14: Na largada. Acorda já bebendo água. E isso já ajuda bastante.
1: Já vai melhorando o dia. Existem contraindicações, doutora, em relação a esses procedimentos que a senhora tem trazido para nós e para Sorriso aqui?
14: Existem algumas contraindicações. Pacientes com doenças autoimunes, algumas têm restrições de não poder fazer, mas aí isso é conversado na consulta de anamnese, a gente verifica,
1: a senhora observa
14: pergunta,
1: tudo isso, para não haver risco,
14: para não haver risco. Porque o meu interesse é o quê? Entregar resultado e saúde, né? A gente, acima de tudo, eu sou dentista, a gente está pensando também em saúde. Perfeito. Não é só entregar a autoestima, entregar a sua beleza de volta, o que está reclamando,
1: da estética somente.
14: A gente trabalha o paciente e trazendo como saúde. Então, assim, se for o caso, a gente prescreve nutracêuticos para poder estar fazendo um acompanhamento com o paciente. Isso é muito interessante também. Linhas de home care, de protetor solar, também para estar fazendo o tratamento em casa, cuidado, porque o cuidado é diário, né? A gente tem que se cuidar todos os dias.
1: Prevenção é, nesse sentido, também muito importante.
14: Muito importante. Então, o uso do protetor solar é importante diariamente, 2 vezes ao dia, se conseguir, né? Que é outra coisa que as pessoas normalmente passam, máximo 1 vez por dia.
1: Verdade.
14: Mas o ideal é sempre estar retocando, porque o nosso sol, o sol aqui da nossa região aqui, né, de Sorriso, é muito forte. Então, e aí é prevenção. Porque isso vai diminuir que você tenha rugas, você fique fazendo expressões repetitivas, não marcando o teu rosto. E com isso tem a associação do Botox, que a gente pode estar fazendo, a colocação de fios para estimular o colágeno. Então,
1: a senhora trata manchas de pele também, que é uma situação bastante comum numa região de sol tão forte aqui?
14: Sim, tratamos. Nós trabalhamos sim com a melasma, né? Uhum. Nós temos um tratamento muito bom para melasma, mas é o que eu falo, melasma é um tratamento. Então, eu gosto de deixar isso bem claro. Perfeito. Não existe cura do melasma. Então, é um cuidado diário. Alimentação, boa noite de sono, uma vida não estressante. Então, são vários fatores que colaboram para você ter o melasma. Então, se você tem que fazer um controle em várias fontes, várias vertentes para poder segurar o melasma. Mas nós temos tratamentos maravilhosos,
1: Bom que a senhora vai já orientar sobre tudo isso na sua consulta.
14: Com certeza. Quando o paciente chega a nós, a gente conversa sobre todas as queixas dele. Ele me pergunta o que, que a senhora sugere. Aí a gente vai conversando e trocando. É um momento bem... É uma experiência lá dentro da Majestic.
1: Maravilha. Agora só 3 dias dessa vez aqui em Sorriso.
14: Sim, sim. É porque sexta-feira eu tô indo para Cuiabá para dar um curso lá.
1: Oh, legal. Que bom. A doutora vem de Brasília, né, doutora Ângela?
13: É isso mesmo. Ela chegou de Brasília agora, vai passar então para quem está nos ouvindo nesse momento para entrar em contato. Ela vai estar hoje à tarde aqui com a gente, amanhã, que é quarta-feira, o dia todo, e quinta até umas
14: 2 da tarde,
13: meio-dia por aí, vamos considerar o horário de atendimento mesmo. E para quem está nos ouvindo agora, pessoal, gostou da entrevista, tem interesse, vou passar o telefone de contato. Você entra em contato pelo WhatsApp, tá? Que é o 669-9680-1930. Eu vou repetir para vocês. Depois tem contato da rádio aqui também para vocês.
1: Sim,
13: se
1: a gente
13: não
1: vai
13: conseguir
1: deixar a matéria no site também.
13: Isso, 9669-9680-1930. Então, para quem quiser, tiver interesse em ter essa experiência conosco lá, pode entrar em contato. Hoje à tarde ela vai estar lá, amanhã o dia todo e na quinta também até meio-dia para atendimento e consulta e todas as dúvidas e esclarecimentos sobre a harmonização orofacial.
1: Perfeito, doutor Ângelo, obrigada. Doutora, também uma satisfação e que bom que a senhora voltou nesse momento que o senhor está aí realmente enfrentando essa onda de calor extremo, não é? Muita secura, tem que se cuidar.
14: Temos que se cuidar. Eu que agradeço mais uma vez estar aqui presente, a gente está conversando, trocando essa experiência e, né, falando sobre estética e saúde, que isso eu gosto bastante.
1: Que legal.
14: Inclusive, em Cuiabá, estou indo dar um curso de preenchimento labial.
1: Olha, que maravilha.
14: Em Cuiabá.
1: Que bom, que sempre bem-vinda, doutora.
14: Obrigada a vocês.
1: Doutor Ângelo também, obrigada, uma satisfação.
13: Deixou.
1: Vamos lá, 11h36, vamos falar dos parceiros, né, Raissa?
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1: Bora lá, moçada. Você falou, Milena, antes de 3 bairros atendidos. Dá para relembrar? Você tá com a cabeça aí fresca? Não, você passou... Deu um papelzinho. Vamos achar depois o papelzinho.
3: Mas é o Mário...
1: Benjamin Reiser, Centro-Sul.
3: Centro-Sul e o Alphaville.
1: Alphaville, que vai ter a coleta e é o lixo orgânico mesmo.
3: É, é o lixo
1: A partir
3: comum.
1: Da segunda-feira que vem, às 4 da manhã, começa a coleta nesses 3 bairros. Alphaville, Centro-Sul e Benjamin Reiser. Isso é mesmo. Isso. O que, que mais você queria falar aí?
3: Só lembrar que hoje vai estar acontecendo, em virtude do Agosto Lilás, um adesivaço. A Secretaria da Mulher, juntamente com outras secretarias e alguns órgãos que estão se mobilizando para fazer um adesivaço sobre o Agosto Lilás, que vai acontecer hoje a partir das 17 horas, ali no semáforo, perto da Feira do Bombeiro. Então, se vocês virem várias pessoas ali, né, chamando atenção ali na hora que parar o carro. Dá uma paradinha, pega o adesivo, coloca no seu carro, que é uma forma também de você mostrar que você está contribuindo, colaborando para a divulgação dessa campanha. E é claro, né, para que você também coloque ali no seu carro, dizendo que você também é a favor da não violência contra as mulheres.
1: Você não compactua com a pancadaria, né? Isso é importante. Vamos em frente. Rafael Silva esteve na sessão da Câmara de Vereadores ontem. Entre as situações abordadas lá, a vereadora Silvana Perim pediu transparência nos gastos efetuados com o GAF e também pediu melhorias nos serviços ofertados pela Energisa. Hoje, inclusive, a gente teve mais uma queda de energia aqui, muitos trechos da cidade pela manhã, né? Vamos ouvir.
15: O GAF já passou. Realizado no Parque Tecnológico, o evento atraiu milhares de pessoas. Mas agora, as contas ficaram no centro do debate. A vereadora Silvana Perim solicita à Prefeitura documentos que detalhem tudo o que foi gasto na realização deste grande encontro do agronegócio. Entre os pedidos estão informações sobre a contratação de empresas, a execução financeira e documentos relacionados à organização do evento. A solicitação busca, na prática, uma verdadeira prestação de contas sobre os recursos utilizados na realização do GAF.
16: A gente pede porque é nosso papel enquanto vereador. Para mim poder falar qualquer coisa, eu tenho que ter documentos, Então a gente fez o requerimento solicitando todos os processos burocráticos que a prefeitura fez em relação a essa questão do GAF. Então, é transparência que a gente exige, porque investimento de dinheiro público não é a mesma forma de investir um dinheiro meu particular. O dinheiro público ele precisa ser muito bem divulgado, né? E tem o processo licitatório, várias situações que então é isso que a gente cobrou hoje.
15: Outro requerimento aprovado, também de autoria da vereadora, é relacionado à Energisa. A parlamentar afirma ter recebido diversas reclamações de usuários sobre o espaço utilizado para o atendimento à população, além de relatos sobre a frequência de oscilações no fornecimento de energia em determinados bairros da cidade. Silvana cobra providências da empresa e afirma que a situação precisa ser resolvida o quanto antes.
16: A gente está fazendo um trabalho junto ao PROCON também, e cobranças a nível de Estado e com a Energisa em relação ao atendimento dos nossos consumidores. Se vocês pegam o local que a Energisa hoje está situada em Sorriso, é um local para uma cidade de 10, 12 mil habitantes. E nós estamos falando de uma cidade de mais de 120 mil habitantes, num local precário, sem acessibilidade, por exemplo, para idosos estacionar. Tem várias situações lá irregulares no nosso ponto de vista. Então, a gente está exigindo, no sentido do atendimento lá, melhorias na estrutura, que está péssima. A gente já conversou isso com a diretoria estadual e estamos buscando melhorias nesse sentido, sem falar de toda a questão, o problema que ainda temos de energia, né? Essas quedas constantes em alguns bairros que causam transtorno aos consumidores. Então, esse requerimento também reforçando aí o pedido de um serviço de qualidade para a Energisa.
1: Obrigada, vereadora Silvana, um abraço, né? Sempre de olho nas questões diversas e o Rafael também acompanha. Tem mais matéria da Câmara, inclusive, a gente vai trazer daqui a pouco, mas deixa eu trazer um Fala Cidadão que está falando do GAF aqui ainda, deixa eu ver.
17: Bom dia. Aqui é o Anselmo Schwab.
1: Diga, seu Anselmo.
17: Eu só gostaria de saber se lá tem necessidade, onde é que foi que fizeram o GAF, de deixar as luzes ligadas.
1: Eita!
17: Ou aquelas luzes lá, não precisa pagar a energia, você está doando a...
1: Acho
17: a energia
1: não,
17: que queima lá. Eu passei lá já umas 3-4 vezes de noite, sempre tá a luz ligada, lá, todas as luzes ligadas de noite lá. Quanto é que é o gasto de energia por mês? Num lugar onde não tem mais nada. Será que tem necessidade ou não de deixar ligada? Pergunta que eu faço. Se tiver necessidade de deixar ligada, vamos deixar, né? Mas se não tiver, que tal fosse desligar aquelas luzes à noite? Para não gastar energia à toa? Bom dia.
1: Que tal? Dá uma olhada aí, pessoal, que fez o GAF lá, não é? Os responsáveis pelo espaço, prefeitura, enfim, alguém tá pagando a conta. A Energisa não vai doar energia de grátis, né? Acho que não, difícil, né, gente? Difícil. Intervalo, rapidinho, a gente já volta. Tem mais Fala Cidadão, inclusive mais um reforço no recadinho para esse pessoal aí que vai ter uma mudança no horário das coletas, não é? Do resíduo, enfim. Já já a gente volta com essa informação e outras notícias várias para você, não sai daí.
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1: 11h46 agora.
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1: Vamos juntinhos, até o meio-dia a gente segue aqui na Voz do Povo. Tem recado no Fala Cidadão chegando, pode rodar rapidinho aqui, produção?
7: Bom dia. Cidadão fez exatamente a pergunta que eu faria. Eu passei várias vezes à noite e são vários refletores iluminando apenas terra vermelha ali no GAF. Então, não vejo por que também.
1: Tá aí dado o recado, povo. Quem tá cuidando disso? Vai ficar até ano que vem esperando o próximo evento lá no GAF? Vamos desligar a luz, pelo amor de Deus, né? Pra não faltar pra todo mundo aqui na cidade, igual tem havido seguidamente dificuldade no fornecimento, né? Esqueceram de apagar a luz na saída, né, moçada? Tem mais recado aqui?
24: Tô lembrando, Maria, que os dias de coleta serão o mesmo, tá? Centro-Sul e Benjamin Reis vai ser coletado segunda, quarta e sexta, e o Alphaville terça, quinta e sábado. Perfeito. A única coisa que vai ser mudado serão os horários, tá? Os dias continuarão os mesmos, beleza?
1: Okay. Beleza. Obrigada, esse é o condutor do caminhão lá e é a coleta do lixo orgânico, tá? Para esses três bairros, então, que teve essa mudança, Benjamin Reiser, Centro-Sul e Alphaville, a partir da próxima segunda-feira vai começar a coletar às 4 da manhã, então, domingo de noitinha aí no dia que, para quem recolhe na segunda, já coloca para fora e os demais que recolhem na terça, coloca na segunda noite, tá bom? Para não ficar depois dizendo que não recolheu o seu resíduo, ok? Vamos trazer informação. Rafael Silva passou por lá na BR-163 ontem. Foram abordados os condutores que passavam por lá por um momento de informação sobre o Agosto Lilás. Ação desencadeada pela PRF e pela Polícia Civil de Sorriso. Parabéns pela iniciativa. Vamos ouvir Rafael Silva.
25: O pit stop aconteceu na base da Polícia Rodoviária Federal em Sorriso e contou com o apoio da Polícia Civil por meio da Delegacia da Mulher e Vulneráveis. Em poucos minutos, condutores e passageiros saíram do local com a bagagem cheia de informação. Em alusão ao Agosto Lilás, mês de conscientização e combate à violência contra a mulher, os agentes reforçaram a importância da denúncia e orientaram as mulheres sobre como estabelecer limites em relacionamentos abusivos. Também foram apresentados sinais de socorro e equipamentos de proteção, como o spray de pimenta, recentemente autorizado para uso pelas mulheres em situação de risco.
26: Principalmente, nós estamos fazendo alguns alertas e disseminando alguns sinais. Uma comunicação verbal, não verbal, de pedido de socorro, que as mulheres podem utilizar nas rodovias, nos transportes públicos, em bares, boates, em qualquer uma. Uma delas é a mão com o X. Esse aqui é um sinal de pedido de socorro, caso não possa se comunicar verbalmente. Ou então, o sinalzinho que dobra o polegar e os quatro dedos por cima. Vocês, em qualquer lugar, se verificarem uma mulher que faça esses sinais, de imediato podem ajudar ou pedir ajuda para essa mulher. Também estamos informando sobre a nova lei, né, que autorizou o uso do spray de pimenta, que agora, até 50 gramas, as mulheres podem adquirir e andar na sua bolsa para a defesa pessoal delas, né, para a legítima defesa. A gente está falando sobre tudo isso aqui hoje, juntamente com a ajuda da Polícia Judiciária Civil.
25: Ações como essa são importantes no combate à violência contra a mulher. Um problema que ainda faz muitas vítimas em Mato Grosso e em todo o Brasil. Dados compilados e divulgados pelo Observatório Caliandra, vinculado ao Ministério Público de Mato Grosso, mostra que o Estado registrou 28.000 369 mulheres vítimas de violência doméstica e familiar somente no primeiro semestre de 2023. O número representa uma média de 135 casos por dia.
4: A área federal faz a abordagem, né, enquanto estão ali fiscalizando, verificando a questão da documentação, eles vêm aqui para essa salinha onde a gente apresenta o cinema, né, que é um videozinho, e abordamos o tema de forma simplificada, rápida, né, porém importante, porque a gente precisa conscientizar, né, a gente precisa demonstrar para essas pessoas o que, que é o crime e como elas devem proceder quando o crime acontece.
25: Falando nesses procedimentos, doutora, como que tem sido esse cenário na nossa região? A gente sabe que a Polícia Civil tem sido muito efetiva no trabalho, no combate, as pessoas têm confiado mais.
4: Sim, a gente está em constante conscientização, né? Nós fazemos muitas palestras e a gente percebe que assim, os números aumentam, mas porque a gente incentiva realmente essa notificação, né? Aquilo que antes ficava ali na cifra negra, onde a polícia não tomava conhecimento, hoje a gente toma, até mesmo por conta desse incentivo que a gente faz com as nossas vítimas, mas a gente percebe que crimes graves diminuíram, né? Por exemplo, esse ano a gente ainda não teve feminicídio, graças a Deus, que continue assim.
1: Que bom, né, gente? Temos que conscientizar cada vez com mais afinco. Às vezes a gente até brinca com o assunto, né? Mas não é de brincar, não. É de levar muito a sério, tá? Tô encaminhando aqui, pessoal, que mandou os recadinhos que tem situações envolvendo a obras de Sorriso. Entre essas, lâmpada queimada, né? A menina mandou aqui de novo, bairro Cidade Nova. Já passei pro pessoal lá do Geller. Mandaram agora foto aqui dizendo, povo amado de Deus, o que, que é desse lixão que não para de queimar nunca na vida? Né? Deixa eu ver se eu consigo ler o recado aqui. Esse lixão não para de pegar fogo. Famílias que moram na região estão adoecendo. Não tem organismo que aguente tanta fumaça. O que falta para resolver esse problema? É uma pergunta que a gente já encaminhou. Falar em secretário Geller, ontem ele muito rapidamente nos respondeu aí que ia mandar o pessoal já arrumar o tal do bueiro, que estava numa situação perigosa na cidade, né? Mandou a imagem pra gente. Obrigada, Geller. E a estrada lá do Primavera diz que vão fazer essa semana ainda. Tomara que consiga, né? Agora, o lixão tem que resolver.
3: Tá? Pois é, o lixão não tinha sido desativado?
1: Era pra estar, mas o lixo tá lá ainda, né?
3: E por que continuam pondo fogo? Alguém tá entrando lá e colocando fogo.
1: Não sei como isso acontece. Milena, juro pra você. Eu sei que
3: é
1: assim...
3: Eu sei que a pergunta é complexa. A gente não tem a resposta agora. Mas, pelo amor de Deus, gente. O lixão, antigamente, era considerado praticamente fora da cidade. Hoje, ele tá praticamente dentro da cidade. Porque a cidade tá crescendo, principalmente pra aquele lado ali de Ipiranga. Uhum. Então, assim, tem muitos bairros ali, né? Então, não tá num lugar isolado e a gente tem que fazer alguma coisa. Porque, primeiro, que já não deveria estar... funcionando ali o lixão, né?
1: Uhum. Diz que mas eu desativou. Acho que não está, deve estar desativado. Mas é que
3: mas
1: não
3: de
1: para
3: alguma
1: de
3: forma,
1: queimar.
3: Continua tendo incêndios ali, né?
1: Não vem se apagar o fogo lá embaixo. Ele vai subindo, pois vai dar um jeitinho, infelizmente.
3: Precisa ver isso aí, dá um...
1: Mas tá passado, tá, povo? Vamos ver se a gente consegue uma resposta aí. Raíssa, vamos falar ainda dos parceiros?
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1: 11h56 agora, vamos rodar mais um Fala Estadão aqui, porque parece que o fogo no lixão está realmente incomodando as pessoas aí. Deixa eu escutar.
8: Bom dia.
1: Bom dia.
8: Eu queria saber a respeito do lixão ali, do Cearpa, que sorta fumaça 24 horas, o fogo ali que nunca apaga. Rapaz, se for a gente, acender um fogo no quintal pra queimar uma carne, qualquer coisa, é perigoso baixar até o helicóptero do seu pai dentro do quintal. Agora, aquele lixão ali, cara, é 24 horas. De madrugada não tem quem aguenta ficar dentro de casa, à noite que o vento para, não tem quem aguenta, entendeu? Qual que é a diferença que eles têm da população que não pode queimar o fogo, beleza? A gente apoia, né, a questão de colocar fogo, de ser proibido mesmo, mas por que que eles não proíbem, entendeu? Por que que eles podem soltar fumaça 24 horas ali, praticamente dentro da cidade, entendeu? Tem que já... a falta de vergonha que ele tem ali, anos e anos e anos, eu moro ali desde 2019, nunca foi solucionada aquela porcaria ali. Você tá doido, cara?
1: Tá revoltado, não dá pra tirar a razão dele. Às vezes até aqui no centro a gente sente cheiro de fumaça sem saber se há algum incêndio. Não há, vai descobrir, depois não houve. É porque vem mesmo. A fumaça, ela não fica contida. Ela se esparrama, né? O vento leva pra todo lado. Avisaram aqui agora que tá passando caminhão todo dia com um resíduo pra levar lá. Mas era pra estar fechado?
3: Então, é o que a gente imaginava também, né? Só que tem vizinhos, que inclusive já é a terceira mensagem que eu recebo aqui, moro aqui perto e todos os dias tem caminhão cheio de lixo indo para o depósito de entulhos e galhadas, vulgo lixão.
1: Vamos tentar uma pautinha com o pessoal. Já passei os recados que chegaram aqui para o secretário Geller. Não sei se é ele que vai falar sobre ou outra pessoa, mas está aberto o espaço. Vamos tentar agendar direto com a assessoria. Talvez alguém que venha explicar o que está acontecendo, o que está sendo feito, principalmente nesse combate, o que, que pode ser feito, como é que nós podemos, de repente, ajudar para resolver esse problema, já que está afetando muita gente. É perigoso, inclusive, para a saúde, né, moçada? Tempo esgotado por hoje, mas a pauta não morre, não. Amanhã a gente retorna às 10, se Deus assim nos permitir. Trabalhamos aqui na Voz do Povo com a central técnica da colega Branca Moraes, o Pedro Henrique nos apoiando com edições, com as imagens. Amanhã às 10 tem mais.
2: Tchau, tchau, pessoal. Boa terça e até amanhã.
3: Uma excelente terça-feira a todos nós. A gente volta amanhã, se Deus quiser.
1: Até lá então, moçada. Fechamos com Alexandre Garcia o comentário do dia. Uma ótima terça-feira para você.

0: Eu li uma reportagem da Economist sobre a China e fiquei surpreso, né, com a informação de que estatais chinesas estão apoiando a iniciativa privada que trabalha com tecnologia, para estimular ainda mais a tecnologia, porque o futuro é tecnologia. Aí eu pensei aqui sobre nós, né? Por que que nós compramos carros chinês que tem o nosso aço? Compramos trilhos de trem com o nosso aço, o nosso minério de ferro que vai para a China. Por que que nós não exportamos carros para a China? A China é um mercado de... Existem 1 bilhão e 300 milhões de chineses. Deve ter muita gente sem carro. Por que que nós não vendemos carros para a China? Né? Só para a gente pensar sobre essa coisa óbvia. Nós estávamos à frente da China muito longe, há 30, 40, 50 anos. Inclusive, nosso PIB era maior que o chinês, né? Hoje a China se aproxima do maior PIB do mundo, né, em relação aos Estados Unidos. Bom, vamos à política. Né? O Brasil está com 1.402 presos políticos. Ninguém pode dizer que isso aqui é uma democracia. Né? A lei da dosimetria está aprovada desde 8 de maio. Não aconteceu nada com ela agora, nenhum efeito. O presidente da Câmara, Hugo Mota, quando fez campanha para se eleger presidente da Câmara, garantiu que ia fazer todo o esforço para apoiar um projeto de anistia para o 8 de janeiro. Né? Eu estou falando nisso porque agora deu 6-4 contra o Moraes, pela primeira vez o Moraes perde no plenário do Supremo, para contar como pena cumprida o tempo que a pessoa passou com tornozeleira, né? Ou mesmo em prisão preventiva. Isso vai reduzir a pena de muita gente. Mas o certo não é nem anistia, né? Anistia se dá para quem cometeu o crime. Como a Constituição mostra que não há crime político no Brasil, né? O problema é o seguinte, vejam só para a gente lembrar, a Lava Jato, Lula, foi as três condenações que passaram por três níveis do judiciário foram anuladas por causa que não era o CEP de Curitiba. Pois agora temos exatamente o mesmo motivo para anular as condenações, a maioria delas, né? Porque não era o CEP do Supremo, não é? Claríssimo isso. Bom, falando nisso, Vorcaro está há mais de 5 meses, né? Está lá na Papudinha, que é um batalhão da Polícia Militar. E há outros que lá estão, e gente que me conta lá de dentro, com contato com Vorcaro, que ele está bem, cada vez mais disposto a realmente fazer uma delação de tudo aquilo que ainda não se sabe, porque não adianta ele contar o que se sabe, o que está nos celulares dele, o que é óbvio, né? As obviedades, ele tem que fazer revelações. E agora ele já está na terceira tentativa de equipe de advogados. Agora é um advogado criminalista chamado Daniel Bialski. Ele está preso desde 4 de março na Papudinha. Em novembro, quando ele foi preso, foi solto logo, né, por decisões imediatas. Bom, por falar em outra, né, vamos continuar no crime aqui. Hoje houve busca e apreensão no Instituto de Previdência lá de Maceió. Né? Maceió Previdência. O ex-presidente de lá, Ronnie. Eu pensei que era Ronnie Peterson, algo assim. Não, é Ronnie Teixeira Mota, né? Essas coisas de brasileiro. Buscas lá, por quê? Porque ele, na gestão dele, pegou o dinheiro dos aposentados lá em Alagoas e aplicou no Banco Master 97 milhões, quase 100 milhões. E em seguida, por coincidência, ele comprou em dinheiro um imóvel, pagou a maior parte de um carro em dinheiro. Enfim, estão lá com 8 mandados de busca e apreensão nessa, que é uma autarquia, só para a gente se dar conta, é uma autarquia. E outra coisinha que eu queria lembrar, a Piauí foi a primeira a mostrar, depois saiu no Estadão, saiu por toda a parte aquela foto dos nossos mancebos da política numa... Aquilo ali é uma banheira de hidromassagem. Tinha lá dentro 11 marmanjos, 9 dentro d'água e 2 sentados à borda e em pé olhando. O presidente da Câmara, Arthur Lira, foi em 2023, e um deputado. Mas dentro d'água estava um ministro do Lula, o Juscelino Filho, né? O Alexandre Ramagem, o Elmar Nascimento, o senador Efraim Filho, o Ângelo Coronel. E eu vou falar nisso no meu artigo dessa semana nos jornais, o deslumbramento que leva a um deboche das pessoas pobres nesse país. Como foi aquela farra do guardanapo lá em Paris, como foi a degustação do Macallan's lá em Londres. Né? É, as pessoas esquecem que, sendo pessoas públicas, tem que ter um mínimo de decoro e conter o exibicionismo de gente fraca e pobre de espírito que se enfeitiça com o poder. De Brasília, Alexandre Garcia.
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0: Boa tarde para você que acompanha a programação da Sorriso FM. Eu sou o Rafael Silva e chego na área com mais uma edição do seu Resenha Esportiva, trazendo muita informação do mundo do esporte para você. Copa do Brasil, sorteio aí das quartas de final. Os confrontos das quartas de final da Copa do Brasil serão conhecidos aí em um sorteio nesta terça-feira que já está rolando, tá lá no Rio de Janeiro, com transmissão aí para você acompanhar. O evento vai definir também os mandos de campo dos jogos e o chaveamento até a final. Atlético Mineiro, Cruzeiro, Grêmio, Internacional, Palmeiras, Santos, Vasco e Vitória são os 8 sobreviventes do torneio, que começou com 126 clubes em 2026. Será o recorde de técnicos estrangeiros na história nesta fase da Copa do Brasil. Não há restrições no sorteio. Uma equipe pode enfrentar qualquer uma das demais 7, o que significa a possibilidade de clássicos regionais. O sorteio pode entregar Atlético Mineiro e Cruzeiro, Grenal e Palmeiras e Santos. Uma novidade é o uso do impedimento, tá? A partir de agora, o impedimento semiautomático a partir desta fase. O sistema não foi utilizado nas oitavas porque nem todos os estádios dos times envolvidos estavam equipados com a tecnologia, que estreou no futebol brasileiro na 20ª rodada do Campeonato Brasileiro. A Copa do Brasil volta ao calendário dos clubes ainda neste mês, né? Com a data base de 26 de agosto reservada para as partidas de ida. Os jogos de volta serão disputados na semana seguinte, na semana do dia 3 de setembro. A Copa do Brasil, que começou lá em fevereiro, né, de 2026, com 126 clubes, 6 fases eliminatórias depois, apenas 8 equipes continuam na disputa. Todas representantes da Série A do Campeonato Brasileiro, tá bom? Então amanhã eu trago certinho aí os confrontos, né, da Copa do Brasil, né? Quem vai pegar quem vai começar jogando em casa, quem vai definir o jogo de volta aí fora de casa também, beleza? Bom, Copa do Brasil, agora a gente fala de Libertadores, isso mesmo. A Conmebol Libertadores de 2026 chega à fase de oitavas de final nesta semana, com 8 jogos entre esta terça e quinta-feira, colocando frente a frente as 16 equipes que seguem na luta pelo título continental. Os 6 times brasileiros que chegam à fase de grupos continuam vivos e terão seus jogos de ida com direito a um confronto entre Flamengo e Cruzeiro, Corinthians, Fluminense, Mirassol e Palmeiras, que encaram adversários de outros países, tá, pessoal? Datas e horários desta terça-feira, às 19 horas no Maracanã, nós temos aí Fluminense, Independente Rivadavia, Estudiantes e Universidade Católica, às 21h30, jogando aí na Argentina, tá? Na quarta-feira, nós teremos Palmeiras e Cerro Porteño, Platense e Coquimbo Unido, Cruzeiro e Flamengo. Já na quinta, teremos Mirassol e LDU, Rosário Central e Corinthians, tá, pessoal? Todos esses jogos são os jogos de ida, tá, da fase final aí da Conmebol Libertadores. Então, todos esses jogos aí, tanto da Copa do Brasil como Libertadores, estão chegando às suas fases finais. Jogo de ida e volta. No placar agregado, quem perder abandona, ou seja, está eliminado da competição. Beleza? No próximo bloco eu trago informações aí sobre a organizada Dantos, que tem reunião com o elenco no centro de treinamento.
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1: Muito bem, a gente está de volta por aqui. Olha só, os jogadores do Santos, incluindo Neymar, passaram por uma cobrança da torcida organizada na noite desta última segunda-feira. Isso tudo aconteceu nas dependências aí do Centro de Treinamentos Rei Pelé. O elenco profissional recepcionou aí membros da diretoria da torcida jovem no auditório do local para uma conversa sobre os rumos do clube. Em nota, a organizada chegou a parabenizar pelo papo reto. Os jogadores do clube ressaltaram que alguns nomes importantes não estiveram presentes, como o técnico Cuca, o diretor Alexandre Matos e o presidente Marcelo Teixeira. Ainda segundo a nota, a ideia da cobrança pacífica foi entender os pontos que os jogadores enxergam como conturbados no clube e que, felizmente, dessa vez, os atletas tiveram uma postura transparente e comprometida com a instituição. De acordo com a jovem, os jogadores reconheceram a parcela de culpa da péssima campanha feita no Brasileirão até aqui, com um empate com a Chapecoense e derrota para o Atlético Paranaense nos últimos jogos disputados na Vila Belmiro, mas elencaram outros problemas, tá? Como, por exemplo, aí parte tática, relação entre diretoria e jogadores, falta de força dos clubes nos bastidores, falta de ações para transformar a Vila Belmiro em alçapão. A nota ainda destaca alguns pontos que, segundo os torcedores, merecem mais atenção e foram elencados aí junto com os jogadores, sem a presença dos já citados membros aí da diretoria, tá? Bom, a torcida também pede aí, né, alguns cuidados, como, por exemplo, vazamento de informações falsas, acesso de pessoas do clube e da imprensa nas dependências do clube e viagens com a delegação, tá, pessoal? Essa não é a primeira vez que a gente observa aí torcidas organizadas se reunindo com os elencos dos tais clubes, né, para cobrar aí iniciativas importantes, a melhora, né, dentro da competição. Às vezes, não é tão pacífico assim não, viu, pessoal? Às vezes a conversa é mais acalorada, né, e o bicho pega fogo, tá? Mas tá aí, a torcida organizada do Santos cobrando aí mais transparência, mais força, mais jogo dentro de campo, tá? Pra gente finalizar a nossa edição de hoje, olha só, nós temos aí as oitavas de final da Conmebol Libertadores. Às 19 horas temos Fluminense, Independente Rivadavia, como a gente já comentou, e às 21h30 Estudantes e Universidade Católica. Pela Sul-Americana também temos jogos, tá? Boca Júnior e Deportivo Recoleta e Bolívar e São Paulo. Quatro jogos, dois pela Libertadores e dois pela Sul-Americana. Assim, a gente encerra mais uma edição do programa de hoje. Obrigado pelo carinho da sua audiência e até amanhã.

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7: Meio-dia e 22 minutos.

0: Beijo.
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9: Meio-dia e 30 minutos.
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5: Meio-dia e 39 minutos.

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2: Guilherme Benuto, Menos é Mais.
3: Matheus Fernandes.
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5: Sorriso FM, 1:03.
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5: Excelente terça-feira para você ligado aqui na Sorriso FM. O nosso Boa Tarde Sorriso dessa terça já tá no ar. Hoje, dia 11 de agosto, daquele jeitão, do jeito que você gosta. Quem fala contigo aqui é o Claudinei Sorce. Prazer enorme estar contigo aqui ao vivo no Estúdio 1, estúdio principal da sua Sorriso FM. E nesse dia 11 de agosto é o dia de celebrar profissionais e ideias que fazem a diferença. Dia da televisão, esse meio de comunicação que há décadas informa e também traz entretenimento. Dia do advogado, em homenagem a quem defende a justiça e os direitos. Dia do estudante, para celebrar quem acredita no poder do conhecimento. Hoje também é o dia do garçom, reconhecendo quem transforma atendimento em experiência. E também é o dia internacional do Logosofia, uma data dedicada ao conhecimento e ao desenvolvimento consciente do ser humano. Parabéns então a todos que fazem parte dessa história. Excelente terça-feira para você de Sorriso e toda a grande região. E vamos nessa com o nosso... A
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5: Do jeito que você gosta, Guilherme Santiago, abrindo aqui o nosso Boa Tarde edição dessa terça-feira. Enchendo e derramando.

0: Resolve não, hein? Pode ir rodando de cidade em cidade.
1: Beija outra metade, quem sabe resolve.
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0: Munhoz e Mariano e Luan Santana, Longe Daqui. Que bacana, que maravilha saber que você tá com a gente, grudado aqui na Sorriso FM com o nosso Boa Tarde Sorriso. Vamos nessa terça-feira gostosa. 1:14.
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0: E aqui na Sorriso FM, ótima tarde, 1:17. Vamos aqui com o grupo Menos é Mais. Adorei!

0: É você ligado na Sorriso FM, o nosso Boa Tarde Sorriso. E os Tribalistas ganharam um documentário que revela os bastidores e o processo de criação do trio formado por Marisa Monte, Arnaldo Antunes e Carlinhos Brau. Dirigido por Dora Jobim, Tribalistas, o baú da Hora Fértil mostra registros inéditos de estúdio, turnês e momentos de intimidade musical, revisitando a trajetória do grupo desde a infância. Lançado aí em 2002, a produção destaca a parceria, a amizade e a forma como os três artistas criam suas canções. O documentário já passou por festivais e deve chegar ao canal Curta em 2027. 1:27 na Sorriso.
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0: E acompanhe as principais notícias e informações acessando agora o site da Sorriso FM, sorrisofm99.com.br. Entre os destaques, justiça manda acusado de matar o filho de 2 anos em Sorriso a júri popular e rejeita pedido de exame de sanidade mental. No sorrisofm99.com.br, com luto oficial, Sorriso se despede de Carlinhos, Mato Grosso. Ainda no Sorriso FM, Orquestra SESI Mato Grosso conecta diferentes gerações à música e fortalece presença cultural em Sorriso. Acessando também o site sorrisofm99.com.br, carreta atinge traseira de carro na linha celeste e deixa 4 feridos, entre eles um bebê. Sorriso realiza terceiro dia de campo da piscicultura no dia 29 de agosto. Reunião define estratégias de segurança para o 18º Festival de Pesca Zé Aragão. Começa também o prazo do Imposto Territorial Rural e declaração exige atenção ao valor da terra nua. 1h31 na Sorriso.
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0: 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Está no ar em 99.1 através do rádio tradicional e também nas plataformas digitais, incluindo o nosso site sorrisofm99.com.br e também pode nos ouvir aí através do aplicativo. Fala agora de inteligência artificial, pois é, o uso de IA na produção musical já é uma realidade entre artistas pop nacionais, profissionais da indústria musical. Inclusive afirmam que a tecnologia vem sendo utilizada em diferentes etapas como composição, produção e edição de faixas. A discussão agora envolve os limites desse uso, a transparência com o público e os direitos autorais. Especialistas destacam que a IA pode ser uma ferramenta de criação, mas também levanta debates sobre autoria e originalidade na música. 1h35 na Sorriso.
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Gustavo Lima, o embaixador, com a Mari Fernandes e os 30 cadeados. Agora faltando 19 minutos para as 2 da tarde, interrogações. Lucas Luco aqui no seu Boa Tarde Sorriso, do jeito que você gosta.

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1: 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Luan Pereira e o Panda com 10 segundos. Uma e 46.
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3: O Instituto Federal de Mato Grosso, IFMT, iniciou as inscrições para o processo seletivo de cursos superiores presenciais com ingresso no primeiro semestre de 2027. Ao todo, serão ofertadas 1.544 vagas distribuídas em 19 campi do estado, incluindo a unidade de Sorriso. Entre os cursos ofertados estão graduação de bacharelado, licenciatura e tecnologia em áreas como administração, agronomia, engenharia civil, engenharia elétrica, engenharia de controle de automação, zootecnia, biotecnologia, sistemas de informação, secretariado executivo, educação física e química industrial. Também fazem parte da seleção licenciaturas em matemática, física, química, ciências biológicas e ciências da natureza, além de cursos superiores de tecnologia em análise de desenvolvimento de sistemas, inteligência artificial e ciência de dados, gestão pública, gestão ambiental, agroindústria, processos gerenciais e sistemas para a internet. As inscrições seguem até 13 de setembro no portal de processos seletivos do IFMT. Eu sou Milena Moraes para o Giro de Notícias.
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1: As exportações brasileiras para os Estados Unidos recuaram 12,2% nos primeiros 7 meses de 2026, na comparação com o mesmo período do ano passado. As vendas somaram US$ 21 bilhões, cerca de 2,9 bilhões a menos, e atingiram a menor taxa de nível para o período de 3 anos. O resultado contrasta com as exportações totais do Brasil, que cresceram 10,5% no mesmo intervalo. Mesmo com a queda, os Estados Unidos continuam como o segundo maior destino dos produtos brasileiros, atrás apenas da China. 10 para as 2.

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6: 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E para você faturar aqui, temos hoje 3 ouvintes que vão ganhar presentes da Sorriso FM do nosso Boa Tarde Sorriso. São 2 cartelas para você concorrer aí a esses 10 prêmios. E tem também aqui um churrasco. Isso mesmo, vale churrasco para essa festa bacana do Padroeiro São Roque em Primaverinha. Manda pra cá, eu quero, nome completo e o bairro, participa aí e boa sorte. Marcos e Beluti, casal de solteiro. 2:06 na Sorriso FM.

0: Jorge e Matheus. Aí já era. Boa tarde, Sorriso, do jeito que você gosta. Vamos nessa, que hoje ainda é terça-feira.
1: Tá todo mundo aqui.
0: E que bacana, te peguei ouvindo a Sorriso FM, hein? Que legal. Tá viajando, tá em casa, tá no trabalho. Aonde quer que você se encontre, aumente e grude que você tá aqui com a gente. Do jeito que você gosta. Agora 2h15.
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0: Abraçando aqui nossos ouvintes que participam com a gente através do Sorrisap 996346964. Lúcia Buzin. Alô, Lúcia, bairro Vila Rica. Grande abraço, ótima tarde. Boa sorte aí na promoção, tá? Cleicivan Santos, Novo Horizonte também, boa sorte. Meu amigo Jandir do Jardim Itália tá com a gente aqui acompanhando a programação. Grande abraço pra você, garoto. Excelente tarde. Vamos juntos, hein? Satisfação saber que você nos acompanha. Inclusive, mandou uma foto aqui, fotografando ali a Avenida Tancredo Neves. Se não me engano, é isso mesmo, Tancredo Neves. Aquele abraço, tá bom, Jandir? Vamos juntos, meu irmão. Josielma Gaspar do Mário Reiter também tá com a gente por aqui. O meu amigo Alves Mudança, fala, garotão, como é que você tá? O homem trabalha mais que tudo, rapaz. Pensa num cara trabalhador. Grande abraço pro Alves, hein? Quem também tá aqui é o Márcio Deodato do Primavera ouvindo a gente. Silvana Souza também. Grande abraço, Silvana.
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0: Traumatizei. Henrique e Juliano. Aumenta e gruda.

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5: E aqui na Sorriso FM, 2h36. Oi, a Capela São Roque de Primaverinha convida você para a tradicional festa do Padroeiro São Roque, dia 16 de agosto. 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Festa do Padroeiro São Roque em Primaverinha é nesse fim de semana, dia 16 de agosto. 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
1: 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Sorriso FM, do jeito que você gosta, ouvimos aqui a nossa música, a sua trilha sonora desse fim de semana. A CBF, Confederação Brasileira de Futebol, sorteou os confrontos das quartas de final da Copa do Brasil 2026. A próxima fase terá três clássicos. Os duelos são Internacional contra Grêmio, Cruzeiro contra Atlético Mineiro, Vasco contra Vitória e Palmeiras contra Santos. Os jogos de ida acontecem na semana de 26 de agosto e os de volta na semana de 2 de setembro. Na semifinal, quem passar no Grenal enfrenta o vencedor do clássico mineiro. Sorriso FM, 2h41.

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0: E o preço dos alimentos deu um alívio no bolso dos brasileiros em julho, segundo o IBGE, Instituto Brasileiro de Geografia e Estatísticas. O grupo de alimentação e bebidas caiu 0,67% no mês, puxado principalmente pelos produtos consumidos em casa, que ficaram 1,14% mais baratos. O tomate foi o destaque, com queda de 29,9%, seguido aí pela batata inglesa, que caiu 19,59%, e pela cenoura, com redução de 14,41%. Por outro lado, o leite longa-vida subiu 2,47% e as frutas tiveram alta de 1,20%. 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Sorriso FM, 15 para as 3.
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0: Sorriso FM do jeito que você gosta, o Dilcinho com o moletom.
1: Lembra aquele moletom?
0: É a sua trilha sonora lembra tocando aqui em 99.1 e também em todas as nossas plataformas digitais. 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Falando nisso, abraçando aqui os nossos ouvintes, para você que participa com a gente no Sorrisap 996346964, abraços aqui para o Adriano do bairro Industrial 2, está acompanhando a gente, junto com a Gisele. Adriano, grande abraço para você e para a esposa Gisele, tá bom? Anderson Rafael Baldin também está ouvindo a gente, a Silvana Souza do Vitória Régia, José Ribamar em Primaverinha, inclusive, está participando aqui da promoção, tá? José Ribamar, grande abraço, ótima tarde e, claro, boa sorte. E o Jandir, do Jardim Itália, é o Jandir taxista. Inclusive, hoje pela manhã, encontrei com ele ali próximo à Praça da Juventude, trocamos uma ideia e rolou até um videozinho que ele mandou para a filhota, que está no Paraná cursando medicina. Jandir, grande abraço para você, ótima tarde, obrigado pelo carinho e sempre aí grudado com a Sorriso FM. Vamos nessa! Sorriso FM 10 para as 3.
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3: Boa tarde. A Justiça de Sorriso decidiu levar a julgamento pelo Tribunal do Júri Jairo Andrei Borges Lemos, acusado de matar o próprio filho, Davi Luca, de 2 anos. Em decisão proferida pelo juiz Rafael Deprá, da primeira vara criminal, também foi negado o pedido de defesa para instauração de um incidente de insanidade mental, mantendo ainda a prisão preventiva do réu. A defesa sustentava que Jairo enfrentava um intenso abalo psicológico após o término do relacionamento com a mãe da criança e que, em razão desse quadro, teria perdido momentaneamente a capacidade de compreender seus atos. Também alegou que o acusado não se recorda de parte dos acontecimentos ocorridos na noite do crime. Ao analisar o pedido, o magistrado concluiu que não há elementos técnicos que justifiquem a realização do exame psiquiátrico. Eu sou Milena Moraes para o Giro de Notícias.
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1: Tiro de festinha.

Sorriso FM, do jeito que você gosta. O nosso Boa Tarde Sorriso tá no ar aqui com muita música, informação e entretenimento. Edição aqui dessa terça-feira, hoje, 11 de agosto. Vamos nessa com música chegando aqui, o Jorge, Henrique e Rodrigo.

Excelente tarde para você ouvir do Sorriso FM 99.1. Vamos juntos para você também que nos acompanha através das plataformas digitais. Enfim, uma rádio britânica protagonizou uma gafe inusitada ao anunciar por engano a morte do rei Charles III na rádio Caroline. Um funcionário acessou os áudios de obituário preparados para uma emergência, apenas por curiosidade. Durante uma manutenção, as gravações foram ao ar, seguidas pelo hino nacional e 16 minutos de silêncio. Ao perceber o erro, o funcionário entrou em pânico e fugiu da rádio. A emissora só corrigiu a informação cerca de 30 minutos depois e foi advertida pelo órgão regulador britânico. É cada uma que acontece, embora desse fato aí, ele virou notícia internacional. 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
1: 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Com o fim das convenções partidárias, está definido o cenário da disputa pelo governo de Mato Grosso nas eleições de 2026. Cerca de 2 milhões e 600 mil eleitores do estado vão às urnas no primeiro turno, marcado para 4 de outubro. Diogo Botelho, do PDT, Dr. Wagner Malheiros, Mobiliza, Gilberto Possamay, do Agir, e Thales Sartorello, do Missão. Após as convenções, Marcelo Maluf, do Novo, candidato a vice de Wellington, além de Fábio Garcia, do União Brasil, candidato do vice de Otaviano Piveta, republicanos, deixaram as chapas. Os candidatos devem realizar o registro das candidaturas na Justiça Eleitoral até o dia 15 de agosto. 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Do jeito que você gosta, agora tem Luan Santana. Tudo que você quiser.

0: Sorriso FM com o Fernando e Sorocaba, Deixa Eu Amar.
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0: É você grudado na Sorriso FM. Excelente tarde pro Adelson Português. Fala, meu irmão, como é que você tá, Adelson? Tudo bem? Pensa num camarada, conheci esse cara em Portugal, era a cidade de Albufeira, região sul do Algarve. Pois é, garotão, estamos aí, né, desde 2001, amizade permanece, continua, e o Adelson, que é de Gi, Paraná, Rondônia, tá passando por aqui pela BR-163, inclusive tá com a esposa, tá ouvindo a gente, e falou, não pode, é ele, é o Source, é nós. Adelson, grande abraço pra você, meu irmão Adelson Português, e pra esposa ouvindo a gente aí, e vamos juntos, vamos nessa, na Sorriso FM. 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Léo e Rafael chegando por aqui. Larga aí pra ver.
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0: jeito que você gosta. Vamos nessa aqui, 3h28 agora. Abraçando sempre os ouvintes aqui do Sorriso e toda a grande região. Lembrando que a Capela São Roque de Primaverinha convida todos para a tradicional festa do Padroeiro São Roque, próximo dia 16, em fim de semana, já está chegando aí. Às 9h30 da manhã tem a Santa Missa, meio-dia tem aquele almoço com um churrasco suculento, 1 da tarde tem torneio suíço e de bocha e premiação em dinheiro. 2 da tarde, matinê dançante com a banda Mari e Cristiano. E às 6 da tarde, show de prêmios com 10 prêmios, hein? Reserve seu churrasco no 65996819406 ou no posto Êxodo. Festa do Padroeiro São Roque em Primaverinha, dia 16 de agosto, tá? E aqui na Sorriso FM tá rolando o quê? 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
0: E aqui na Sorriso FM 3:30.
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7: O mercado automotivo brasileiro segue mostrando a preferência dos consumidores. No primeiro semestre de 2026, o Fiat Strada manteve a liderança entre os veículos mais vendidos do país, confirmando o sucesso que já vem de vários anos. Na sequência aparecem modelos como Volkswagen Polo, Fiat Argo e Volkswagen T-Cross, mostrando a força dos hatches, compactos e dos SUVs. A lista também revela um mercado bastante competitivo, com as montadoras disputando cada venda e investindo cada vez mais em tecnologia, eficiência e custo-benefício para conquistar o consumidor.
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0: Turma do Pagode Investigador, sem coração. 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
0: Sorriso FM 16 para as 4.
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3: E a Conmebol adiou dois jogos das competições continentais que seriam disputados nesta semana na Colômbia, após o forte terremoto que atingiu o país no dia de ontem, segunda-feira. Pela Libertadores, o Deportes Tolima enfrentaria o Independiente Del Valle. Já pela Sul-Americana, o Independiente Santa Fé receberia o River Plate da Argentina. O tremor teve magnitude 7,4 e deixou pelo menos 111 mortos e 87 feridos, principalmente nas regiões central e oeste da Colômbia. As novas datas dos dois confrontos ainda serão definidas pela Conmebol.
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0: Sorriso FM, ótima tarde, 14 para as 4. Agora tem o Eduardo Costa, Anjo Loiro.

0: eu aí. Sorriso FM com as melhores músicas rolando por aqui. O Zezé de Camargo e Luciano, olha eu aí. Esse é o nosso Boa Tarde Sorriso com você aqui em 99.1 e também, é claro, em todas as nossas plataformas digitais. Abraçando, como sempre, os nossos ouvintes, acompanhando aqui a gente, Gleice Van, Novo Horizonte, Enio Cine Pradim também acompanhando a gente, é do Flor do Cerrado, Eliana Ribeiro dos Santos, é do Jardim Itália. Motorista de aplicativo, fala comigo, Eliana.
1: Oi, Claudinei, boa tarde. Boa. Eu quero, Eliana Ribeiro dos Santos, do Jardim Itália. Motorista de aplicativo, tá? Uma boa tarde pra vocês e qualquer música boa aí que você mandar.
0: Valeu, valeu, Eliana. Grande abraço a você em nome da Eliana e abraçando também a todos os motoristas de aplicativo, acompanhando aqui a Sorriso FM. Quem também nos ouve é a Jusilene Silva do Flor do Cerrado. Alô, Ju, ótima tarde, hein? Grande beijo, obrigado pela carona e pela audiência com a Sorriso FM. Andressa também está participando com a gente aqui. Sorriso FM 2 para as 4.
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3: Muito bem, senhoras e senhores, Sorriso FM, o nosso Boa Tarde Sorriso aqui, rolando o seu Boa Tarde edição dessa terça-feira. Quem está contigo por aqui é o Claudinei, é um prazer enorme falar contigo ao vivo aqui no Estúdio 1 da Sorriso FM. Ótima tarde para o Kaique Cine Pradim também, a família Cine Pradim acompanhando a gente, participando também da promoção e programação, é do bairro Flor do Cerrado. Ótima tarde, garoto Emerson Godoy. É aquele camarada que ouve a gente, inclusive manda a foto aqui do som sintonizado nos 99.1. E o som do rapaz é aquele som de responsa. Ele é do bairro Industrial também, tá acompanhando a gente, tá? Quem tá por aqui também é o Carlito. Fala, Carlito, tudo bem contigo, meu irmão? Ótima tarde, tá? Tá no Residencial Pereira, acompanhando a gente juntamente com a família aí e os amigos. Aquele abraço a todos, vamos nessa. E para você que não participou ainda da promoção aqui da Sorriso FM, tá rolando essa promoção bacana. Afinal de contas, já é fim de semana, tá? Que acontece, sabe o quê? A festa do padroeiro São Roque em Primaverinha, dia 16 de agosto. Vai rolar, sabe o quê? Tem muita festa. A programação começa por volta das 9h30 da manhã. Tem a Santa Missa. Ao meio-dia, aquele almoço com churrasco suculento. 1h, torneio de suíço e também bocha, tá? Tem premiação e dinheiro. 2h, matinê dançante com a banda Mari e Cristiano. 6h é o show de prêmios. 10 prêmios. Então, é o seguinte. Vai rolar aqui o sorteio de cartelas. 2 ouvintes vão se dar bem por aqui, faturando cartelas nessa tarde no nosso Boa Tarde Sorriso. E já um outro ouvinte vai faturar um vale churrasco, tá bom? Participa aí, Sorrisap 99634-6964. Palavra-chave, eu quero, nome completo e o seu bairro. E boa sorte, vamos nessa com o Natanzinho Lima. Bora, compadre.

0: Natanzinho Lima, maloqueiro
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0: Continuando aqui abraçando os nossos ouvintes. Falando em ouvinte, quero mandar aqui um abraço especial pro meu amigo, o Giovano Ávila, secretário adjunto de segurança pública. Tá no carro, tá trabalhando, percorrendo as ruas da cidade aí com toda a equipe e ao mesmo tempo acompanhando aqui a programação da Sorriso FM, sempre ligado e grudado, né, Giovano? Giovano Ávila, secretário adjunto, grande abraço, meu irmão, obrigado pela sintonia e pela carona aí. Estamos juntos, tá? Quem também tá aqui é a Rosinilde, isso mesmo, Neide Maria da Silva. Rosineide, ótima tarde, tudo bem? Ela quer participar também da programação, tá participando já. Inclusive, tá mandando abraço aí pra todos em Primaverinha, da festa de Primaverinha, dia 16. Ótima tarde também pra Josiel Carnaúba do Nascimento. Josiel, grande abraço. Ótima tarde, meu camarada, tá ouvindo a gente, tá acompanhando a Sorriso FM. A Elisângela Nascimento, a todos aí também, tá bom, Elisângela? Na Fazenda Nossa Senhora do Carmo. Ótima tarde, grande abraço. Obrigado pela companhia. Rayane Beatriz, morada do Bosque, também tá com a gente. Ô, Rayane, grande beijo, ótima tarde, tá? Boa sorte também. E vamos nessa, porque agora tem, sabe quem? Bruno e Barreto.
3: Cal.

0: gente da Sicredi.
1: Sorriso FM, boa tarde, 4:12.
2: Olha ela ligando de novo, rapaz.
3: Amor que é bom?
2: Nada.

0: No momento, chegando gente nova participando com a gente aqui no Sorrisap 996346964. Todo mundo a fim de faturar, sabe o que, Raquel? Duas cartelas. São dois ouvintes que vão se dar bem, são 10 prêmios. Isso, você também quer a cartela? Mas não pode, Raquel. Se pudesse, eu já teria esse vale churrasco no mínimo. Vale churrasco e duas cartelas aqui pra festa que acontece em Primaveria próximo fim de semana. Sorrisap 996346964. Participa porque hoje vai dar bom pra alguém aí, com certeza pode ser você. 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
6: Esse é o nosso Boa Tarde Sorriso aqui nos 99.1 da Sorriso FM e também, é claro, em todas as nossas plataformas digitais. 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Abraçando mais ouvintes aqui, quem tá com a gente é o Leonilton. Fala, Leonilton, como é que você tá, rapazão? Tudo bem? Ótima tarde.
7: Boa tarde, aqui é o Leonilton, seja Almeida.
6: Tudo certo? Que bacana.
7: É, quero participar do sorteio aí, troca uma música pra nós aí.
6: Toco sim. Tá participando já, meu irmão, aquele abraço, tá? Eliane Amaral, participando com a gente também. Eliane, grande abraço pra você, ótima tarde, boa sorte, tá? É do Jardim Liberdade. Tem mais gente aqui? É claro que tem. Eliane Mendes, Jardim América, tá com a gente também. Eliane, ótima tarde pra você, minha amiga. Boa sorte aí na promoção, tá? Quem sabe fatura hoje, hein? Duas cartelas aqui. São dois ouvintes que vão faturar a cartela e o ouvinte vai faturar o Vale Churrasco. Maria Aparecida, Jardim Bela Vista, tá com a gente também, Maria. Excelente tarde pra você. Rafaela Carolina. Ô, Rafaela, vou falar só Rafaela Carolina aqui. Do bairro Rota do Sol, porque o seu sobrenome é muito caro e eu não dou conta de falar aqui não, tá? Rotovolfo, é isso? Será que é? Qualquer coisa, manda sinal pra gente aí se tá correto ou não. Mas é um sobrenome caro, com certeza. Rosineide do Primaverinha, já falei que tá com a gente também. Arthur Rodrigues do Pinheiro 3, tá com a gente aqui grudado também. Vamos nessa então, chegando agora, sabe quem? O Henrique e Juliano.
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Bem pra minha vida, Henrique e Juliano, aqui na sua Sorriso FM. Pessoal, Sorriso FM com o nosso Boa Tarde Sorriso tá no ar. Lembrando que às 5 da tarde tem a Branca Moraes e o Paradão Sertanejo. Só os clássicos do sertão, só modão, pra você acompanhar aqui com a Branquita. É a Branca Moraes no Paradão Sertanejo a partir das 5 da tarde. Mas por enquanto, dá tempo de prosseguir aqui com mais música? Simbora então aqui, porque a música não para. A sua trilha sonora é tocada o tempo todo aqui na Sorriso FM, daquele jeito, do jeito que você gosta. Então já sabe, né? 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

É daquele jeito, do jeito que você gosta, nosso Boa Tarde Sorriso que tá rolando por aqui, né, Andressa? Ótima tarde, Andressa, tá por aqui? Chegou e quando ela chega, ela traz coisa boa, traz novidade, tá? Já eu passo pra vocês, vou compartilhar aí pra dizer o que que vem de bom pra gente. Ô, Paulo Smith, o cara tem nome de artista, rapaz. Ótima tarde, Paulo, tá acompanhando a gente? É Paulo Gustavo Rota do Sol, participando também do sorteio, tá bom, Paulo? Quem também tá por aqui é o Arthur Rodrigues do Pinheiros 3. Pessoal, participa aí, 996-3469-64. Sorrisap liberado então para você mandar mensagem. Valendo aqui, vale churrasco e também duas cartelas, três ouvintes vão ser contemplados nessa terça-feira. 4h27.

0: Alexandre Pires, sim, sim. Pessoal, ótima tarde, 4h31 agora. E atenção, tá? Para uma novidade no mundo da música, o Spotify vai lançar um selo para identificar faixas que tiveram participação de inteligência artificial na produção. A proposta é deixar o ouvinte mais informado sobre como as músicas foram criadas, além de dar mais transparência e valorizar o trabalho de artistas e compositores. A novidade deve ajudar o público a saber quando a inteligência artificial fez parte da criação de uma música. 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

Luan Pereira, você ouvindo aqui na sua Sorriso FM, o nosso Boa Tarde Sorriso, edição dessa terça-feira. Pessoal, é o seguinte, tá? Vamos aqui fazer a última chamada para você participar aqui da promoção. Para você que não participou ainda, o momento é esse. O número é o Sorrisap 996346964. A palavra-chave é Eu Quero. E você participa mandando para cá, então, essa promoção aí, essa... Eu quero e já a gente retorna. Nome completo e bairro, tá? Vamos fazer o sorteio daqui a pouquinho. Por enquanto, vamos aqui com o Avini Vini e o Tarcísio do Acordeon. Aceita!

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1: Clubes da Série A e B aprovaram novas regras para tentar diminuir a cera e aumentar o tempo de bola rolando no futebol brasileiro. As mudanças valem imediatamente. Entre elas está a chamada Lei Vini Júnior, que permite punição mais rigorosa para jogadores que provocarem adversários durante as comemorações. E uma medida específica para atendimentos médicos. Quando o goleiro precisar deixar o campo para receber atendimento, um jogador de linha da mesma equipe também terá que sair temporariamente. A ideia é combater estratégias de antijogo e tornar as partidas mais dinâmicas.
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6: Sorriso FM 13 para as 5.
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6: Muito bem, eu havia dito que seria então a última chamada, fizemos a última chamada para promoção e agora já retornamos aqui para fazer o quê? O sorteio, ou seja, resultado de promoção para você que participou com a gente no Sorrisap 996346964. Vamos aqui então com o sorteio, girando já o nosso sorteador online. Só lembrando, tá? Primeiramente serão as duas cartelas, ou seja, dois ouvintes presenteados aqui com cartelas para concorrer a esses 10 prêmios da festa do padroeiro São Roque em Primaverinha. Próximo dia 16, está chegando a grande data, está chegando o grande dia. Final do telefone aparecendo já aqui na tela do sorteador online. Final 29, tem o final 29? Quem sabe pode ser você então, hein? Sem muito suspense. Parabéns, parabéns, parabéns. Cleisivan Santos, bairro Novo Horizonte. Cleisivan Santos, bairro Novo Horizonte. Faturou aqui cartela, tá? A produção vai entrar em contato contigo, tá bom? Cleisivan. Girando novamente aqui o sorteador online, para saber então mais um final de telefone. Final do telefone 68. Tem o final 68? Opa, pode ser você então? Será quem? Rafaela Carolina, bairro Rota do Sol. Parabéns, Rafaela Carolina. Bairro Rota do Sol faturou também cartela. E vamos agora aqui, então, girando novamente o sorteador online para saber quem vai faturar, sabe o quê? Esse vale churrasco de 3 quilos. Maravilha, hein? Final do telefone 67. Tem o final 67? Será quem, hein? Ele ou ela? Parabéns, parabéns. Paulo Smith, Rota do Sol. Alô, Paulão. Você faturou aqui o vale churrasco, tá bom? Para participar da festa em Primaverinha, a produção vai entrar em contato com o Paulo Smith, ganhador do churrasco. Rafaela Carolina Rota do Sol e o Cleicivan Santos do Novo Horizonte. Se você não faturou hoje, fica tristinho, fica tristinha não, tá? Porque amanhã tem mais sorteio aqui na Sorriso FM. Não, não é essa trilha agora, peraí, deixa eu só desfazer aqui os meus controles. Programa ao vivo, né? Já sabe como é que é, incidentes acontecem. Sorriso FM, faltando apenas 10 para as 5, simbora com Hugo e Guilherme, namorada reserva.
8: Que história, hein, compadre?
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0: Muito bem, senhoras e senhores, excelente tarde de terça-feira, continuidade na tarde muito feliz, está chegando a Branca Moraes e o Paradão Sertanejo, com os clássicos da música sertaneja para você se divertir para valer aqui com a animação da Branca e com a sua participação também no Sorrisap 996346964. Forte abraço a todos, de volta amanhã, é claro, se o bom Deus assim nos permitir, a partir da 1 da tarde, com o nosso Boa Tarde Sorriso. Mas continue na Sorriso FM, porque a Branca tá chegando aí.
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0: rapaz, o efeito do nosso microfone novo. Eu tenho que me atualizar aqui nas coisas, gente. Olha, nós estamos com um microfone novo aqui. Eu vou fazer a propaganda porque eu não sou baú. E hoje tá assim, ó, ó, maciotinho, bacaninha, maravilhoso, sem nem aumentar muito, ó. Olha, rapaz, mas tá a coisa mais linda do mundo, moço. Alô, Raquel Olsen, vamos, yeah. Alô, Márcio. Isso aqui é serviço aqui do nosso querido, né, Márcio Serena. Vamos lá, vamos começar o nosso Paradão Sertanejo depois dos nossos, né, agradecimentos aqui, o pessoal aqui da técnica. Alô, alô, Márcio Serena, obrigado aí por essa maravilhosa adaptação aqui, mas quem tem que estar adaptado mesmo é que é eu, né, que eu falo mais alto do que tudo no mundo, parece que é filho italiano. Vamos lá, porque o Paradão tá chegando, meu povo e minha pova, chega junto.
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0: Quem tá chegando, Branquela, chegando pra você aqui o nosso Paradão Sertanejo. Vambora, porque são precisamente Branquela. 5 e 5 agora, o nosso Paradão Sertanejo chegando pra você. Tivemos aí, né, o nosso querido, até agora, da 1 da tarde até as 5, ele fazendo a festa por aqui. E eu vou continuar até as 9, tá bom? Alô, Claudinei, meu filho, você tá bem? Vamos começar esse trem, minha filha, vamos? Apaixonado por você. 996346964 é o nosso WhatsApp. Você vai participar mandando o seu pedido e também pode dar os pitacos, viu? Se você quiser aí modificar o nosso sucesso em dose dupla, que hoje o primeiro aqui é com Chitãozinho e Chororó. Se você não estiver gostando dessa ideia, não tem nada não. Você manda aí, né, outra dupla e nós vamos colocar outras modas pra vocês. Belezinha? Manda aí o seu recadinho através do nosso WhatsApp, 996346964, e tá tudo bem. Alô, meu povo e minha pova, chega junto porque começou Paradão Sertanejo. Eu sou Branca Moraes, até as 9, fico juntinha com você.

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0: Vamos nessa, são 5h18 agora. Você e eu e você, o que temos?
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0: Mas tá bom, mas tipo assim, tá, Paradão Sertanejo, todo mundo já tá por dentro. Mas o que vem agora, hein?
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2: Desde ontem, a Receita Federal disponibiliza a versão web do serviço Minhas Declarações do ITR, que permite preencher, transmitir, retificar e consultar online a declaração do Imposto sobre a Propriedade Territorial Rural, sem a necessidade de instalar programas no computador. O acesso será feito pelo portal de serviços da Receita Federal com a conta GovBR no nível prata ou ouro. O uso da plataforma será obrigatório para pessoas jurídicas e físicas proprietárias de imóveis rurais com área superior a 100 hectares.
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4: São 5h30 agora, seja bem-vindo você aqui no Paradão
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4: Aú, meu filho, vambora que tem música.
7: Música.
4: Vambora, porque o nosso Paradão Sertanejo tá daquele jeito, daquela qualidade, daquele modelo. Vamos lá, meu povo, minha pova, chega pra cá, porque tem mais moda pra você. Nosso amigo Marcelo Deodato já está por aqui, né, mandando aquela fotinha. Tá todo mundo junto e misturado, na escuta, Branca, é isso aí. Alô, pessoal, é, Tato tá no coletivo. Olha isso, maravilha a todos aí, boa tardinha. Quem mais, o Anderson. Alô, Branca, manda um abraço, meu companheiro Mário. Fala... Fala pra ele deixar eu colher um pouco, é isso? Aproveita e toca uma música chonada. Esse caboclo aqui não toca aqui nesse horário, mas nós toca outra pra vocês, tá? Belezinha? Quem mais tá por aqui? Deixa eu dar assuntada aqui direitinho, bonitinho.
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8: Ó, Branquinha, nós indo pro Ipiranga.
4: É nóis, é nóis, é nóis. Alô, Leandro. Um abraço, menino. Chique demais, rapaz. Tá chique bacanizado. Nós estamos todo mundo junto por aqui. Vamos até as 9. Você, é claro, pode participar. 996346964. Simbora, porque o Paradão tá só no comecinho, bebê. Que mais, que mais, que mais? Eu tenho essa moda aqui, é chique. Essa moda vem aqui. É nada. Sunta nós, que nós é sucesso! Carca o dedo nesse bicho que chama volume. Se for aquele de rodar o botãozinho, né? Aquele que roda, vai. Roda até topar. Mas se for aquele de carcar o dedo, carca o dedo. Enquanto não chegar no 100, você não para, não. Carca aí. Aí fica bom. Eita! Aí você ouve, os vizinhos ouvem, todo mundo ouve!

Pomba, chega pra cá que tem Sérgio Reis. Alô, meu amigo Amaraí, meu filho, você tá bom? Você tá bom, meu filho, você tá bom? Pessoal lá da Chácara Três Irmãs em Lucas do Rio Verde. Alô, Brinca, boa tarde, boa tarde. Manda uma pra nós, toma uma aqui na Chácara Três Irmãs em Lucas do Rio Verde. Todo dia é dia de tomar uma pra matar a sede. Menino, parece que eu tava adivinhando. Olha, ter colocado nessa moda. Foi embora, vai pro pessoal lá da Três Irmãs.

0: ser bonito assim lá no Paradão Sertanejo, tá doido? Vambora, vambora, que tem intervalo. Volto na estante, é ligeirinho, pé alto lá, é que nem briga de leitão. É ligeirinho e agoniado. É mais rápido e agoniado que carreira de galinha do pé queimado. É ligeirinho mesmo, viu? Tô falando essa aí pra você. Enquanto o porco dá um coice, nós vamos lá e volta. É ligeiro demais, moço. Você é doido.
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3: E nesta terça-feira tem dois clubes brasileiros em campo pelas competições continentais. Pela Libertadores, o Fluminense recebe o Independiente Rivadavia da Argentina às 19h no Maracanã, pelo jogo de ida das oitavas de final. O Fluminense busca construir uma boa vantagem em casa, antes da partida de volta, que acontece na próxima semana em Mendoza, na Argentina. Mais tarde, às 21h, é a vez do São Paulo enfrentar o Bolívar da Bolívia em La Paz, pela Copa Sul-Americana. O desafio será a altitude, cerca de 3.600 metros do estádio Hernando Siles. O tricolor paulista se preparou em Santa Cruz de la Sierra para assim subir para La Paz somente no dia de hoje.
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0: de volta, tô de volta. 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
0: Já voltemos! Ê, paradão, bom demais, hora certa pra você. Chega junto, são 5h49, o que temos? Menino do céu, eu tenho o quê? Eu tenho Mike Lian agora.

Rapaz, meu amigo Fernando, lá no Goiásão, lá na cidade de Rio Verde, ele pediu: Branca, mande uma moda boa pra nós. Rapaz, eu vou mandar aqui uma moda do caboclo que ele gosta demais, que é o Almir Sater. É o baita de um cantor, violeiro, esse é o nosso cantor do Pantanal. E eu vou tocar a música que eu mais acho assim, a música mais bonita que eu acho do repertório de Almir Sater. Essa aqui é a que eu mais gosto, vou oferecer pro meu compadre Fernando, lá da cidade de Rio Verde, no Goiás. Solta aí, meu filho! Essa moda é chique demais, moço! Você tá doido? Arrocha, meu filho! Carca o dedo no volume, carca o dedo! Bora, aumenta esse bicho aí que é pros vizinhos tudo suntar e todo mundo sintonizar 99.1. Eita, trem cosquento!

0: Fala, tem condição uma música dessa? É mexer com o nervo da gente, né, rapaz? Você tá doido? Tem condição não, moço. Como é que pode um trem desse? Ó, e aqui só tem música boa, só tem coisa boa. Pra você que tá aí do outro lado, sintonizado na melhor, chega junto, porque o nosso Paradão Sertanejo tá do jeito que você gosta. Enquanto, ó, peraí, deixa eu falar aqui uma coisa pra vocês, novidade. Novidade pra você, ó. É, olha, a Sorriso FM está de casa nova. 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Show de bola, lindo, maravilhoso, então vamos pro intervalo, Branquela? Segura, pera aí, calma aí. Vambora virar essa hora, né? Que já são 6:02. Ixi, rapaz, 6:02? 6:02, minha filha. Chega junto que nós estamos daquele jeito. Ê, Branquela. Tá dormindo no ponto, hein, minha filha? Não pode não, não pode não. Vamos lá, vamos fazer o seguinte. Quero fazer o seguinte com você. Você que tá aí do outro lado sintonizado. Você que tá na nossa live também. Alô, Paulo, meu filho. Você tá bom? Você tá chique no último? Chiquíssimo, né? Tá muito bom, então. Então vamos fazer assim, ó. Vamos fazer assim. Vocês mandam aí também o pedido através da live, tá? Eu tô por aqui, fico contigo até as 9, belezinha? Até as 9 tem pra você o nosso paradão. E você aqui tá na nossa live também, você pode fazer o seu pedido musical. Vamos atender você, tá bom? 996346964, o pessoal do nosso WhatsApp também, que está aí sempre com a gente. Numa maravilhosa sintonia em todos os lugares, chique demais. Não esqueça. Tem para você programação especial na sexta-feira com o nosso especial de sexta. Amanhã, quarta-feira também, todo dia é dia de muita coisa boa. Tô sabendo que é 6:03 agora, mas não quer virar de jeito, de maneira e qualidade nenhuma. O que é que eu vou fazer agora? Dona Raquel Olsen, a senhora está me ouvindo? Dona Raquel Olsen, então se você estiver... Se você estiver me ouvindo, minha filha, fale comigo. Vambora que tem.
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0: Daniel e a mensagem é uma versão com o Daniel. A gente escutou agora há pouco com o Mike Lian. Vamos ouvir com o Daniel também.
1: Palhoça.

Isso aqui, ó, não estranha não, tá, gente? Não estranha não, que isso aqui é Raquel, lá da casinha dela, fazendo aqui os Paranauê. Paranauê, Paranauê, Paraná. Ela tá fazendo aqui os Paranauê pra mim aqui, lá da casinha dela. Tudo remotinho, já tem mais música pra você. Não se apoquente não, viu? Eu acho que ela conseguiu. Conseguiu, Raquel? Conseguiu? Ah, menininha! Cheiro, nega!

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Bora, bora, bora! Gente, peraí. 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
1: Bora de hora certa, chega pra cá, branquita. Bora, meu povo e minha pova, já são aí seus... Ixi, já tá em cima do outro. Meu pai amado, o que eu vou fazer? Eu vou seguir o fluxo, bebê, porque aqui nós vamos decidir. Agora, se deu os parangolê aí, culpa nossa não é, né? Então, vamos seguir o fluxo. O povo pediu Mirosmar e vamos tocar Mirosmar, então. Quem pediu, Branca? Rapaz, como eu sou meia cega, né? Eu tô igual aquele... Tu vem aqui, eu vou lá pra cima ali, vamos rolar aqui, né? Deixa eu ver aqui. Alô, Cristiano, meu filho, você tá bom? Boa noite pra você, manda um abraço pra Belém do Pará. Belém! Um abraço pra você aí em Belém do Pará. Deixa eu ver quem mais. Meu amigo DJ Glaucio Viana, Lid, Lucas do Rio Verde, maravilha. Passou por aqui na nossa live também, mais do que especial esse menino é pra mim. Muito obrigada, viu, querido, ter passado por aqui. Fico feliz demais, demais, demais. Alô, Isaías! Vambora, menino! Santarém? Tu é de Santarém, Isaías? Fala, Branca. Alô, Vitor Souza! Um abraço também pro Vitor. Quem mais? Juarez, boa noite, Branca. Manda um abraço pra minha filha, Lorena. Oi, Lorena! Fala, Bigodão! Aí o Bigodão pediu aqui, toca o Mirosmar aí, né? Por favor, mande um abraço pra Adam e Adriana. Alô, Adam e Adriana, o Edilson Rodrigues pediu mandar um alô pra vocês. Bigodão pediu, toca o Mirosmar, vamos tocar, alô André Luiz. Isso aqui é o quê? Vitor Ferreira, é isso? José Rogério, meu compadre José Rogério, alô! Travassos, um abraço pra você, tá? E mais? Fabiana, cheiro Branca, manda qualquer uma do Mirosmar aí. Mas nós toca, que não tem preguiça. Nós não faz criando desse bicho, tá de preguiça. Alô, Léo Bagalhães, um abraço, boa noite. Boa noite, boa noite. E mais? Marcelo, boa noite. Jaguaria, como é? Jaguaria. É isso? Jaguariava, Paraná, é isso? Menino, quase não dei conta de falar esse nome. Quase quebra três ossinhos da minha língua aqui, rapaz. Que isso? Ai! Fala, Marcelo! Tô aqui sem acreditar no que o... Moço, deixa esse negócio pra lá. Não se invoca com esses trens. Fala, Marcelo! Juscelene, essa bonita... A Juscelene é bonita, cheirosa, magnífica... E a bichinha faz uma trança que é uma beleza, né? Não é só trança não, é meio coisa boa. Toca a música, amassando teu... Léo, é o seguinte, deixa eu falar um negócio pra você. Aqui nós toca só as modas mais antigas, sabe? Aquelas modas boas, aquelas modas de viola, os classe A, sertanejo, tá bom? Alô, César, tudo bom, querido? Ai, ai, ai. Já ia cobrar, não faça isso comigo não, que eu não esqueço de você. Vamos de sucesso em dose dupla então, já que pediram Mirosmar.
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1: Eita, Mirosmar, rapaz, esse Mirosmar, vou falar com você, viu? Esse Mirosmar, né? Coisa mais linda do mundo, rapaz. Eita, eu tenho um sonho bom. Gostaria muito de ver Mirosmar, assim, de... Assim, bem... Bem ao vivo e a cores e que seja, assim, palpável. Vocês gostam de Mirosmar? Vamos tocar aqui a versão original, que essa versão aí eu não sou muito chegada, não. Vamos tocar a versão original. Essa aqui, ó. Original é sempre o melhor. Sem dúvida nenhuma. Canta, Mirosmar!

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2: Vambora, porque estamos de volta, estamos de volta, nós tudo de volta, deixa eu ver o que é que deu aqui, não, deu tudo certo, tá certinho, é desse maneira, desse jeito, vambora, Paulo, certo? E vamos, né, são 6h31 agora, temos aqui um pedido, e o pedido do caboclo aqui é uma ordem,
3: vambora. Boa noite, Branca, é o Francisco, Vitória Reta, tá pra nós aí. Tião Carreiro e Pardinho, a coisa tá feia. Que calor é esse, meu pai?
2: É calor, meu filho! É calor! 3, 4, raiz quadrada, é por metro cúbico, é tudo desse tipo aí. Sorriso tá pegando assim, ó, tá bubuiando. Eu vou falar uma coisa pra você, viu? Se o juízo da gente não fosse bem guardadinho dentro da cachola... Ah, tava cozido já, viu? Você tá doido, é quente demais. Já pensou? Se fosse uma camadinha bem fininha, tava cozido, moço, que é quente demais. Graças a Deus que o miolo da gente é bem guardadinho dentro da cachola. Você é doido?

0: bora! Aí o povo, nós estamos aqui conversando, o pessoal falando assim, olha, aqui em São Paulo tá, meu compadre Zé Rogério tá falando aqui, né? E lá em São Paulo tá assim, aquela temperatura amena, bem gotosinha, né? E aí tá eu e Jujuba aqui conversando com ele, né? Nós estamos falando assim que nós não gosta de frio, não. Como eu sou toda arrebentada, toda quebrada, cheia das platinas, só não é quebrada só o caroço do zóio, mas o resto é tudo quebrado aqui em mim, filho. Só não é quebrado os cabelos. Não, tem uns fios quebrados também. Mas, ó, pensa, rapaz. Eu no frio, eu fico toda doída, moço. Chamar o guincho pra me tirar de cima da cama. Mas, moço, você tá doido? Não com de frio, não. Tá calor, sorriso? Tá pegando quase fogo? Tá, mas eu prefiro calor do que frio. É eu e Jujuba aqui, né, Jujuba? Tamo aqui, nós duas, tamo, por enquanto, tamo ganhando. Fala, Madalena. Oi, Branca. Boa noite. Manda uma pra nós aqui. Estamos aqui em Floripa, Santa Catarina, curtindo um friozinho. Vai lá, minha filha, curta. A rocha, 3 meses nos pés. Fala, Carlos Moraes. Boa noite pra você também. Não é não, Jujuba? Eu também tenho placa e parafuso na perna. Até doido, não conta não. Não conta não. É, fi, vamos pro intervalo de noivo? De noivo, de noivo. Não é de novo, é de véi. Pronto, acabou.
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0: povo e minha povo, enquanto nós chegamos aqui a um consenso do frio e do calor aqui na nossa live, o povo daqui tá comentando aqui. Frio e calor, você gosta de frio ou gosta de calor? Hã? Você prefere o frio ou o do calor? Você é do time daquele que gosta de ficar agasalhadinho, bacaninha, com um monte de meia nos pés? Ou você gosta daquele... Você gosta do tempo que nós estamos aqui? Gostar também é uma palavra muito forte, né? Gostar. Eita, como eu gosto. Também não é assim. Eu acho que tudo que é demais, acho que já passa um pouquinho da coisa, né? Mas eu prefiro o calor do que o frio, com certeza. 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
0: Vamos nessa, são 6h43 agora. Rapaz, eu tenho que me acostumar com esse microfone novo aqui, que eu de vez em quando eu dou uma esparrelada aqui, eu dou uma escorregada meia feia e quero aumentar o volume do bicho aqui no meu zóio, aqui no meu ouvido. E aí o bicho vai pra um lado que eu vou pra outro, é um rolo danado, mas vambora.
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0: É, fim, nós estamos de microfone novo, tá bonito esse negócio aqui, é um Behringer. Nós somos chique, chique, rapaz. Aqui o trem tá de confuso. Você tá doido, né, Gutierre? Bem pior, ó, esse negócio de... Ah, porque Sorriso é quente, Sorriso é quente. Cuiabá é quente, mas Palmas no Tocantins, meu amigo. Você não tá pensando em coisa... Rapaz, é coisa pouca não. Palmas no Tocantins é quente, bebê. Se não for... pior do que Cuiabá, coisinha pouca, mas iguala, viu? É, tô te falando. É, fi. Palmas em Tocantins, o negócio lá é de com força. Quente, hein? Agora que todo mundo, de todos aqui, ó. Mais quente mesmo é Manaus. Nunca vi desse jeito. E olha que eu sou acostumado com calor, viu? Mas em Manaus eu fui obrigado a molhar a camiseta, torcer e vestir, senão ia dar um treco. Falando pra você, o único lugar que eu pedi arrego mesmo foi Manaus. Manaus é quente, hein? Quente, não é brincando, não. Aí eu me livrava do calor como? Indo lá na Praça do Relógio. Aí panturrava o bucho de tanto picolé, aí embora pra casa de novo. É, vi, Manaus não é brinquedo, não!
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0: Deu tempo, deu tempo, deu tempo. Vambora tocar mais outra boa aqui. Mas peraí, deixa eu mandar aqui um abraço pra essa galera que tá juntinho com a gente. Aqui no nosso WhatsApp também. Alô, Paulo César, meu filho. Eu jamais ia pensar que Paulo César teria o apelido de Tampinha. Nunca na vida, jamais na minha vida, eu ia nem sonhar um trem desse. Marcelo Deodato, um abraço. Meu compadre Rubens chegou por aqui.
1: Alô, comadre Branca, boa noite. Comadre Branca, gostaria de você tocar pra nós aquela moda, o Milagre da Flecha. Essa moda eu vou mandar pra todos os guardas noturnos. Mandar pro Jorge Nato, mandar pro seu Zé lá no Cheio do Sul. Mandar pro seu Manel, pra dona Elza, minha sogra, que tá ali ouvindo. Mandar pra minha esposa. E essa moda vai pra você também. Mandar ali pro velho Gil no Rota do Sol. É isso aí, comadre. Uma ótima noite pra todos nós.

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0: Vamos lá, minha gente, deixa eu falar pra você o seguinte. 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
0: Vamos nessa, porque tem hora certa, meu filho. Vambora, guerreiro. São 6h57, mas pelo menos eu fiquei em dia com meus intervalos, viu? Ó. Mas não quero essa música aqui não. Cadê a... Cadê a outra que eu falei que eu ia tocar? Não, nessa aqui não, vi. Essa aqui, ó. Larga de ser xiri. Vocês parem com isso. Larga de xiri mesmo. Essa aqui, ó. Casa de Caboclo, meu compadre Lalau Santos.

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1: E vamos nessa, porque são 7:03 agora. Ó, começou a ficar bom aqui, começou a entrar nos eixos, viu? Recuperando o tempo. Vambora que tem moda. Essa aqui eu vou deixar pra nós aqui, todo mundo que tá curtindo. Alô, Mari, sua bonita. Cheiro pra você. Quem mais tá por aqui? Alô, menino! Elaine, um cheiro pra você também, Elaine. Quem mais? Jujuba, tá aqui, ó, Jujuba. Alô, Domingos! Alô, Noeli, um cheiro pra você também. Quem mais? Branca, manda um alô pra nós aqui no Rancho do Capial. Tamo ouvindo sua programação. Um alô para o Capial e meu amigo Bruno. Alô, povo! Alô, Vitor! Já foi, não entendi, Vitor. Quem mais? Deixa eu ver, peraí.
2: Oi, boa noite. Gostaria de oferecer uma música bem bonita pro meu pai, que tá lá na Boa Esperança trabalhando. Tá? Belé, a Diana, que é aqui do JK. Tá? Isso pro meu pai Belé. Lá na Instituto de Boa Esperança. Tá bom? Obrigada.
1: Minha filha, você não botou nem o nome do pai. Cadê o nome do pai, minha filha? Alô, meu amigo Anderson. Um abraço, Anderson Vasconcelos, lá no Rio Tinto, na Paraíba. Um abraço pra você. Mas vambora, né? Tem Leonardo e... Fiz tudo errado. Tá igual eu. Fazendo tudo nos trem, tudo errado também. Ô, rapaz. Tem condição, não. Que mais? Alô, Márcio Luz. Você tá bom? Menino é meio mundial daqui, peraí, deixa eu tirar uma hora pra assuntar esse negócio tudo aqui. Boa noite, Cristiano. Boa noite, mande um modão. Vou mandar essa aqui também pra você, viu, Cristiano? Essa aqui é chique, ó. Maravilha esse aqui.

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5: Bora lá de hora certa agora pra você, meu filho. Chega junto que são 7h17. Mas já é o quê mesmo? Rapaz, é o nosso. É, menino, sucesso em dose dupla que tá chegando agora, ó. Essa aqui eu vou dedicar ao meu compadre, José Rogério.

0: Lá em São Paulo, que eles que lá a temperatura tá boa, que tá uma beleza, que tá friozinho lá. Manda um tiquinho desse negócio engarrafado pra nós aqui, que estamos precisando, viu?
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1: É nóis, bebê, vambora que é paradão. Ô, oh, rapaz, cadê o caboclo, cadê? Deixa eu ver aqui, é esse daqui que eu tô caçando.
2: Ô, Branca, toca aí Temporal de Amor, Leandro e Leonardo, Socorro, Barba Esperança 2.
1: Mulher, tu tá nesse grau de apaixonite, tu tá numa romanticice, que é isso? Temporal de Amor, é Temporal de Amor que ela quer, pô, bora juntar, que aqui é desse tipo, vamos lá. Temporal de Amor, eu sou é desse tipo, desse jeito e dessa qualidade, dessa maneira também. Vamos de Temporal de Amor.

Meu filho, que é isso? Não, não faz assim com a gente, não. Nós não tem nem palavra pra falar um trem desse. Tanto que isso é bonito. Tu é doido. Quer ouvir? Toca Mirosmar. Meu pai, amado, o povo não cansa do Mirosmar. É pedindo Mirosmar torta direito por aqui. Vou tocar primeiro o João Mineiro Marciano, tá bom? Aí, na sequência, a gente toca uma do Mirosmar. Vai, Suntá, moda bonita, é a colheita de milho, bonita demais. Eita, Branca, baixa o trem aí.

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6: Vamos nessa, Thaís, são 7h47. Tem o quê? Tem o quê? De Paulo e Paulino, é o Condor Passa no céu dos teus abraços.

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